0: diminuir a necessidade de hospitalizações.
1: E mais 21 cidades pequenas vão receber o programa Melhor em Casa, que leva atendimento contínuo do SUS no domicílio. Pablo Mundini.
2: O atendimento é destinado principalmente a pacientes que receberam alta hospitalar, mas ainda precisam de acompanhamento intensivo para recuperar movimentos, autonomia e independência.
0: E ainda, direitos de crianças e adolescentes.
1: O combate ao trabalho infantil teve mais de 10 ações de fiscalização em 2025 e retirou mais de 4.300 crianças de condições laborais inapropriadas.
0: Por outro lado, o trabalho legal para jovens aprendizes cresceu e chegou a 726 mil contratos ativos.
1: E nós vamos falar também de combate às casas ilegais de apostas.
0: Operação Conto da Sorte mira em esquema de bets irregulares e pode ter movimentado 50 bilhões de reais em 3 estados. Nazi Brum.
3: Segundo as investigações, além de movimentação financeira incompatível com rendimentos declarados, existem indícios de lavagem de dinheiro e sonegação fiscal.
1: Hoje, na apresentação da Voz do Brasil, Mariana Jungmann e Luciano Seixas.
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1: A Receita Federal coordena uma operação para investigar empresas que atuavam de forma ilegal no mercado de apostas, as chamadas bets.
0: A suspeita é que o grupo movimentou cerca de 50 bilhões de reais em esquemas de fraudes em 3 estados.
1: Entre os crimes apurados estão sonegação e lavagem de dinheiro.
3: A Operação Conto da Sorte foi realizada nos estados de Pernambuco, Ceará e São Paulo. E nesse primeiro momento, foca na obtenção de documentos e provas. Para isso, foram cumpridos 14 mandados de busca e apreensão. A investigação começou após a Secretaria de Prêmios e Apostas do Ministério da Fazenda fazer uma análise técnica numa autarquia criada pela Prefeitura de Bodó, no Rio Grande do Norte, que autorizava o funcionamento de empresas de apostas. A autarquia foi fechada por determinação do Supremo Tribunal Federal, mas as bets ilegais continuaram atuando. De acordo com o ministro da Fazenda, Dario Durigan, a movimentação ilegal pode chegar a 50 bilhões de reais.
4: A gente identificou um grupo de 37 empresas que atuavam no ramo das bets ilegais. Houve uma movimentação, a princípio, de 50 bilhões de reais. Essa é uma das várias operações que serão feitas para combater bet ilegal, rigor total, tolerância zero, melhor dizendo, com as bets ilegais.
3: Segundo as investigações, além de movimentação financeira incompatível com rendimentos declarados, existem indícios de lavagem de dinheiro e sonegação fiscal. Na ação, os agentes estão apreendendo documentos, celulares, computadores, dinheiro em espécie e passaportes dos envolvidos. A operação envolve 9 auditores fiscais, 6 promotores de justiça, 10 servidores da Receita Federal, além de 28 policiais civis e militares. Reportagem Nazi Brum.
0: Para garantir a vida de meninas e mulheres, o governo do Brasil tem implementado diversas ações integradas de prevenção, fortalecimento das redes de proteção e punição dos agressores.
1: E os resultados começam a aparecer. Os meses de abril e maio apresentaram redução de feminicídios no Brasil.
5: O número de feminicídios no país caiu nos meses de abril e maio deste ano, quando comparado ao mesmo período de 2025. Nesses 2 meses do ano passado, 262 mulheres foram mortas por machismo, possessividade dos companheiros ou outras razões relacionadas ao simples fato de serem mulheres. Nesse ano, foram 232 mulheres assassinadas nessas condições, uma redução de 11,45%. Em fevereiro, uma iniciativa do governo federal mobilizou os 3 poderes, executivo, legislativo e judiciário, para lançar o Pacto Nacional Brasil contra o Feminicídio. Na avaliação do secretário nacional de Segurança Pública, Chico Lucas, ações como essa contribuíram para que o Brasil apresentasse uma tendência de queda após 2 anos seguidos de aumento desse crime.
6: Quando há a consolidação dos dados de janeiro a maio, a queda é da ordem de 0,47, o que mostra uma reversão da tendência de aumento e agora nós estamos, de fato, tendo uma diminuição do número de feminicídios.
5: Também está em andamento a Operação Mulher Segura, coordenada pelo Ministério da Justiça e Segurança Pública, em parceria com o Ministério das Mulheres, secretarias estaduais e municipais e as forças de segurança. A ação tem como objetivo cumprir, até o fim do ano, todos os mandados de prisão em aberto por crimes contra as mulheres. O secretário nacional de Segurança Pública, Chico Lucas, ressaltou os principais números da operação, que já está na segunda fase.
6: Só no mês de março e abril foram 6 mil prisões realizadas daqueles que descumpriam medidas protetivas ou tinham mandado de prisão em aberto. E as operações continuam. Na fase 2, agora no mês de junho, os 15 primeiros dias, já cumprimos centenas de mandados de prisão e fiscalizamos por milhares de agentes policiais as medidas protetivas de urgência.
5: Nos primeiros 3 meses desse ano, o Ligue 180, Central de Atendimento à Mulher, registrou um aumento de 24% nas denúncias de violência contra mulheres e 14% nos atendimentos, quando comparado ao mesmo período do ano passado. Reportagem Natália Koslick.
0: O Ministério da Saúde está ampliando os cuidados domiciliares no Brasil.
1: Foram habilitadas novas equipes do programa Melhor em Casa, que vão apoiar a reabilitação de pacientes.
0: Hoje, mais de 1000 municípios já são beneficiados pelo programa em todo o país.
2: Depois de uma internação, o desafio nem sempre termina quando o paciente recebe alta. Para quem precisa de reabilitação e acompanhamento especializado, sair de casa pode ser difícil e muitas vezes inviável. É o caso do Carlos Henrique, que sofreu uma parada cardiorrespiratória e desde então precisa de cuidados contínuos. A esposa, Luciene Sibela, conta como o atendimento domiciliar fez diferença na rotina da sua família.
7: Eu acho que a primeira palavra que me vem é segurança. Segurança de saber que você não está só e que você está com profissionais que vai te apoiar. Você veja hoje, eles chegaram aqui e já resolveram muitas coisas, né? E isso para nós é uma segurança muito grande, saber que você pode contar.
2: Para ampliar esse cuidado e reduzir as dificuldades enfrentadas pelas famílias, o Sistema Único de Saúde está fortalecendo o atendimento domiciliar realizado pelo programa Melhor em Casa. Foram habilitadas novas equipes multiprofissionais especializadas para apoio à reabilitação, que vão atender 21 municípios com menos de 20 mil habitantes. São profissionais de diferentes áreas da saúde. O coordenador-geral de atenção domiciliar do Ministério da Saúde, Tarcísio Nema de Aquino, explica que tipo de cuidados serão oferecidos.
8: Então é fisioterapeuta, terapeuta ocupacional, fonoaudiólogo, cirurgião dentista, farmacêutico, psicólogo, assistente social, nutricionista. Então são profissionais que integram a equipe para levar a reabilitação, né, a recuperação do paciente, o cuidado de nível especializado dentro do domicílio.
2: O atendimento é destinado principalmente a pacientes que receberam alta hospitalar, mas ainda precisam de acompanhamento intensivo para recuperar movimentos, autonomia e independência. O cuidado também ajuda a evitar novas internações e garante a continuidade do tratamento perto da família, explica Eliana Peixoto, fonoaudióloga da equipe de atendimento em Brasília.
9: A gente faz esse atendimento dando qualidade de vida para o paciente, melhorando a condição de atendimento dentro da família, ajustando a vida daquela família com aquela nova realidade de paciente, né? Instruindo a nossa atividade dentro do lar do paciente é uma atividade de educação continuada.
2: A expansão das equipes do Melhor em Casa contou com investimento anual de R$3.400.000. Hoje, mais de 1000 municípios já são beneficiados pelo programa em todo o país. Reportagem Pablo Mundim.
1: E como ouvimos aí na reportagem, o programa Melhor em Casa é fundamental para diminuir a hospitalização de pacientes em todo o país.
0: Mas o governo do Brasil identificou uma lacuna no cuidado continuado de uma parcela específica da população, os idosos.
1: Atualmente são 36 milhões de pessoas idosas, sendo 3 milhões com dificuldades de locomoção ou que têm restrição para sair de casa. Isso representa 10% da população idosa.
0: E para garantir um envelhecimento saudável, o Ministério da Saúde lançou hoje o Programa de Atenção Domiciliar à Pessoa Idosa, o PAD Brasil.
1: O investimento será de R$163.200.000 em 2026, com projeção de mais de R$329 milhões no próximo ano.
0: Na prática, o programa vai funcionar com equipes multiprofissionais, trabalhando em conjunto com as equipes de saúde da família.
1: O ministro da Saúde, Alexandre Padilha, detalhou como essas equipes vão atuar para dar suporte a pacientes e aos seus familiares.
10: Essas equipes vão lá, vão cuidar desse idoso que está acamado. Elas têm uma relação direta com os médicos da família e comunidade, com os profissionais da atenção primária em saúde, mas passam a ter o papel específico de, todo dia, pegar o automóvel do programa, visitar o idoso acamado. Ou seja, com isso você consegue colocar mais um time para dar conta dessas visitas ao idoso acamado, que muitas vezes não sai de casa, não tem condições de sair de casa, muitas vezes o cuidador tem que ficar o tempo todo com ele lá. Então essas equipes vão fazer essas visitas, orientar melhor o cuidador, também cuidar do cuidador de uma certa forma.
0: Além do PAD Brasil, também foi lançada a Caderneta Brasileira da Pessoa Idosa.
1: O documento já está disponível em formato digital dentro da plataforma Meu SUS Digital, integrada à conta gov.br, e permite o acompanhamento dos dados de saúde do idoso.
0: Pesquisadores e startups da área de saúde agora contam com um novo guia para ajudar a transformar tecnologias em soluções disponíveis no SUS.
1: Os dispositivos médicos fazem parte da rotina dos serviços de saúde e incluem desde curativos e ataduras até próteses e tecnologias com inteligência artificial.
0: Atualmente, existem mais de 2 milhões de tipos diferentes desses dispositivos no mundo.
1: Segundo o Ministério da Saúde, o avanço tecnológico amplia as possibilidades de atendimento e contribui para melhorar a qualidade de vida dos pacientes.
0: A publicação reúne orientações sobre financiamento, pesquisa, desenvolvimento, regulação e incorporação dos dispositivos na rede pública de saúde.
1: O material está disponível gratuitamente para consulta em gov.br/saúde.
0: As ações de combate ao trabalho infantil alcançaram o melhor resultado da última década.
1: Mais de 4 mil crianças e adolescentes foram afastados dessa condição, especialmente as que estavam mais vulneráveis.
11: No Brasil, o trabalho infantil é proibido de forma geral para quem tem menos de 16 anos. Quem tem mais de 14 anos pode atuar, mas na condição de aprendiz. Para fazer cumprir a lei, os órgãos de fiscalização brasileiros têm trabalhado cada vez mais. Em 2025, 4.318 crianças e adolescentes foram afastados do trabalho infantil no Brasil. É o melhor desempenho dos últimos 10 anos, resultado das mais de 10 mil ações de fiscalização realizadas pelos auditores fiscais do trabalho. Os primeiros 4 meses de 2026 demonstram a continuidade desse trabalho, como explicou o coordenador de erradicação e fiscalização do trabalho infantil, Roberto Padilha.
12: Os dados parciais de 2026 apontam mais de 1.100 crianças e adolescentes afastadas do trabalho infantil, dados parciais até abril. Nesse mês de junho, estamos realizando um grande operativo nacional de combate ao trabalho infantil. Já estamos recebendo dados da fiscalização em diversos estados e com certeza teremos realmente um aumento nesses números de crianças e adolescentes retirados do trabalho infantil.
11: O foco é o combate aos casos mais graves. Esse trabalho é um esforço integrado do governo federal com redes de proteção social, conselhos tutelares e instituições parceiras. E as ações vão além de tirar as crianças e adolescentes de situações de trabalho. Elas garantem o direito básico dos menores de 18 anos de crescerem e se desenvolverem, livres de exploração ou violência. Michele Antunes, líder de projetos de uma fundação que luta pela defesa dos direitos da criança e do adolescente, explica a importância dessa medida.
13: A criança, ela precisa estar na escola, ela precisa estar brincando, ela precisa estar se desenvolvendo de uma forma muito saudável. Então, quando ela está dentro desse ambiente do trabalho infantil e sofrendo essa violação, consequentemente ela vai ter sim um desenvolvimento extremamente prejudicado e ela vai estar muito mais vulnerável a sofrer outros tipos de violação, outros tipos de violência, né?
11: Para denúncias de casos de trabalho infantil, o Ministério do Trabalho e Emprego disponibiliza um canal exclusivo, o sistema IP Trabalho Infantil, que pode ser acessado pelo endereço iptrabalhoinfantil.trabalho.gov.br. Reportagem Márcia Fernandes.
0: E é sempre bom lembrar, denúncias de casos de trabalho infantil também podem ser feitas pelo Disque 100, que é o canal de denúncias de violações de direitos humanos oficial do governo federal.
1: presidente da República em exercício, Geraldo Alckmin, vetou integralmente o projeto que instituía o contrato do primeiro emprego.
0: Na prática, a proposta reduzia encargos trabalhistas e previdenciários para empregadores que contratassem jovens entre 18 e 29 anos sem experiência formal no mercado de trabalho.
1: De acordo com o veto publicado hoje no Diário Oficial da União, o projeto de lei era inconstitucional e contrariava o interesse público na formação educacional de jovens.
14: O presidente em exercício, Geraldo Alckmin, vetou integralmente o projeto de lei que criava o chamado contrato do primeiro emprego para jovens de 18 a 29 anos. A mensagem de veto foi publicada no Diário Oficial da União desta quinta-feira, 18 de junho. Segundo o governo federal, a proposta previa jornada de até 44 horas semanais, o que contraria a defesa da redução da carga horária de trabalho e dificultaria a conciliação entre emprego e estudos. O texto também concedia benefícios tributários e previdenciários aos empregadores, sem oferecer garantias adicionais aos jovens trabalhadores. Outro argumento apresentado é que a medida poderia desestimular a contratação por meio da Lei da Aprendizagem, considerada uma das principais portas de entrada para o mercado formal de trabalho. De acordo com o Ministério do Trabalho e Emprego, mais de 6 milhões de jovens já foram beneficiados pela modalidade nos últimos 26 anos. Em março deste ano, o país registrou mais de 700 mil contratos ativos de aprendizagem, o maior número da série histórica. Lucília Araújo para a Voz do Brasil.
0: Pois é, como nós acabamos de ouvir na reportagem de Lucília Araújo, a Lei de Aprendizagem Profissional é a principal porta de entrada para jovens sem experiência no mercado de trabalho e ela vem registrando crescimento.
1: Segundo dados do novo CAGED, só entre janeiro e abril deste ano foram quase 55 mil novas contratações.
0: O resultado foi impulsionado pela indústria e pelo fortalecimento de políticas de aprendizagem profissional, que respeita os horários escolares e os direitos dos adolescentes e jovens adultos.
15: O Brasil alcançou um recorde histórico. 726 mil jovens aprendizes com contratos ativos. Só nos quatro primeiros meses do ano foi registrado um saldo positivo de quase 55 mil novas contratações. A indústria liderou a geração de vagas, seguido pelos setores de serviços, comércio, construção civil e agropecuária. Os dados reforçam o crescimento da aprendizagem. Aprendizagem profissional como principal porta de entrada dos jovens no mercado de trabalho. A contratação é obrigatória para estabelecimentos de qualquer setor que tenham pelo menos 7 empregados em funções que demandem a formação profissional. Essas empresas devem preencher entre 5 a 15% do seu quadro de funcionários com jovens aprendizes. Podem participar quem tem entre 14 e 24 anos incompletos. De acordo com a Lei da Aprendizagem, o contrato tem caráter especial e duração máxima de 2 anos. O jovem aprendiz tem carteira de trabalho assinada e a garantia de direitos trabalhistas e previdenciários, além de proteções específicas. Cleide Lopes, para a Voz do Brasil.
1: Mais de 55 milhões de brasileiros já emitiram a carteira de identidade nacional.
0: O documento, que está substituindo gradualmente o RG, é mais moderno, seguro e completo.
1: E vale em todo o território nacional, com o CPF como número único de identificação.
16: No Brasil, mais de 1 milhão de carteiras de identidade nacional são emitidas por mês, segundo dados divulgados pelo Ministério da Justiça e Segurança Pública. O novo modelo está disponível desde 2022 e a emissão do documento pode ser agendada nos institutos de identificação dos estados e do Distrito Federal. O maranhense Alcemir Chaves de Araújo conseguiu marcar o atendimento com a ajuda da filha. Aos 74 anos, ele diz que quer trocar o documento para ter mais tranquilidade.
17: Aí a minha filha achou melhor tirar logo essa identidade nova, né? Porque a vendo, tava boa, né? Mas eu me apressei logo de rua, logo tirar logo isso. Aí eu acabei, ela fiquei logo livre de cabeça fria. Né?
16: Assim como Alcemir, mais de 55 milhões de brasileiros já emitiram a carteira de identidade nacional em todo o Brasil. A troca é obrigatória, mas o modelo antigo vale até 2032. Para a coordenadora geral de modernização tecnológica do Ministério da Justiça e Segurança Pública, Beatriz Figueiredo, a grande vantagem da carteira de identidade nacional é a utilização do CPF como número único de identificação.
18: Ela traz de novo uma identidade mais integrada, mais segura e mais moderna, porque ela substitui, vai substituir gradualmente o antigo RG, ela sim, que usa um número único, que é o número do CPF, que vai ser válido em todo o Brasil. Então a gente acaba com aquela possibilidade de ter um número de RG diferente em cada estado, e isso vai unificar a identificação pelo CPF, né? Que a gente tem um CPF único. Então isso reduz a duplicidade e aumenta muito a segurança dos nossos dados.
16: A versão digital da carteira, integrada ao gov.br, permite incluir outros documentos e registros do cidadão, como CNH, título de eleitor, dispensa militar, carteira de trabalho e cartão SUS. Para tirar o documento, é só acessar gov.br/identidade e agendar a expedição. É preciso apresentar a certidão de nascimento ou de casamento. A primeira via do documento é gratuita. Reportagem Gabriela Noronha.
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0: Previsões do Instituto Nacional de Meteorologia, o INMET, confirmam que este ano vai ocorrer o fenômeno El Niño.
1: Isso significa risco de seca na faixa norte das regiões norte e nordeste, enquanto favorece grandes volumes de chuva no sul do país.
0: Por isso, o Brasil já está se preparando para eventos extremos. É o que afirmou o ministro Valdez Góes da Integração e do Desenvolvimento Regional durante o programa Bom Dia Ministro, produzido pela Empresa Brasil de Comunicação, nesta quinta-feira.
20: Nós estamos com uma sala de situação já montada pelo governo federal, já existem 20 ministérios mobilizados, a Defesa Civil Nacional, o SEMADEM, o IMET e o INPE fazem reuniões frequentes, inclusive com as defesas civis estaduais e municipais de norte a sul deste país, ou seja, toda uma experiência já acumulada e uma preparação e uma determinação do governo do presidente Lula de que a vigilância, o monitoramento e a mobilização e os planos de contingência e a relação e proximidade com os estados e municípios está em curso.
1: Valdez Góes afirmou que o El Niño deve chegar ao Brasil a partir de julho e a Defesa Civil Nacional e seus sistemas de alerta estão de prontidão.
0: Órgãos ambientais como o IBAMA e o ICMBio também vêm trabalhando na prevenção aos incêndios florestais com a contratação de profissionais e a orientação a fazendeiros sobre o não uso de fogo.
1: Mais de 3 milhões de reais investidos na aquisição de alimentos para impulsionar a agricultura familiar e o abastecimento no estado do Pará.
0: A iniciativa da Conab, em parceria com os Ministérios do Desenvolvimento Social e do Desenvolvimento Agrário, busca combater a insegurança alimentar e nutricional no âmbito do Programa de Aquisição de Alimentos, o PA.
1: O presidente da Conab, Silvio Porto, destaca o impacto dessas medidas na segurança alimentar da região.
21: São 96 milhões de reais que nós investimos na aquisição de alimentos dos mais diversos aqui do estado do Pará, valorizando a cultura, a produção e a alimentação regional. Nós estamos, dessa forma, conseguindo valorizar essa produção que vem de assentamentos, da agricultura familiar, de extrativistas e indígenas.
0: Com os investimentos, mais de 140 toneladas de alimentos produzidos no estado serão destinadas a cozinhas solidárias e redes socioassistenciais, combatendo diretamente a fome na região.
1: Outro destaque é a modernização da unidade armazenadora de Ananindeua, que recebeu melhorias na estrutura e teve a capacidade ampliada para mais de 17 mil toneladas, como detalha Silvio Porto.
21: Nós saímos de 3.500 toneladas para 21 mil toneladas. Essa unidade armazenadora, ela se torna um polo relevante do ponto de vista do abastecimento aqui para o Pará, mas também para a região da Amazônia.
1: realização da Secretaria de Comunicação Social da Presidência da República.
0: Com produção da empresa Brasil de Comunicação.
1: Fique agora com as notícias do Poder Judiciário e do Congresso Nacional. Boa noite.
0: Boa noite para você e até amanhã.
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22: STF decide que é inadmissível a validade de provas em processo envolvendo crime sexual quando ocorrer constrangimento da vítima durante audiência de instrução.
23: Crime da 113 Sul. STJ inicia sessão virtual para julgamento de recurso do Ministério Público.
22: O presidente do TSE afirma que discurso de ódio ameaça a democracia.
23: Boa noite, eu sou Marcela Luiza.
22: E eu sou Walter Lima.
23: Por unanimidade, o plenário do Supremo Tribunal Federal reconheceu a nulidade de provas produzidas em audiências sobre crimes sexuais quando a vítima é submetida a humilhações, constrangimentos e violações da dignidade.
22: O caso chegou ao Supremo em março do ano passado. O recurso foi apresentado pela defesa da vítima, que questionava a decisão do Superior Tribunal de Justiça, que rejeitou o pedido de nulidade da audiência de instrução.
23: O ponto central no STF foi sobre definir se uma prova produzida em ambiente de violação à dignidade da vítima pode ser considerada válida.
22: Com o reconhecimento da nulidade da audiência, o processo foi anulado e o caso deve retomar a fase de instrução na primeira instância.
23: STJ começa a sessão virtual de julgamento de recurso sobre o caso conhecido como crime da 113 Sul.
22: Esse crime se refere ao assassinato em 2009 do ex-ministro do TSE, José Guilherme Vilela, da esposa dele, Maria Carvalho Mendes Vilela, e da empregada da família, Francisca Nascimento da Silva. Repórter Fátima Uchoa.
24: O crime ocorreu no apartamento da família, na quadra 113 Sul, em Brasília. Adriana Vilela, filha do casal, foi condenada por júri popular a 61 anos de prisão, acusada de ser a mandante dos assassinatos. Em 2025, a sexta turma do STJ anulou a condenação, acolhendo a alegação de cerceamento de defesa. O Ministério Público do DF recorreu desse entendimento e pediu agora que a condenação fosse restaurada e que a ré cumprisse imediatamente a pena. Mas vale ressaltar, na sessão virtual, os ministros da sexta turma não discutem a culpa ou a inocência de Adriana Vilela. O ministro relator Sebastião Rei Júnior votou para manter anulada a condenação. Se não houver pedidos de adiamento, a sessão virtual de julgamento deve permanecer aberta por 7 dias.
23: Presidente do Tribunal Superior Eleitoral afirma que discurso de ódio ameaça a democracia.
22: Ministro Cássio Nunes Marques reforça compromisso com eleições livres, inclusivas e seguras. Fábio Ruas.
25: A afirmação do ministro Cássio Nunes Marques foi durante a sessão plenária do TSE desta quinta-feira. Antes de iniciar os julgamentos, o presidente do TSE mencionou o Dia Internacional de Combate ao Discurso de Ódio, data instituída pela Assembleia Geral da ONU em 2021. Disse que a divergência de ideias é legítima e necessária, mas não pode ser confundida com ataques à honra, práticas discriminatórias ou tentativas de desumanizar adversários políticos.
23: Último dia da itinerância da Justiça do Trabalho na aldeia Manga, em Oiapoque.
22: Teve audiências judiciais e outros serviços de cidadania, tudo de graça. Rafael Silva.
26: A Justiça do Trabalho realizou 28 audiências judiciais presenciais, híbridas e virtuais na aldeia Manga nesse último dia de itinerância cidadania aqui com você. Indígenas de outras comunidades enfrentaram até 6 horas de barco para colocar um ponto final nesses processos trabalhistas, que envolvem questões como férias não pagas, saque de FGTS e recebimento de verbas rescisórias. Além disso, o polo de saúde da aldeia Manga ficou lotado ao oferecer atendimento médico, fisioterapêutico, psicológico e odontológico especializado. Neste sábado e domingo vai ser a vez de levar esses serviços à população da aldeia Espírito Santo, na mesma região. Para chegar lá, dessa vez, só de barco. O mutirão pretende fazer até 2.000 atendimentos.
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23: Uma boa noite.
2: E até amanhã.
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1: Eu sou Paula Groba.
2: E eu sou Humberto Pinheiro.
1: E estes são os destaques de hoje do Jornal do Senado, que começa agora.
2: PEC do Banco Central terá calendário de votação definido nos próximos dias.
1: Avança a fiscalização mais rígida de pagamento mínimo por fretes rodoviários.
2: Senador defende escala 4x3 para profissionais da segurança e da saúde.
1: Boa noite.
2: Boa noite.
1: Avançou no Congresso a proposta que cria novas regras para garantir o pagamento do piso mínimo do frete rodoviário. O texto, que tem origem em uma medida provisória, foi aprovado pela comissão mista que analisa a MP.
2: A proposta seguiu para análise da Câmara dos Deputados. Repórter Marcela Cunha.
3: A proposta torna obrigatório o registro prévio das operações no Código Identificador da Operação de Transporte, o CIOT, com informações sobre carga, trajeto, valor e prazo de pagamento. O sistema deverá bloquear fretes abaixo do piso da Agência Nacional de Transportes Terrestres, que existe desde 2018, mas é frequentemente descumprido segundo os caminhoneiros. O senador Carlos Fávaro, do PSD de Mato Grosso, que presidiu os trabalhos da comissão mista que analisou a MP, afirmou que o texto busca equilibrar a valorização dos caminhoneiros e os custos do setor.
4: Tenho certeza que teremos, a partir então da conversão em lei dessa medida provisória, nós teremos um outro momento do transporte do Brasil, com segurança jurídica, com estabilidade financeira, com a satisfação dos transportadores e também das empresas que transportam.
3: O piso será reajustado quando os combustíveis variarem pelo menos 5%. Para o consumidor, o aumento dos preços não é automático, mas as empresas podem ter custos maiores e repassá-los aos produtos. O texto também cria piso salarial de R$5.000 para motoristas empregados em viagens longas e mantém a anulação de multas civis e administrativas por manifestações e bloqueios de 2022.
1: O senador Oriovisto Guimarães, do PSDB do Paraná, manifestou preocupação com a proposta de redução da jornada de trabalho da escala 6x1 para 5x2. O parlamentar afirmou que a mudança pode gerar impactos econômicos em setores que operam de forma contínua, como a agropecuária.
2: Oriovisto também argumentou que a medida poderia elevar custos de produção e influenciar os preços de produtos e serviços. O senador defendeu que o tema seja analisado com mais profundidade pelo Senado antes de uma deliberação.
5: Os países do Mercosul que passaram para essa escala fizeram transição em todos eles 8 anos. Nós queremos fazer em 1 mês ou 2. O que é de mais grave nisso tudo é que essa medida vai fazer com que a população mais humilde do nosso país trabalhe mais.
1: Já o senador Carlos Viana, do PSD de Minas Gerais, anunciou que vai apresentar uma emenda para garantir a escala 4x3 a profissionais da segurança pública e da saúde, como policiais, bombeiros, médicos e enfermeiros.
2: Segundo ele, a medida busca valorizar categorias que exercem em atividades essenciais e de alta responsabilidade. Repórter Lana Dias.
6: O senador Carlos Viana, do PSD de Minas Gerais, anunciou que vai propor a escala 4x3 para profissionais da segurança pública e da saúde, em forma de emenda a uma das propostas de emenda à Constituição que trata da jornada de trabalho no país. Ele explicou que o objetivo é valorizar a atuação de trabalhadores como policiais, bombeiros, médicos e enfermeiros.
7: Eles há muito tempo pedem uma escala que seja mais humana, uma escala que seja mais suportável. Então é o momento, eu entendo, para que a gente possa valorizar as forças de segurança, principalmente valorizar o pessoal da saúde e dar a eles a possibilidade de discussão e chamar a atenção sobre essa escala que é muito pesada hoje em dia para a maior parte dessas categorias.
6: A princípio, a emenda seria apresentada à PEC, já aprovada na Câmara dos Deputados, que diminui a jornada para 40 horas semanais, com 2 dias de descanso. Mas Carlos Viana não descartou a possibilidade de incluir a sugestão na proposta da oposição, que permite acordos para jornada de trabalho flexível, baseada em horas, limitada a 44 horas semanais.
1: Por falta de entendimento sobre os vetos presidenciais, foi cancelada a sessão do Congresso que estava marcada para hoje. O anúncio foi feito pelo presidente do Senado, Davi Alcolumbre.
2: 90 vetos estavam na pauta. Mais detalhes com o repórter Márcio Maturana.
8: Foi cancelada a sessão do Congresso que estava marcada para esta quinta-feira, dia 18, com cerca de 90 vetos presidenciais, com 924 dispositivos e 11 projetos de lei do Congresso Nacional. O cancelamento foi explicado pelo presidente do Congresso, Davi Alcolumbre, numa entrevista coletiva.
9: Os líderes partidários da Câmara e do Senado não conseguiram se reunir para tratar especificamente dessa sessão do Congresso que estava marcada com 30 dias de antecedência. E temos um outro problema. Líderes da Câmara e líderes do Senado, do mesmo partido às vezes, estão pedindo para o governo pela manutenção do veto numa liderança e na liderança na outra casa pela derrubada do veto.
8: A pauta deve ser dividida em 3 sessões do Congresso, sendo a primeira em 15 dias, segundo Davi, e vai acontecer após reuniões com os líderes partidários.
1: E a proposta que amplia a autonomia operacional e financeira do Banco Central deve voltar aos debates no Senado. Após a aprovação do texto na Comissão de Constituição e Justiça, senadores passaram a cobrar a análise da matéria em plenário.
2: O presidente do Senado, Davi Alcolumbre, afirmou que vai definir nos próximos dias o calendário de votação da proposta. Repórter Bruno Lourenço.
10: O autor da PEC, senador Vanderlan Cardoso, do PSD de Goiás, lembrou que a Comissão de Constituição e Justiça votou a proposta em 10 de junho e o governo, que pediu de 1 a 2 semanas para analisar o texto, após 2 anos de reuniões com os senadores, já teve o tempo necessário para os eventuais ajustes.
11: Para que o Banco Central não pare, não entre em total colapso operacional, com prejuízo diretos à fiscalização do sistema financeiro nacional e do PIX, que atende de forma importante a todos os cidadãos brasileiros.
10: O presidente do Senado, Davi Alcolumbre, se comprometeu a definir um calendário de votação para a PEC até esta sexta-feira, dia 19.
12: Eu vou conversar com esses atores e vou tomar uma decisão na condição de presidente do Senado para ver qual é a data que eu vou colocar essa PEC para deliberação aqui no plenário.
10: A proposta de emenda à Constituição precisa passar por 2 turnos de votação no plenário, onde terá que receber a aprovação de 49 dos 81 senadores.
1: A senadora Damaris Alves, do Republicanos do Distrito Federal, alertou para o aumento dos casos de violência contra pessoas idosas no Brasil, em referência ao Dia Mundial de Combate à Violência contra a Pessoa Idosa e à campanha Junho Violeta. Ela citou dados de órgãos oficiais que apontam crescimento das denúncias de agressões, negligência, abandono e violência patrimonial.
2: A senadora também chamou atenção para casos de violência sexual contra idosos e defendeu o fortalecimento das políticas públicas de proteção, além do endurecimento das penas para agressores e fraudadores, que tem como alvo aposentados e pensionistas.
13: E sabe aonde essas coisas acontecem? Especialmente a violência sexual? Nos abrigos, nos lares de acolhimento e dentro de casa, na hora do banho, na hora de trocar a fralda. O idoso muitas vezes não consegue falar, não consegue pedir socorro e sofre essa monstruosidade calado.
1: E especialistas e parlamentares discutiram no Senado um projeto que cria uma política nacional de enfrentamento à violência contra a mulher e transforma em lei medidas de proteção já adotadas no país.
2: O objetivo é garantir a permanência dessas políticas de proteção, mesmo com as mudanças de governo. A reportagem é de Patrícia Oliveira.
14: O Brasil registra uma média de 4 mulheres assassinadas por dia e esse número está aumentando. Só no primeiro trimestre deste ano, os casos de feminicídio cresceram 7,5% em relação ao mesmo período do ano passado. Um projeto transforma em lei e amplia as ações que já são executadas hoje para garantir a permanência dessas políticas de proteção, mesmo com as mudanças de governo. Para a gestora pública Mia Costa, apesar dos avanços na legislação, as medidas protetivas têm sido mais uma reação do que um impedimento à violência contra as mulheres.
15: Nós não estamos conseguindo chegar a tempo de impedir que essa violência aconteça.
14: A proposta do senador Paulo Paim, do PT do Rio Grande do Sul, prevê a integração dos serviços de atendimento, mais acesso ao acompanhamento psicossocial, a capacitação de profissionais e ações de prevenção.
16: É necessário construir uma política de Estado permanente, integrada e estruturada.
14: Entre as medidas previstas estão a expansão das unidades da Casa da Mulher Brasileira, a criação de unidades móveis para atender regiões sem serviço especializado e campanhas permanentes de conscientização.
2: Edição de Paula Groba e trabalhos técnicos de João Lira, o Jornal do Senado fica por aqui. Acompanhe agora as notícias da Câmara dos Deputados. Boa noite.
1: Boa noite e até amanhã.
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18: Câmara aprova a criação de política industrial e tecnológica para o país.
19: Comissões proíbem graduação à distância para cursos na área da saúde.
18: Proposta de criminalização da misoginia pode ser votada ainda este mês.

0: contra as mulheres pela internet. Para defender a importância da medida, Tabata Amaral lembrou o caso da jovem que morreu após ser jogada de uma ponte sem corda durante uma prática esportiva conhecida como rope jump em São Paulo e que, mesmo depois de morta, foi atacada nas redes.
1: Uma jovem de 21 anos foi morta de uma maneira absolutamente horrorosa, pavorosa, e nas horas seguintes, o que a gente viu na internet não é o que a gente aprendeu e a gente cresceu vendo, que é a solidariedade, que são as orações, que é a tristeza. A gente viu uma família, amigos enlutados, terem que lidar com pessoas criminosas. As redes sociais sugerir atos de violência, de estupro, de necrofilia. Fica mais um reforço da urgência desse projeto.
0: A proposta equipara a misoginia ao racismo, que dessa forma passa a ser um crime inafiançável e que não prescreve. A punição também é a mesma: reclusão de 2 a 5 anos e multa. Caso o crime seja cometido por meio da internet com o objetivo de obter vantagem econômica, a pena aumenta. A prática será punida com reclusão, que pode ir de 3 a 10 anos, mais multa. Essa pena maior será aplicada também quando o agente do delito for pessoa com audiência expressiva, influência pública ou capacidade ampliada de difusão do conteúdo em meio de comunicação ou plataforma digital. A punição também será maior se o crime de misoginia for cometido contra criança, adolescente, pessoa idosa ou com deficiência. Nesse caso, passa a ser de 3 a 7 anos e meio, mais a multa, também acrescida da metade. Deputadas de partidos de oposição foram contrárias ao projeto e argumentam que a medida pode ferir direitos fundamentais. A deputada Júlia Zanatta, do PL de Santa Catarina, sustenta que o projeto é um perigo para a liberdade de expressão e para a liberdade religiosa.
2: O texto admite punir manifestação contra mulheres enquanto grupo social, sem uma vítima determinada. Ninguém precisa ter sido ofendido, basta alguém entender que uma frase, um vídeo, uma pregação menosprezou as mulheres como coletivo. Isso que vão fazer aqui, se esse texto passar da forma que está, vai ser institucionalizar o crime de opinião sob o manto da defesa das mulheres.
0: Na versão aprovada, a misoginia é definida como prática, indução ou incitação de violência, de restrição ao pleno exercício de direitos ou de ofensa à dignidade da mulher em razão da condição de mulher. A expressão menosprezo às mulheres, que constava na versão anterior, foi retirada. Da Rádio Câmara de Brasília, Maria Neves.
3: Alexandre Lindemaia, do PT do Rio Grande do Sul, defende o fortalecimento de ações de combate ao feminicídio e à violência contra as mulheres, citando os 1.470 feminicídios registrados em 2025, perfazendo uma média de 4 por dia, com possível subnotificação de casos.
4: Alexandre Lindemaia cobra uma mudança cultural entre os homens, sublinha políticas públicas como o programa Mulher Viver Sem Violência e conclama a sociedade a se manter em permanente mobilização, além de exigir uma ação conjunta dos governos contra a violência.
5: Justiça.
3: A Procuradoria-Geral da República pediu e o STF confirmou a condenação do ex-deputado Eduardo Bolsonaro por coação no curso do processo sobre tentativa de golpe de Estado em 2022. Paulão, do PT de Alagoas, entende que a decisão assegura o respeito à soberania nacional e ao Estado de Direito.
4: Paulão avaliou que o STF analisou o processo com base na legislação e nas provas apresentadas. Para ele, nenhum agente político tem o direito de pressionar integrantes do Supremo ou de questionar ações das instituições brasileiras.
3: Marcel Van Hatten, do Novo, do Rio Grande do Sul, volta a defender a revisão dos processos relacionados aos condenados pelos atos de 8 de janeiro de 2023. Ele considera que há pessoas submetidas a punições desproporcionais e cobra a apuração de supostos abusos de autoridade.
4: Marcel Van Hatten também questiona a demora na análise de medidas aprovadas pelo Congresso para alterar a dosimetria das penas aplicadas aos condenados. De acordo com ele, a situação gera insegurança jurídica e sofrimento para as pessoas afetadas pelos processos.
3: Glauber.

0: Braga, do PSOL do Rio de Janeiro, retoma seu mandato após 6 meses de afastamento. Sua primeira providência foi solicitar ao STF a apuração de denúncias envolvendo o orçamento secreto e a responsabilização dos envolvidos, caso as irregularidades sejam confirmadas.
1: Glauber Braga solicita também à Corregedoria da Câmara que investigue a origem de mais de R$460 mil encontrados com um parlamentar. Ele reafirma seu compromisso de continuar fiscalizando e cobrando mais transparência na Câmara.
2: Votação.
0: A Câmara aprovou um projeto que cria política industrial para o país. O repórter Antônio Vital tem os detalhes de como será a medida.
3: A Câmara dos Deputados aprovou o projeto que cria uma política industrial para o país, com previsão de subsídios para empresas, preferência para aquisições de produtos nacionais pelo governo, metas de produção e eficiência e linhas de financiamento. O projeto, apresentado pelo deputado Heitor Xu, do PSD do Rio Grande do Sul, estabelece que cada presidente da República terá que elaborar uma política industrial, tecnológica e de comércio exterior, com objetivos e metas. Essas prioridades deverão ser aprovadas pelo Congresso Nacional. O texto estabelece que a política será elaborada levando em conta a redução das emissões de gases do efeito estufa e a transição para fontes renováveis de energia. Prevê ainda que serão definidos indicadores para mensurar se os objetivos estão sendo atingidos. De acordo com o relator da proposta, deputado Rodrigo Hollenberg, do PSB do Distrito Federal, as principais economias do mundo têm políticas de incentivo para a indústria, enquanto no Brasil a participação do setor no produto interno bruto caiu nos últimos 40 anos. Em 1985, a indústria representava 36% do PIB, percentual que caiu para 12% em 2020. No plenário, o projeto foi criticado por deputados do Novo e do Missão. Para o deputado Kim Kataguiri, do Missão de São Paulo, a proposta dá poder ao governo de beneficiar as empresas e setores que quiser com incentivos fiscais ineficientes.
4: Eu chamaria esse projeto ou de bolsa atraso ou de bolsa milionária. Primeiro, do porquê bolsa milionária. A gente já tem R$200 bilhões em privilégios tributários concedidos para grandes empresários que têm poder de lobby dentro desse Congresso Nacional e no Palácio do Planalto. E uma das principais políticas colocadas aqui são justamente as subvenções e as desonerações fiscais que fracassaram como política pública no nosso país.
3: Além de prever subsídios e linhas de financiamento para empresas que produzem conteúdos nacionais, a proposta dá preferência de até 30% nas licitações públicas para produtos feitos no Brasil. Também reforça o direito do país retaliar na mesma moeda países que impuserem taxas injustificadas para a produção nacional. O relator do projeto, o deputado Rodrigo Hollenberg, defendeu a necessidade de uma política de Estado para a indústria.
5: Os Estados Unidos têm política industrial, a União Europeia tem política industrial, a China tem política industrial, a Índia tem política industrial e nós não podemos ter política industrial. Nós queremos aqui ter uma política industrial de Estado. E não de governo. Foi ouvindo o setor industrial que considera esse projeto um marco para o desenvolvimento da indústria nacional.
3: O projeto que cria uma política industrial para o país seguiu para análise do Senado. Da Rádio Câmara de Brasília, Antônio Vital.
2: Economia.
1: Zé Vitor, do PL de Minas Gerais, afirma que indicadores de endividamento das famílias, inadimplência de consumidores e empresas e o aumento da dívida pública e da carga tributária desmontam o discurso do governo sobre o possível ciclo virtuoso da economia brasileira.
0: No entendimento do parlamentar, a atual gestão manipula dados para maquiar os problemas econômicos cuja origem está na má administração do Estado. Zé Vitor defende o protagonismo do parlamento para redirecionar o país com base na responsabilidade fiscal e na eficiência.
1: Em seu discurso de posse, Santim Roveda, do União do Paraná, defende uma gestão pública com menos impostos, corte de gastos e privilégios, estímulo ao desenvolvimento econômico e apoio ao empreendedorismo. Ele alertou ainda para o endividamento das empresas e dos brasileiros.
0: Santim Roveda afirmou que a população espera resultados concretos dos governos com a geração de oportunidades, renda e melhoria na qualidade de vida. Como exemplo de ação administrativa positiva, ele cita a redução do IPV em seu estado, com retorno de dinheiro para o bolso do cidadão.
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2: Transportes.
1: Os deputados aprovaram a obrigação de pagamento do piso mínimo de frete para caminhoneiros. O repórter Marcelo Larcher nos conta quais as medidas previstas na proposta do governo e as modificações.
7: A Câmara dos Deputados aprovou medida provisória que obriga o cumprimento do peso mínimo do frete por quem contratar caminhoneiros autônomos. Além de reforçar os mecanismos de fiscalização do pagamento do frete, o texto aprovado institui um piso salarial nacional de R$5.000 por mês para motoristas de longa distância. O texto final, apresentado pelo relator, deputado Zé Trovão, do PL de Santa Catarina, também prevê anistia das multas aplicadas a transportadores de cargas, empresas e motoristas que participaram das manifestações e bloqueios ocorridos depois das eleições de 2022. A medida provisória está em vigor desde março, mas precisa ser votada pela Câmara e pelo Senado para virar lei. A proposta do governo reforça a fiscalização da política nacional de pisos mínimos do transporte rodoviário de cargas. Obriga o registro de todas as operações de frete por meio de um código identificador, com informações sobre o contratante, o transportador, a origem e o destino da carga, bem como o valor do frete. Se esse valor do frete for abaixo do permitido, o sistema impede o registro. O texto também assegura aos transportadores autônomos de cargas o adiantamento de pelo menos 70% do valor do frete no momento da contratação, com pagamento do restante em até 3 dias úteis após a entrega da carga. O relator, deputado Zé Trovão, diz que a medida provisória vai impedir a atuação de intermediários que ficam com parte do valor do frete.
8: E hoje nós estamos nessa casa votando algo que definitivamente tira o caminhoneiro autônomo da escravidão, do jugo daqueles que sempre roubaram o caminhoneiro na cara dura. E de quem eu estou falando? Do famoso, o homem que não tem um caminhão, que nunca dirigiu um caminhão, mas que leva 30, 40, 50% do frete do caminhoneiro.
7: O texto final da medida provisória também dá prioridade para transportadores autônomos de cargas e cooperativas de transporte de cargas no acesso a financiamentos e incentivos do Procargas, o programa criado para estimular o setor de transportes. Depois de aprovada pela Câmara, a medida provisória seguiu para análise do Senado. Da Rádio Câmara de Brasília, com informações de Antônio Vital, Marcelo Larcher.
2: Desenvolvimento Regional.
0: PT comemora ações do governo federal para a reconstrução do Rio Grande do Sul, ressaltando a entrega de moradias em Viamão e a assinatura de ordens para a construção de mais de 2.000 casas em municípios gaúchos.
1: Marcon ressalta que as cidades contempladas foram atendidas independentemente das posições ideológicas de suas lideranças, demonstrando o compromisso da atual gestão com o Estado, fortemente atingido por eventos climáticos e com a população que necessita de habitação.
0: Valdenor Pereira, do PT da Bahia, comemorou os 37 anos de emancipação de Bom Jesus da Serra, Lagoa Real e Mirante, os 146 anos de Jacaraci e os 149 anos de Brumado, municípios vinculados à área de atuação de seu mandato.
1: Valdenor Pereira saudou moradores, lideranças e representantes dos poderes municipais pelas comemorações entre os dias 7 e 13 de junho. Ele cumprimentou ainda os participantes da plenária virtual sobre violência de gênero e políticas públicas voltadas para as mulheres.
0: Ao assumir o mandato, Paulo Soares, do Podemos de São Paulo, declarou representar os municípios do interior paulista. O parlamentar garante que vai atuar em defesa da saúde pública, das instituições filantrópicas, das APAES e de uma maior descentralização dos recursos públicos.
1: Paulo Soares também defende medidas para reduzir filas de espera por consultas, exames e cirurgias no Sistema Único de Saúde. Segundo o deputado, é necessário fortalecer hospitais filantrópicos e atualizar a tabela do SUS para ampliar a capacidade de atendimento à população.
2: Educação.
0: Soraya Santos, do PL do Rio de Janeiro, cobra a aplicação de leis de combate à violência escolar. Ela cita casos recentes de agressão e defende que as escolas registrem as ocorrências junto aos órgãos competentes para garantir proteção aos estudantes.
1: A congressista se preocupa com os estímulos à violência e com a formação de gangues entre jovens. Soraya Santos recorda que a segurança escolar passou a ser uma meta específica da educação e defende a conscientização da população como instrumento para enfrentar o problema.
2: Saúde.
0: A Comissão de Constituição e Justiça aprovou proposta que proíbe graduação à distância para cursos da área da saúde. A repórter Paula Bittar acompanhou a discussão sobre a matéria.
9: A Comissão de Constituição e Justiça da Câmara aprovou uma proposta que proíbe a realização de cursos de graduação da área da saúde e de educação física na modalidade de ensino à distância. O relator na comissão, deputado Orlando Silva, do PCdoB de São Paulo, ressaltou o direito à saúde previsto na Constituição e afirmou que os cursos da área exigem o desenvolvimento de habilidades que são ligadas ao contato direto com o paciente, materiais biológicos ou ambiente clínico, e que o modelo à distância, mesmo que preveja momentos práticos, pode se mostrar deficiente em proporcionar uma experiência supervisionada indispensável para a segurança do paciente e a qualidade dos serviços. A deputada Cris Tonietto, do PL do Rio de Janeiro, por outro lado, disse que a proibição pode prejudicar muitas pessoas.
10: Impedir uma modalidade de ensino à distância, isso pode ser um cerceamento, inclusive, da própria liberdade de muitos de quererem fazer e adotar esse tipo de modalidade, até por situações específicas. Tem, por exemplo, que pessoas que trabalham fora, que talvez não tenham condições de estarem ali em loco na faculdade e podem muito bem querer adotar essa modalidade EAD.
9: Já a deputada Talíria Petroni, do PSOL do Rio de Janeiro, se posicionou de forma contrária ao ensino à distância para esses casos.
11: Acho que isso pode, muitas vezes, popularizar o acesso ao ensino superior, garantir uma ampliação do acesso à educação, mas nos casos de saúde é algo que eu não consigo compreender como há um grupo que acha natural que você tenha médicos se formando por EAD, enfermeira se formando por EAD.
9: A proposta que proíbe a realização de cursos de graduação da área da saúde e de educação física na modalidade de ensino à distância já pode seguir para análise do Senado, a não ser que haja recurso para votação pelo plenário. Da Rádio Câmara, de Brasília, Paula Bittar.
2: Homenagem.
1: Fernando Máximo, do PL de Rondônia, presta homenagem aos 115 anos da Assembleia de Deus no Brasil, comemorados hoje. Ele realça a atuação da igreja na transformação espiritual e social e fala do apoio a famílias e pessoas em situação de vulnerabilidade.
0: Doutor Fernando Máximo elogiou a atuação de lideranças religiosas de seu estado e do país, destacando o trabalho desenvolvido em benefício das comunidades e manifestou seu desejo de que a instituição continue expandindo suas atividades e alcançando mais pessoas.
2: Relações Exteriores.
1: Do pessoal do Rio de Janeiro defende uma solução diplomática para o conflito no Oriente Médio. O parlamentar analisa que ações militares durante acordos de paz agravam a instabilidade na região.
0: Chico Alencar também critica posições adotadas pelo governo norte-americano em política externa e imigração. Ele pede respeito à soberania dos países, à democracia e aos direitos humanos como princípios fundamentais para as relações internacionais.
1: Termina agora o Jornal Câmara dos Deputados, produzido pela Rádio Câmara, com trabalhos técnicos de Wellington Teles e apresentação de Val Monteiro e Márcio Aquilissardi. Uma boa noite para você.
0: A Voz do Brasil volta amanhã. Boa noite.
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4: Olá, boa noite, tudo bem por aí? Tá tudo certinho? Por aqui Dom Ávila. E juntos vamos fazer uma super viagem com os clássicos aqui no Arquivo Nova Brasil. E vamos começar já muito bem com o começo, meio e fim, Zizi Posse.
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0: Você está curtindo o Arquivo Nova Brasil. Curtimos o Mestre Bituca, Milton Nascimento, Coisas da Vida.
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0: Lançado em 1975, no álbum Novo Aeon, o Trem das Sete faz parte de um dos trabalhos mais emblemáticos da carreira de Raul Seixas, o nosso eterno Maluco Beleza. Em 2009, a canção passou a fazer parte, a integrar a trilha sonora da novela Paraíso, exibida pela TV Globo, e foi associada aos violeiros. Thiago e Juvenal, interpretados por Rodrigo Satter e Assir Chediak.
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0: esse é o Arquivo Nova Brasil. Curtimos com o Djavan Miragem. Continue sintonizado aqui na Nova Brasil. Breve intervalo e já voltamos com o arquivo.
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0: De volta com o Arquivo Nova Brasil, tem mais um clássico incrível de Van Lins. Somos todos iguais esta noite.
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0: Este é o Arquivo Nova Brasil. Curtimos Elis Regina, Aprendendo a Jogar.
1: Olá, ouvintes da Nova Brasil. Nesse 18 de junho, comemoramos o aniversário de 80 anos de uma das mais reverenciadas cantoras da MPB, Maria Bethânia. Baiana, cresceu em ambiente musical e cultural muito rico. Ela é filha de Dona Canô e irmã de Caetano Veloso. Seu sonho era ser atriz, mas sua voz potente foi a oportunidade de carreira. Um dos seus maiores sucessos é a canção de Roberto e Erasmo Carlos, As Canções Que Você Fez Pra Mim, inspirada no sofrimento amoroso de Dedé, um baterista da banda de Roberto Carlos, que chegou a morar com o rei. Após terminar com a cantora da Jovem Guarda, a famosa Martinha. Saiba mais sobre Maria Bethânia e a história da canção As Canções Que Você Fez Pra Mim, aqui na Nova Brasil e no canal do YouTube. 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

0: Continue sintonizado com a gente aqui na Nova Brasil. Um breve intervalo e a gente já volta.
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0: De volta com a segunda hora do Arquivo Nova Brasil. Vamos curtir esse super clássico de Milton Nascimento, Caçador de Mim.
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0: 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Aqui no arquivo nós ouvimos Marisa Monte, Bem Que Se Quis. No arquivo a gente vai curtir o eterno Síndico Tim Maia, Acendo o Farol.
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1: Você está curtindo o Arquivo Nova Brasil, Caetano Veloso, Eclipse Oculto. E vamos curtir também por aqui, seguindo a programação, Estou Livre com Tony Bizarro.
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0: Esse foi o Arquivo Nova Brasil. Voltamos amanhã com mais uma programação especial para você. Até lá.
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0: Nova Brasil FM, hora oficial de Brasília. 4:01.
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6:03. Bom dia para você que tá aqui na sintonia da Nova Brasil nesta sexta-feira. Hoje é dia 19 de junho de 2026. Por aqui, Cláudia Nakazato. Vamos juntos aqui pela Nova Brasil FM, uma empresa do Grupo Tati de Comunicação. Você nos ouve pelo rádio, pelo aplicativo ou pelo site novabrasil.com. Nessa próxima hora, a gente vai ter o nosso colunista do dia, Daniel Nunes, também a previsão do tempo. E a gente começa curtindo o som de Kid Abelha, Como Eu Quero. Bom dia pra você.

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1: Nova Brasil FM, esses foram os Titãs Go Back aqui na Mais Que Moderna Brasileira, 6:14.
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1: Maria Clara Sasaki vem chegando com as informações do tempo para esta sexta-feira.
3: Olá a todos que nos acompanham nesta última sexta-feira do outono, que promete ainda tempo firme em boa parte do país. Apenas na região sul é que áreas de instabilidade avançam e podem provocar temporais ainda hoje. Amanhã, essa chuva se espalha por Mato Grosso do Sul, São Paulo e até Minas Gerais. Na capital paulista, a sexta-feira segue com um tempo firme, faz 23 graus à tarde e volta a esfriar entre a noite e a madrugada. Amanhã, com previsão de chuva e queda acentuada nas temperaturas. No Rio de Janeiro, hoje faz 29, amanhã 32 e tem potencial de chuvas no período da noite. Em Vitória, faz até 27 graus. No Nordeste, a condição é de tempo firme na maior parte da região, muito calor no interior dos estados, as temperaturas passam de 33, 34 graus facilmente e nas áreas litorâneas aquela chuva bem passageira, igual aconteceu nos dias anteriores, pode se repetir também durante o final de semana. A máxima fica em torno de 28 graus em Salvador, 29 em Maceió e no Recife, 30 graus em Fortaleza. No Centro-Oeste tem a previsão de chuva em Mato Grosso do Sul, mas em Goiás e no Distrito Federal, condição de tempo mais firme. Pode chover também em áreas do estado de Mato Grosso. Em Brasília, hoje tempo firme e máxima de 27 graus. Maria Clara Sasaki, da Tempo Ok, Meteorologia, para a Nova Brasil.

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2: Alô, ouvintes viajantes da Nova Brasil FM. Eu sou o Daniel Nunes e o tema da coluna Viagem Consciente dessa semana são as viagens para lugares conectados a ETs e OVNIs. Isso porque eu tô ainda encantado por ter assistido ao novo filme do Steven Spielberg, O Dia D, ou Disclosure Day. Spielberg, esse cineasta americano que todo mundo conhece por ter feito o filme ET, também o Contatos Imediatos de Terceiro Grau no passado, ou seja, ele é um entusiasta desse tema, e o sucesso do filme dele tem despertado interesse para as pessoas que gostam de viajar e irem para lugares onde há relatos ou de avistamento de luzes misteriosas no céu ou até de encontros com alienígenas. Então vamos começar pelo Brasil. O lugar mais famoso para esse tipo de experiência é Varginha, em Minas Gerais, onde em 96 aconteceu ali o famoso caso do ET de Varginha, em que moradores teriam avistado uma criatura possivelmente alienígena. O Brasil, o segundo lugar famoso para quem gosta desse tipo de experiência, é a Chapada dos Veadeiros, ali no Planalto Central, em Goiás. Também vários relatos de luzes misteriosas no céu. A região é cortada pelo Paralelo 14, que é uma linha associada a mistérios dos céus, e tem até um lugar que as pessoas chamam de estacionamento de discos voadores, que é onde as pessoas vão à noite para ver estrelas no céu. Vários desses lugares que acabaram virando palco de viagens de pessoas que gostam, né, de ETs e OVNIs, são lugares com céus muito estrelados. Nos Estados Unidos tem vários desses. Os mais famosos são Roswell, no Novo México. A cidade entrou para a história porque em 1947 teria caído um objeto enigmático do céu que deu origem ao famoso caso Roswell. E também tem em Nevada a Área 51, onde até batizaram a estrada de rodovia extraterrestre. Também existia ali uma instalação militar americana sigilosa que alimentou várias teorias sobre naves alienígenas e possivelmente recuperadas, escondidas pelo governo americano. Tem várias teorias dessas pelo mundo. Na América Latina, outros lugares misteriosos são as linhas de Nazca, que tem ali algumas inscrições e geoglifos na Terra, que só podem ser vistos a partir do céu, possivelmente a partir de discos voadores. É isso, uma rota rápida para quem gosta de ETs no sucesso do filme Dia D, de Steven Spielberg.
0: Esse foi Daniel Nunes e a coluna Viagem Consciente. Agora são 6h27. Depois do intervalo tem Jornal Nova Brasil.
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5: Bom dia para você, ouvinte Nova Brasil, e que já está desde cedo acompanhando o nosso jornalismo. Eu sou Stephanie Swerdick e passo aqui para te lembrar que a gente se encontra no Jornal Nova Brasil Salvador, daqui a pouquinho às 7h30, com as principais notícias e informações da nossa região. Estamos de olho na Operação São João, que já acontece na rodoviária de Salvador, Ferry Boat e nas estradas da Bahia. E a gente também fala dos festejos juninos no interior e também na capital. E nesta sexta, com a expectativa da segunda partida da seleção brasileira na Copa do Mundo, temos as informações do futebol com o Jorge Alain. E você também vai saber sobre a prisão de uma mulher paraguaia no aeroporto de Salvador com mais de 16 quilos de êxtase, avaliados em 3 milhões de reais. Espero você daqui a pouquinho. Até já.
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9: 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Olá, ouvinte Nova Brasil. Sextou com trânsito intenso na saída de Lauro de Freitas para Salvador. O melhor caminho, por enquanto, é a paralela, não valendo a pena fazer desvios, principalmente pelo Orlando Gomes. 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

0: Jacques Wagner, líder do governo Lula no Senado, admite que pediu a banqueiro a compra de um apartamento, mas nega ter recebido dinheiro do Banco Master.
1: Davi Alcolumbre manifesta apoio a Jacques Wagner e cancela a sessão do Congresso sobre vetos presidenciais.
0: Operação policial aponta o deputado estadual Valdo Ceasa, do Rio de Janeiro, como suspeito de ligação com o Terceiro Comando Puro.
1: Influenciadora Deolane Bezerra vira ré por organização criminosa e lavagem de dinheiro para o PCC.
0: Copa do Mundo, Carlo Ancelotti anuncia que fará mudanças na seleção brasileira que enfrenta hoje o Haiti na Filadélfia de Rock Balboa.

0: E o México venceu a Coreia do Sul e é a primeira seleção já classificada para a fase de mata-mata.
1: O Canadá goleia o Catar por 6-0 e a Suíça faz 4-1 na Bósnia. República Tcheca e África do Sul ficam no 1-1.
0: E na coluna Sextou, Fabi Pereira convida você para o aniversário de Chico Buarque.

0: é nesse clima musical que a gente invade a sua segunda-feira. Seja muito bem-vindo, vamos juntos a partir de agora. Hoje é dia 19 de junho. É isso,
1: você
0: tira da garganta.
1: Você falou segunda?
0: Segunda? Pelo amor de Deus. Não, hoje é sexta, a gente invade a sua sexta-feira, dia 19 de junho de 2026. Vamos juntos, minha gente, cestar juntinhos a partir de agora. Que seja um excelente dia.
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1: Muito bom dia, Stephanie Alves, muito bom dia a você que está aqui com a gente em toda a Rede Nova Brasil, em São Paulo, Campinas, Ribeirão Preto, Araçatuba, São José dos Campos, Mococa, Brasília, Recife, Salvador, João Pessoa, na região da Mantiqueira, no sul de Minas, no Rio de Janeiro, pela Nova Paradiso, estamos aí no seu rádio, também estamos no aplicativo da Nova Brasil, que você baixa no seu celular, estamos no site novabrasil.com e lá no nosso canal no YouTube, Jornalismo Nova Brasil, é o nome do nosso canal no YouTube. Passa por lá, se inscreve no canal, ativa a notificação para você saber sempre que a gente estiver iniciando uma transmissão ao vivo. Acompanha com imagens o Jornal Nova Brasil. Já estamos por lá ao vivo. Você pode participar também no espaço de bate-papo. Vamos lá, são 6:33 e a gente abre os nossos trabalhos de hoje tomando nota com Heródoto Barbeiro.
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4: Vamos supor que a gente tivesse um ministro do governo qualquer, mas vamos falar do governo atual, que precisasse fazer uma viagem internacional. Por exemplo, o ministro sai de Brasília e vai a Moscou, porque tem uma reunião lá em Moscou. Tá. Na volta, ele dá uma paradinha em Paris, porque tem reunião, e depois volta para Brasília. Bom, para fazer uma viagem como essa, se o ministro requisitar, como requisitou, um avião da FAB, não pode ser um aviãozinho pequeno. Para atravessar o Oceano Atlântico, tem que ser um avião mais parrudo, como se diz. Para levar quantas pessoas? Provavelmente o ministro, mais dois assessores, talvez um outro segurança. Mas a viagem fica extremamente cara para tão pouca gente. Imagine que se ao invés do ministro pegar um aviãozão da FAB, ele, por exemplo, recebesse uma passagem aérea, vamos dizer, na classe executiva, para ir deitadão, descansando e tal. Sabe por quê? Uma viagem entre São Paulo e Moscou, já fiz essa viagem, dá 16 horas de voo. E Brasília deve dar umas 14, mais ou menos, ou 15. Então ele não pode chegar lá também quebrado. Mas se nós pagássemos uma passagem, até de primeira classe, eu não sei se tem. Executivo eu sei que tem. Mas se a gente pagasse primeira classe, provavelmente ficaria muito mais barato do que pegar um avião da FAB, com a tripulação toda, e levar todo mundo para fazer uma viagem dessa, interoceânica, sair de Brasília, ir para Moscou, de Moscou de volta para Paris. Mas por enquanto isso não é possível, a não ser que as pessoas comecem a fazer contas e a cobrar de quem tem responsabilidade para liberar isso.
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0: 6:36. Vamos te deixar muito bem informado, muito bem informada. Agora você vai saber o que é essencial nesse comecinho de sexta-feira. A Polícia Civil aqui do Distrito Federal pediu autorização para o ministro do Supremo Tribunal Federal, Alexandre de Moraes, para ouvir o ex-presidente Jair Bolsonaro naquele caso da pistola que foi encontrada essa semana com um segurança de Bolsonaro. O depoimento, se for liberado, se for autorizado pelo Supremo, deve ocorrer na próxima quarta-feira, às 3 da tarde, por videoconferência. Segundo a polícia, o delegado Thiago Boeing, responsável pela investigação, tentou intimar Bolsonaro, mas foi impedido pela equipe de segurança do ex-presidente. A defesa dele reconheceu ao Supremo que Bolsonaro é dono dessa arma, mas afirma que ele não está proibido de mantê-la em casa. A arma, um modelo Glock 9mm, foi apreendida durante uma blitz de trânsito na cidade de Taguatinga, nos arredores aqui de Brasília, que estava dentro de um carro dirigido por um sargento.
1: O Supremo Tribunal Federal anulou o processo que absolveu o empresário André de Camargo Aranha da acusação de estupro contra a influenciadora Mariana Ferrer. Com a decisão, o caso terá que ser julgado novamente pela Justiça de Santa Catarina. Esse caso aconteceu em 2018, numa boate de Florianópolis, e ganhou repercussão nacional depois que a audiência de Mariana viralizou nas redes sociais. Na sessão, ela foi questionada sobre roupas, fotos e a vida sexual pelo advogado do acusado. O relator, ministro Alexandre de Moraes, afirmou que Mariana foi humilhada durante a audiência e que houve desrespeito aos direitos da vítima. O juiz e o promotor que atuaram no processo anterior não poderão participar do novo julgamento.
0: O ministro Gilmar Mendes autorizou a retomada dos processos sobre pejotização na primeira e na segunda instâncias da Justiça do Trabalho. A suspensão nacional havia sido determinada em abril do ano passado e atingia ações que discutem a contratação de trabalhadores por meio de pessoa jurídica, os chamados PJs. Segundo o ministro, a paralisação gerou grande represamento de processos. Com a decisão, juízes e tribunais regionais do trabalho poderão voltar a produzir provas e a julgar os casos. Após o julgamento pelos TRTs, porém, os processos voltarão a ficar suspensos até que o Supremo defina uma tese definitiva sobre esse tema. A futura decisão do Supremo deverá estabelecer os critérios para diferenciar entre os contratos legítimos de prestação de serviço e aquelas situações que vinculam, sim, vínculo empregatício.
1: O juiz Davidson dos Reis, da terceira vara de Presidente Venceslau, no interior de São Paulo, aceitou a denúncia do Ministério Público e tornou ré a advogada e influenciadora Deolane Bezerra por organização criminosa e lavagem de dinheiro para o PCC. Marcos Williams Herbas Camacho, o Marcola, apontado como líder do PCC, virou réu na mesma ação e também outras quatro pessoas. Segundo a denúncia, entre 2018 e 2025, os agora réus operaram uma estrutura voltada à dissimulação e à reinserção na economia formal dos recursos ilícitos obtidos pela facção criminosa. Deolane teria recebido depósitos fracionados provenientes da transportadora Lado a Lado, ocultando a sua origem mediante o uso de contas próprias. A defesa de Deolane afirmou que ela é inocente e vai usar todas as provas para esclarecer o caso.
0: 6h39, a gente segue girando, segue te deixando bem informado. Agora faremos isso com a nossa reportagem espalhada por todo o país, porque você sabe, aqui a notícia tem sotaque de Brasil.
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1: E a gente começa a girar a nossa reportagem. Vamos ao Rio de Janeiro. O deputado estadual Val do Ceasa, do PRD, foi um dos alvos nesta quinta-feira de uma operação da Polícia Civil do Rio e do Ministério Público contra agentes públicos suspeitos de ligação com o Terceiro Comando Puro, a segunda maior facção do tráfico no Rio de Janeiro. As informações com o repórter Sérgio Leão.
5: O deputado estadual conhecido como Val Ceasa, o ex-vereador Ulisses Marins e o ex-assessor parlamentar Michael Johnny Viana de Azevedo foram alvos de uma operação do Ministério Público do Rio na manhã desta quinta-feira por suspeita de envolvimento com o Terceiro Comando Puro, o TCP. De acordo com as investigações, Val e Ulisses teriam atuado para impedir a demolição de um resort de luxo do traficante Álvaro Malaquias Santa Rosa, o Peixão, um dos chefes da facção na região de Parada de Lucas, no complexo de Israel. A ação dos políticos teria atrasado em mais de um ano a destruição desse espaço, quando finalmente o imóvel foi alvo de uma incursão policial em março do ano passado. Os agentes encontraram na entrada uma faixa que identificava o lugar como um centro social com nomes de Val e de Ulisses escritos nela. Ambos sempre negaram qualquer elo com o TCP. Durante a operação desta quinta-feira, agentes cumpriram 14 mandados de busca e apreensão contra os investigados. Em endereços ligados a Val e Ceasa, foram apreendidos também aproximadamente R$320 mil em dinheiro em espécie, segundo a polícia. Além disso, os policiais também recolheram os telefones dos três alvos da operação. Duas pessoas foram presas em flagrante por porte ilegal de armas. Do Rio de Janeiro, pela Nova Paradiso, Sérgio Leão.
6: São 6:42. Aqui em São Paulo, uma das instituições mais importantes da saúde pública paulista voltou ao centro de um debate político. Parlamentares da oposição questionam medidas adotadas pelo governo Tarcísio de Freitas e demonstram preocupação com o futuro do Instituto Adolfo Lutz. O Décio Caramigo tá ao vivo com a gente e traz as informações. Bom dia, Décio.
7: Bom dia, Mauro, para você, para Stephanie, para quem ouve a Nova Brasil. É isso mesmo, viu, Mauro? O Instituto Adolfo Lutz virou alvo de disputa política aqui em São Paulo e são dois pontos centrais. Um é a extinção de 1.851 cargos dos 2.348 existentes, o equivalente a cerca de 79% da estrutura de cargos do Instituto, e a possível mudança de sede. Vale lembrar, Mauro e Stephanie, que o Adolfo Lutz, ele é referência em saúde pública, monitora surtos, doenças infecciosas, qualidade da água, alimentos e também medicamentos. E sobre a extinção dos cargos, nós conversamos com o deputado Carlos Giannazzi e ele afirma que muitas das vagas eliminadas deveriam estar ocupadas por profissionais contratados por concurso público.
8: Então, essas vagas não poderiam ser extintas através desse decreto, como tantas outras na área da saúde, da educação, da segurança pública. É disso que se trata. Então, essas vagas desocupadas, na verdade, deveriam estar ocupadas com pessoas contratadas através de concurso público, né, para que haja mais gente trabalhando e com uma carreira sólida, com valorização salarial, funcional, com melhoria das condições de trabalho.
7: O segundo ponto de preocupação é a possibilidade de transferência dessa estrutura toda. Hoje o Instituto funciona no complexo do Hospital das Clínicas, que é onde eu estou neste momento, aqui na região da Cerqueira César, da Avenida Paulista Consolação, e também aqui dentro funciona a Secretaria de Estado da Saúde. Existe uma discussão sobre demolir o prédio, que é histórico, e instalar o chamado Hospital Inteligente aqui no local, que é um projeto desenvolvido pelo governo federal em parceria com o governo do estado e também com o Hospital das Clínicas da USP para criar uma unidade de alta tecnologia integrada ao SUS. Para o Giannazzi, além de causar possíveis perdas irreparáveis para a saúde pública, a cidade tem outros espaços já prontos para a instalação do novo hospital.
8: E se isso acontecer, vai ser um desastre, porque vai ocorrer a interrupção das pesquisas, do trabalho científico, e nós temos outras alternativas. Nós não somos contra o hospital inteligente. É importante, mas ele pode ser construído em outras áreas do próprio Hospital das Clínicas, ou mesmo há várias alternativas. O Palácio dos Bandeirantes vai ter uma boa parte da sua área desativada. Então ele pode muito bem colocar esse hospital inteligente numa área do Palácio dos Bandeirantes. Lá tem muita área livre. Parece que lá só vai ficar a residência dele.
7: A Nova Brasil procurou a Secretaria da Saúde. A pasta diz que ainda não há local definido e que tudo segue em análise técnica. Também afirma que qualquer decisão terá planejamento e preservação das atividades laboratoriais, de vigilância e pesquisa. Nós perguntamos também sobre a extinção dos cargos vagos, mas na resposta enviada, a Secretaria não comentou esse ponto. Só para deixar claro para o nosso ouvinte, esses cargos são cargos que já estavam parados, trancados, né? Uma parte deles. E a outra parte é conforme os servidores forem se aposentando, foram deixando as suas atividades, esses cargos não vão ser reabertos. Então não vai ter exoneração de pessoal. Mauro.
6: Obrigado, Décio. 6:46.
0: E o Décio mostrando que tá esse friozão em São Paulo, né? Pra quem tava aí nos assistindo pelo YouTube, viu o pessoal em São Paulo passando com casacos pesados ali pertinho da Avenida Paulista. São 6:46, agora a gente segue girando com a nossa reportagem espalhada por todo o país. Agora vamos ao interior de São Paulo, porque chamou muito, né, a atenção a morte daquela jovem de 21 anos durante um salto que deveria ter uma corda, né, chamado rope jump, mas a corda não estava presa. Isso aconteceu lá no interior de São Paulo e acendeu um alerta para quem pratica o turismo de aventura. Como saber, né, quando você for contratar esse serviço, como é que você pode saber se aquela empresa oferece segurança? A Dani Rivas, de São José dos Campos, vai trazer mais informações sobre esse assunto.
9: A morte de uma jovem de 21 anos durante a prática de rope jump em São Paulo reacendeu um debate importante sobre a segurança do turismo de aventura. Especialistas alertam que o primeiro passo antes de contratar atividades como rapel, tirolesa ou saltos em altura é verificar se a empresa está regularizada junto ao Ministério do Turismo. O cadastro é obrigatório e pode ser consultado pela própria internet. Também vale perguntar sobre os procedimentos de segurança. Empresas profissionalizadas costumam trabalhar com equipamentos certificados, equipes treinadas e protocolos para situações de

0: É isso, um caso que traz um alerta. Bom, a gente segue girando aí pelo país, a gente sai de São Paulo, vamos lá pro Nordeste. E o jogador Endrick, hein? Pois é, tem isso aí, tem gente pedindo o garoto em campo, essa juventude pra trazer a renovação pra seleção brasileira. Hoje pode ser até que ele nem entre, né? Tá no jogo contra o Haiti, mas lá no Recife, ele foi escalado já pra estrear no time dos bonecos gigantes, que vai estar na torcida pela seleção brasileira. Vamos até lá com o Mário Neto, ao vivo da capital pernambucana. Muito bom dia, Mário. Ficou legal o boneco do Endrick?
1: Olá, Stephanie. Olá, Mauro. Olá a todos que nos acompanham nesse momento. Sim, ficou legal. O artesão, né? Que fez o Endrick. Primeiro eles fazem a cabeça, né? Toda. Vêem fotos, analisam vários dias, uma característica específica. Por exemplo, o Ancelotti, ele tem aquela sobrancelhazinha mais pra cima, assim, aquele olhar mais com a sobrancelha mais assim. O Endrick também tem um olhar bem forte. E por conta disso, Ancelotti já tem o boneco gigante aqui também, né? E aí o Endrick agora é um novo convocado e escalado pra estrear hoje contra o Haiti. Aqui, pelo menos aqui em Pernambuco, ele vai estrear com boneco gigante, se integra ao time que já tem Vini Júnior, tem Pelé, tem Ronaldo, Fenômeno, tem o Ronaldinho Bruxo, enfim, tem muita gente já por aqui. E o Endrick hoje foi escalado, foi convocado, escalado, vai estrear. Ficou legal, viu? Vocês vão ver hoje à noite aqui na torcida, na FanFest aqui de Recife, com o pessoal na torcida e a seleção de bonecos gigantes, que são da Embaixada dos Bonecos Gigantes, que todos os anos leva às Ladeiras de Olinda no Carnaval um verdadeiro elenco de personalidades em versões gigantescas, né? E hoje o Endrick vai estrear, pelo menos por aqui. Espero que dê sorte para a seleção. Meu palpite é 3-0. Qual é o de vocês?
2: Ah, eu coloquei no bolão 4-0.
0: E você mais modesta, 2-0.
2: Vamos ver, segunda-feira a gente bate os resultados aqui.
1: Ok, tá valendo.
0: Valeu, três pontos, Mário.
1: Né? 3 pontos a mais.
2: É o que importa.
0: É, o que interessa é a vitória, 3 pontos. Isso aí. É. Mário Neto falando com a gente ao vivo, direto lá de Recife. Muito bom, né, minha gente? E o Endrick, será que entra em campo? Foi assunto ontem da coletiva, inclusive com o Danilo. Já o Weber Lima chega aqui também pra gente bater aquele papo esportivo. Mas por enquanto, antes da gente falar de esportes, antes da gente trazer outros assuntos aqui pra você, vamos girar o mundo com as notícias internacionais.
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2: Camilo Mota já está por aqui nos estúdios de São Paulo. Camilo, bom dia. Aquela reunião entre os Estados Unidos e o Irã, que seria realizada na Suíça, subiu no telhado.
4: Exatamente, Mauro. Ótimo dia para você, Stephanie, você que acompanha aqui o Jornal Nova Brasil. Essas negociações aí que estavam previstas, mesmo depois da assinatura na França do acordo de paz entre Estados Unidos e Irã, foi cancelada aí por parte da Suíça de forma repentina, mas também depois de o próprio governo norte-americano, o governo Trump, confirmar que o vice-presidente J.D. Vance cancelou a participação, desistiu de viajar para a Suíça. O encontro seria o primeiro passo para implementar o memorando assinado esta semana pelos presidentes Donald Trump e Massoud Pezeshkian, que abriu o prazo de 2 meses para discutir o acordo permanente sobre o programa nuclear do Irã e a reabertura do Estreito de Hormuz. Esse adiamento ocorre depois da escalada de novo de confrontos no sul do Líbano. O Hezbollah afirmou ter matado 4 soldados israelenses e atacado posições militares na região de Nabatieh. Em resposta, Israel realizou bombardeios que deixaram ao menos 18 mortos e 33 feridos na região, segundo autoridades libanesas. Os dois lados se acusam de violar o cessar-fogo e, claro, Israel está assim inserido nesse contexto do acordo de cessar-fogo, mas não participou de forma direta nem ativa dessa negociação de paz. Claro, essa iniciativa veio por parte dos Estados Unidos e Israel continua aí com seu plano de expansão no sul do Líbano. Mauro e Stephanie.
0: Camila Mota, meu bom dia, direto aqui também de Brasília. Vamos trazer o noticiário um pouco aqui mais pertinho da gente, vamos falar de América Latina, de Caribe, porque Cuba aprovou a maior reforma econômica em 60 anos. Eu espero que depois que você nos conte sobre essa notícia, você nos explique se você já está aí devidamente

0: uniformizado, trajado para a torcida da seleção brasileira hoje. Acho que eu tô vendo uma camisa verde e branca aí embaixo desse casacão.
1: Combinado, Stephanie. Já já eu mostro. Cuba aprovou aí essa maior reforma econômica desde a Revolução de 1959. A medida foi autorizada pela Assembleia Nacional do Poder Popular e prevê mudanças estruturais no modelo econômico do país. Entre elas estão a liberação de projetos imobiliários privados, a entrada de bancos também privados e possibilidade de empresas estatais passarem a operar com participação de acionistas. Essas mudanças ocorrem em meio à crise econômica enfrentada pela ilha, marcada por escassez de produtos, queda na atividade econômica e pressão das sanções dos Estados Unidos. Essa proposta mantém um controle estatal sobre setores estratégicos, mas amplia o espaço para investimentos privados e novas formas de financiamento dentro da economia cubana. Lembrando que o país enfrenta sanções dos Estados Unidos desde a década de 50, justamente no contexto da revolução no país, da desocupação dos norte-americanos. Desde então, na Guerra Fria, o alinhamento aí também com a Rússia fez com que Cuba enfrentasse cada vez mais bloqueios que impediram o desenvolvimento e levaram ao ápice dessa crise econômica, que levou o país, inclusive ontem, a tomar a iniciativa e também restringir a circulação do transporte público por falta de combustível. E já te respondendo, a gente tem aqui a nossa camisa da Seleção Nova Brasil, Stephanie, e a gente tá aqui, toda a equipe do jornalismo, torcendo pro Brasil. Vamos ver se hoje vai, hein?
2: É isso aí, tá todo mundo uniformizado aqui, viu, Stephanie? Pessoal aqui, todo mundo com a camisa da Seleção.
1: Tem que pedir um lote lá pra Brasília,
2: pra chegar lá pra Brasília.
1: Isso, ainda dá tempo, viu?
0: Reivindicando agora, alô RH, mande um lote aqui pra Brasília também.
1: Se o Hendrick entrar no time, aí vai dar pra garantir a tempo das classificações. Agora, se não entrar, fica mais difícil. Vai ter que correr pra conseguir a sua a tempo, viu, Stephanie?
2: Tá certo. Muito bom, muito bom. Só um adendo aqui. Aparentemente, sobre a questão de Cuba, parece querer caminhar pro mesmo caminho da China. Uma economia mais aberta, uma economia de mercado, ao mesmo tempo controlada por um regime de partido único. Isso faria com que Cuba se aproximasse, inclusive, de interesses americanos, tivesse aberta aí a empresas americanas também, que quisesse se instalar na ilha, mas ainda assim controlada por um regime de partido único. Vamos seguir acompanhando, porque a gente está vendo aí a história se desenrolando na nossa frente. Obrigado, Camilo.
1: Até mais, Mauro e Stephanie.
2: Até, bom jogo pra gente.
1: Pra gente.
2: São 6h56, você segue bem informado, bem informada aqui com o jornalismo da Nova Brasil.
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9: Bom dia para você, ouvinte Nova Brasil, e que já está desde cedo acompanhando o nosso jornalismo. Eu sou Stephanie Swerdick e passo aqui para te lembrar que a gente se encontra no Jornal Nova Brasil Salvador, daqui a pouquinho às 7h30, com as principais notícias e informações da nossa região. Estamos de olho na Operação São João, que já acontece na rodoviária de Salvador, ferryboat e nas estradas da Bahia. E a gente também fala dos festejos juninos no interior e também na capital. E nesta sexta, com a expectativa da segunda partida da seleção brasileira na Copa do Mundo. Temos as informações do futebol com o Jorge Alan e você também vai saber sobre a prisão de uma mulher paraguaia no aeroporto de Salvador com mais de 16 quilos de êxtase avaliados em 3 milhões de reais. Espero você daqui a pouquinho. Até já.
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15: 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Ouvinte Nova Brasil, nesse momento a BR-324 tem certa lentidão entre Porto Seco e Pirajá até depois de Águas Claras. Apesar desse cenário, não vale a pena fazer desvios. Você que está no acesso norte, segue para Simões Filho, a BR continua como a melhor opção. 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
0: Sete horas em ponto nessa nossa linda sexta-feira. Enfim, ela chegou, já tem grito de vai Brasil, mas por enquanto a gente vai tirando o grito de sextou da garganta aqui juntos, tá? Estamos ao vivo para toda a nossa rede em São Paulo, Campinas, Ribeirão Preto, Araçatuba, São José dos Campos e Mococa, também em Brasília, Recife, Salvador, João Pessoa, na região da Mantiqueira, no sul de Minas e no Rio de Janeiro, através da Nova Paradiso. É claro que a gente tá aí na sua sintonia no rádio, mas a gente também segue na sua companhia onde houver internet. 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Então seja muito bem-vindo, muito bem-vinda se você está chegando aqui agora. E quem já chega pra cá agora também é o Weber Lima pra gente falar de esporte.
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0: Weber Lima, muito bom dia pra você. Ai, ai, ai, que ansiedade. Queria estar uniformizada, assim como Camilo Mota, assim como o time lá de São Paulo. Já deixei aqui minha bronca pro RH, eu, a Stephanie Ferreira, o Vitor aqui também, nosso operador de áudio. Tá todo mundo aqui assim, ó, cadê a nossa blusa, RH? Cadê? Enquanto ela não chega, Weber, a gente vai torcendo de outras formas. Vou ler, a frase não é minha, tá? Tá escrito aqui, ó. Brasil precisa vencer o Haiti hoje, de preferência por goleada. É o que esperamos. Weber, bom dia.
16: Bom dia, Stephanie. Bom dia, ouvintes da Nova Brasil. É goleada, né? Até porque antes, né, o Brasil já vai entrar em campo, Stephanie, sabendo do que precisa, né? precisa de uma vitória com goleada. Por quê? Porque antes, em Boston, teremos Escócia e Marrocos às 19h. Então, para o Brasil já vai entrar em campo sabendo exatamente do que ele precisa. É, se é o Marrocos vai golear a Escócia, o Brasil precisa golear o Haiti, porque depois sabe muito bem que os marroquinos enfrentarão o Haiti já eliminado na última rodada. Então, não sei se é bom ou é ruim, né? Se a gente olhar pelo lado do copo cheio, é bom, né? Porque a gente já sabe o que precisa. Mas se olhar o copo vazio, a gente vai ter uma pressão aí. Vai ter uma pressão para essa partida contra os haitianos. Então, o Brasil entra em campo logo mais, né? Ontem, na coletiva, o Carlo Ancelotti falou que o Endrick, que é um pedido da torcida brasileira, vai ter de esperar mais um pouco. Então, não aguardem Endrick na partida de hoje. Pelo jeito, ele não vai fazer, não realizará muitas mudanças na equipe. É uma equipe muito parecida com a da estreia, aí acho até correto também, Stephanie. Por quê? Porque essa partida contra o Haiti, logo mais às 21h lá na Filadélfia, ela pode enganar, né, o torcedor, enganar mesmo o Ancelotti, porque você enfrenta Marrocos, que é o atual campeão mundial sub-20, tinha garotos dessa seleção mundial naquele time. Você enfrenta uma seleção que não perdia 29 jogos, agora 30, que foi a quarta melhor do mundo. Depois você muda toda a equipe para pegar o Haiti é fraco. Aí você coloca uma outra equipe, ela goleia, você fica com a dúvida na cabeça. Pelo menos agora, ele coloca uma equipe muito parecida, as únicas mudanças devem ser a do Danilo na direita no lugar do Ibanez e na frente o Matheus Cunha no lugar do Igor Thiago, mas o restante da equipe é a mesma. Por quê? Porque aí você vai ver, vai dar chance novamente a esses jogadores. Se eles não performarem, Stephanie, aí você vai ter certeza que você precisa realmente mudar a equipe para o terceiro jogo e já pensar no mata. Eu acho que dessa forma, neste pensamento, se este é o pensamento do Ancelotti, ele está fazendo a coisa mais correta. O Brasil deve entrar em campo com Alisson na direita, novidade, o Danilo, Marquinhos, Gabriel Magalhães na esquerda, o Douglas Santos, Casimiro, Bruno Guimarães. E aí existe uma pequena dúvida se o Paquetá vai jogar ou não, o Danilo Santos, Vini Júnior, Rafinha e Matheus Cunha deve ser o time do Brasil. Igor Thiago deve realmente perder a posição na titularidade da equipe da seleção brasileira, Stephanie.
2: Weber, ontem o Ancelotti falava isso, né? Que vai fazer mudanças, ele cravou que vai fazer mudanças, mas que serão poucas, provavelmente essas duas que você mencionou aí, uma no ataque, outra na lateral direita, né? E aí a gente vai observando ao longo do jogo o que acontece, é isso que deve rolar hoje à noite, né?
16: Devem ser, Mauro, bom dia, eu tô no voo cego, né, no telefone, então eu não dei um bom dia ao Mauro, mas Mauro, bom dia, e devem ser essas duas mudanças aí, perguntaram, né, o Ancelotti até brincou, Mauro, ele falou quatro ou cinco mudanças, devemos ter quatro ou cinco mudanças, aí ele falou, é brincadeirinha, não teremos tantas mudanças assim, será um pouco menos, então a gente acredita, né? Na Danilo é certeza, né, Mauro? Danilo é titular nessa equipe, o Ibanez realmente foi muito mal, na sua primeira participação, não é a dele também, né? Ele é zagueiro, né, Mauro? Ele não é lateral direito, foi improvisado ali, realmente não deu certo, mas agora em relação à equipe, se pintar Matheus Cunha no lugar do Igor Thiago, Mauro, eu acho que também é uma mudança possível. Nas outras posições, não acredito, não. O Brasil que tem essa partida lá na Filadélfia, né, às 21h, neste grupo que tem essa questão de Marrocos e Brasil. É verdade que a gente sempre pensa, né, o Marrocos vai ganhar da Escócia, mas a gente não sabe, né? Os escoceses podem fazer um jogo duro aí para os marroquinos, mas essa é a seleção brasileira que deve entrar logo mais contra o Haiti. Ontem, Mauro, tivemos mais jogos, né? A segunda rodada foi aberta ontem da fase de grupos da Copa do Mundo. A República Tcheca ficou no empate com a África do Sul em 1-1. O México derrotou a Coreia do Sul por 1-0. No grupo B, a Suíça atropelou a Bósnia por 4-1 e o Canadá também passou o carro por cima do Qatar 6-0. A infelicidade, uma fratura, né? Um dos jogadores do Canadá, eu vou buscar o nome dele aqui, teve a fratura durante a partida, né? Foi a nota triste. O Jonathan David fez os 3 gols, né? Mas o Coné acabou volando do Canadá, quebrando a perna durante o jogo. O Qatar teve 2 jogadores expulsos e o Canadá encaminha bem a primeira vitória em Copas do Mundo e encaminha muito bem a sua classificação ao Mata, Mauro.
2: E o México já está classificado também com a vitória de ontem. É isso, vamos lá, vamos aguardar agora, ver o que acontece segunda-feira, toda a repercussão.
16: Verdade, Mauro, e hoje à tarde, às 5:30, vamos dizer que será um pré-jogo, Nova Brasil em campo hoje, em um pré-jogo para a partida de logo mais às 9:30 da noite contra o Haiti na Filadélfia. Mauro, grande abraço.
2: Obrigado, Weber.
0: Valeu, Weber. E agora, 7:09, a gente segue falando de esporte, mas com um tom de preocupação por aqui, tá? O ex-técnico da seleção brasileira, Carlos Alberto Parreira, de 83 anos, tá internado na UTI do Hospital Samaritano Barra, lá no Rio de Janeiro, para tratar de uma inflamação pulmonar. Segundo o boletim médico que foi divulgado ontem, o treinador respira com o auxílio de aparelhos e está estável. Parreira convive desde o ano de 2023 com um linfoma de Hodgkin, que é um tipo de câncer que se desenvolve no sistema linfático. Parreira, que foi um grande comandante da seleção brasileira, a gente deseja muita força, muita saúde para ele.
2: A gente deseja aqui também, viu, Stephanie? Parreira é um cara muito, muito gente boa, além de ser um profissional vencedor, é um cara muito gente boa, desejando aqui as melhoras do Parreira. São 7:10, agora vamos falar de economia.
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2: Já tá com a gente aqui no estúdio, Thiago Salomão, o Salomane. E bom dia, Thiago.
18: Bom dia, Mauro.
2: Rapidinho, seco pra você, Brasil e Haiti hoje.
18: Botei no bolão 4-0. Mas acho que vai ser um 4-0 com sofrimento. O primeiro tempo vai ser chato, mas acho que o menino Hendrick vai entrar na Copa hoje.
2: Entra no segundo tempo e aí, né?
18: É.
2: E aí resolve, é isso aí. Vamos lá. Temos um trilionário no mundo. Elon Musk.
18: Que trilionário,
2: hein? Elon Musk.
18: Já passou de 1 para 2.
2: E trilionário em dólar, né? É. Não estamos falando de trilionário em real. É trilionário,
18: já seria bom, né?
2: É trilionário em dólar. Ele tem mesmo 1 trilhão de dólares?
18: Então, é muito... É legal ver isso que está acontecendo, até para a gente poder discutir muita coisa, né? Peguei até alguns números aqui, mas antes... vocês falaram do Parreira anteriormente, pô, além de ser uma figura fantástica, é um baita investidor. Já entrevistei ele para falar sobre a carteira de ações dele. Chamei de Carlos Buffett Parreira.
2: Verdade.
18: Então, desejo aqui toda a recuperação pro nosso querido Parreira. Números importantes da SpaceX, né? A empresa que colocou Elon Musk em evidência nessa semana. Ela fez um IPO, né? Abertura de capital, era uma empresa privada. Agora as pessoas podem investir nela. Era esperado que a empresa fosse valer 1 trilhão de dólares, o que já seria espetacular, mas com a alta das ações, depois da estreia, que ela já estreou com alta, foi subindo, ela já bateu aqui, ó, impressionantes 2 trilhões de dólares, o que faz o Elon Musk, que tem um pouco mais de 50% das ações da empresa, 1 trilionário em dólares, né? Só como ter um parâmetro, o Warren Buffett, nosso grande mentor ali como investidor, o Elon Musk hoje tem 7 Warren Buffett de patrimônio. Mas isso faz ele, então ele tem ali, ele vai lá, faz um pix de 1 trilhão, não, assim, acho que é um ponto importante, a empresa vale 2 trilhões de dólares, o Elon Musk tem 1 trilhão de dólares em ações da empresa, mas isso é algo que ele não tem ali tão fácil como ativo líquido, né? E por que que a gente não pode simplesmente dizer que o Elon Musk tem 1 trilhão de dólares? Porque isso tá no valor da empresa. E, obviamente, vamos imaginar, se você é o fundador de uma empresa que está montando um negócio ainda, no caso da SpaceX, né? Ele está. A própria missão da empresa é explorar o espaço, conhecer, fazer mineração fora do planeta, enfim, algo totalmente até abstrato para a realidade atual. Então, ele realmente quer criar algo completamente novo. Se o Elon Musk começar a vender ações porque ele quer comprar uma casa, vai fazer um emprego, ou seja, qualquer motivo, ele começa a vender ações, qualquer investidor vai falar, poxa, essa situação aqui está meio estranha, né? Por que que ele está vendendo ações? Vou vender também, então o preço das ações vão cair, é inevitável. Isso já aconteceu até com o próprio Elon Musk, quando ele fez um empréstimo para comprar o X, né, o antigo Twitter, e usou como o capital para se financiar, ele pegou um empréstimo e vendeu ações da Tesla, outra empresa dele, para fazer isso. Quando ele começou a vender ações da Tesla, as ações da Tesla naquele período acumularam uma queda de 60%. Então, é óbvio que ele tem um patrimônio muito grande, não passa muita necessidade, acredito que ele não tem que cortar a borda recheada da pizza no fim de semana, mas ele não tem esse dinheiro ali tão fácil ali na mão dele. O dinheiro está muito, o patrimônio dele, trilionário, está muito ligado ao patrimônio da empresa, e se ele começar a vender as ações, óbvio que a empresa vai se desvalorizar.
2: É isso, e é curioso a gente ver hoje o tipo de empresa que está alcançando, né? São as empresas de alta tecnologia, são essas que estão se valorizando muito pelo mundo, né?
18: Eu acho que isso provoca o quê, né? Acho que no caso do Elon Musk, que tem essa ideia megalomaníaca de dominar não só o mundo, mas o universo, mas as empresas ligadas à inteligência artificial estão sendo o grande chamariz de atração de investimentos. Né? Muita gente compara essa revolução que a gente está vivendo ao que a gente viveu na Revolução Industrial, né? Então é algo que vai mudar completamente o entendimento que a gente tem sobre a sociedade. E a consequência disso a gente já falou um pouco aqui, né? Todo o dinheiro está indo para lá. No caso da SpaceX, estava até pegando os dados, são 85 bilhões de dólares que foram de investidores pessoa física, né? Gente como a gente que começou a investir nas ações da SpaceX. Esse dinheiro saiu de algum lugar. Então, é como se os Estados Unidos, e principalmente essas empresas, estivessem sugando todo o capital disponível para investir em empresas. Isso acaba sendo ruim para o Brasil, né? Porque sobra menos dinheiro. A gente aqui não tem muita opção de investimento ligada à inteligência artificial, à tecnologia. Então o Brasil acaba ficando um pouco à margem disso, até ajuda a explicar um pouco do fluxo de saída de capital nas últimas semanas no mercado brasileiro.
2: E um alerta para que a gente modernize a nossa economia também. Tiago, obrigado por hoje.
18: Valeu, Mauro.
2: Bom fim de semana.
18: E vai Brasil.
2: 7:15. Vamos falar de eleições a partir de agora no Jornal Nova Brasil.
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0: Não sei bem se é de eleições ou de São João, viu, Mauro? Três pré-candidatos à presidência da República decidiram participar da festa de São João lá em Campina Grande, na Paraíba, né? A maior do país, a mais tradicional do país. São eles, ó, os pré-candidatos: Flávio Bolsonaro, do PL, Romeu Zema, do Novo, e Ronaldo Caiado, do PSD. A gente vai até lá, até João Pessoa, conversar com o Josival Pereira, que vai nos falar sobre essa presença política no São João. Muito bom dia, Josival.
20: Bom dia, Stephanie. Bom dia, Mauro. Pois é, os três pré-candidatos que não são aqui da região, não tem uma ligação muito forte com o Nordeste, decidiram cair no forró. Começa nesse domingo com o Romeu Zema. Ele já desembarca em Campina Grande, vai desembarcar durante o dia. O Romeu Zema vai passar antes em Caruaru, que é ali vizinho de Campina Grande, que rivaliza com São João. Vem para Campina Grande, vai conhecer a área do São João, vai também na Vila do Artesão, que é uma discussão que ele quer fazer sobre economia criativa. Depois ele vai passar no Museu dos Três Pandeiros, ele conhece Campina Grande, vai ser recebido lá pelos dirigentes do Novo. Depois o Romeu Zema ainda vem no domingo, no final da tarde, para João Pessoa, onde tem um encontro com empresários e concederá entrevistas coletivas à imprensa. Aqui na Paraíba, o Novo tem apenas um candidato a senador, está tentando ali se incluir, fazer uma aliança com o PL, mas tem tido dificuldade. Aí na segunda-feira, a antivéspera do São João, quem aparece por aqui é Ronaldo Caiado. Ele vem acompanhar o Gilberto Kassab, os dois vêm para a Paraíba. Aí Caiado vai ficar dois dias aqui na Paraíba. Na segunda-feira ele fica em Campina Grande, durante o dia ele tem encontro com os políticos. À noite ele vai no Salão do Artesanato. O Salão do Artesanato é um evento do governo do estado que reúne 500 artesãos da Paraíba, vai conhecer o Salão do Artesanato, e depois ele vai para o Parque do Povo, o grande local dos eventos aqui do São João na Paraíba. Depois ele vai vir para João Pessoa já na terça-feira, fará uma visita ao Hospital Napoleão Laureano, que é referência, um grande hospital de tratamento do câncer, lá considera entrevista coletiva. Aqui na Paraíba, Caiado vai ser recebido pelo ex-deputado Pedro Cunha Lima, que é hoje o presidente do partido, do PSD, e o empresário Diogo Cunha Lima, que será candidato a vice-governador na chapa de Cícero Lucena, que é do MDB. Então, Caiado vai ter aqui, o PSD de Caiado, uma aliança com o MDB. Já Flávio Bolsonaro, essa agenda de Flávio Bolsonaro já está divulgada bem há mais tempo, ele só vai vir no dia 4 de julho. Por quê? Porque o São João daqui de Campina Grande vai até o dia 5 de julho. Então ele vai vir aqui no penúltimo dia do São João. E aí, certo? Na programação que está definida até agora, ele também vai para o Parque do Povo, vai para o meio do pessoal do São João, que é o Parque do Povo, recebe cerca de 100 mil pessoas por dia. Antes também, aí essa visita no Nordeste, Flávio Bolsonaro vai passar também em Campina Grande, no Forró de Campina Grande, no Forró de Caruaru, lá em Pernambuco. Ele faz Caruaru e também faz aqui a Paraíba. Por isso, os presidenciáveis, aproveitando os festejos juninos para poder buscar apoio aqui no Nordeste. É preciso lembrar que eles, candidatos de fora sempre fazem isso, né? Tem uma foto famosa de Fernando Henrique Cardoso, né? Montado no jumento, chapéu de couro, comendo buchada. Então, todos eles fazem, em algum momento, eles aproveitam no Nordeste para poder fazer essa aproximação com o nordestino.
0: É tradição, é ano eleitoral, a gente vai ver muito disso aí. Onde houver festa, vale lá tudo, estarão os candidatos esse ano, é?
20: Vale tudo.
0: Obrigada,
20: vale
0: Josival, tudo. Falando conosco ao vivo direto da Paraíba. Muito bom dia para você. E agora, depois do Josival, a gente segue girando com a nossa reportagem espalhada pelo país.
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0: Vamos mergulhar de cabeça aqui no noticiário político agora, na capital federal. O senador Jax Wagner é apontado pela Polícia Federal como um suposto beneficiário central das vantagens econômicas que estão sendo investigadas na nova fase da Operação Compliance Zero, né? Nona fase da Operação Compliance Zero, que foi a campo ontem, mirando diretamente o senador Jax Wagner do PT. Essa apuração mira possíveis benefícios ligados ao Banco Master e ao banqueiro Augusto Lima, em troca de atuação política no Congresso, ao que desconfia a Polícia Federal. Stephanie Ferreira, direto aqui de Brasília, vai nos contar tudo. Muito bom dia.
21: Muito bom dia, Stephanie, Mauro, ouvinte da Nova Brasil. Pois é, Stephanie, ontem Brasília pegou fogo, né? Brasília e Bahia também, porque foi bastante movimentado, mas o senador Jax Wagner negou ter recebido vantagens indevidas ligadas ao Banco Master. Segundo a investigação, as suspeitas envolvem ingressos para o show da Taylor Swift, viagens, um apartamento de luxo em Salvador e repasses de 3,5 milhões de reais a uma empresa ligada ao núcleo familiar do senador. A Polícia Federal afirma ainda que Wagner mantinha relação próxima com o ex-banqueiro Augusto Lima, ex-sócio de Daniel Vorcaro, que também foi alvo da operação. Para os investigadores, Augusto atuava como canal de interlocução do senador em temas de interesse do Banco Master, como crédito consignado, a chamada emenda Master e a tentativa de compra do banco pelo BRB. Na operação, os agentes apreenderam $49 mil em espécie, cerca aí de R$250 mil em um endereço ligado a Wagner aqui em Brasília. Em entrevista à Band News, o senador disse que o dinheiro veio de diárias pagas pelo Senado em viagens oficiais ao exterior e afirmou que não tem nada a esconder. Vamos ouvir.
22: Não, repare, o dinheiro, eu várias vezes viajei para o exterior, mandei até levantar, e de 2019 para cá, eu recebi de diários aproximadamente $70 mil. E outras vezes que eu fui viajar, eu comprei via Banco do Brasil, onde eu tenho em conta, dólares ou euro para fazer a viagem. Então, eu não tenho nenhuma coisa para esconder desse dinheiro. Está guardado no cofre, porque eu vou viajar, nem sempre eu levo a diária, às vezes eu gasto com cartão e, portanto, o dinheiro está lá. Os envelopes, inclusive, que estavam no caso de Brasília, eram envelopes com um timbre do Senado Federal, que é quando você recebe a diária em espécie e em dólar. Então, do ponto de vista do dinheiro, eu estou absolutamente tranquilo. Nunca recebi dinheiro de ninguém, muito menos do Master ou do Augusto Lima, então eu estou absolutamente à vontade.
21: Sobre o apartamento em Salvador, Wagner disse que pretendia ajudar a filha a comprar um imóvel ainda em construção.
22: Na verdade, é um apartamento que está em construção aqui no Horto. eu tinha interesse de dar um apartamento, de ajudar minha filha a comprar um apartamento desse. Como o Guga, o Augusto Lima, é um investidor, disse ele, você pode comprar, depois eu vou recomprar, porque o apartamento está em construção, não está pronto. E eu teria que vender o apartamento de minha filha para poder complementar e pagar o apartamento ou ela financiar. Então não tem nenhuma transferência de patrimônio para mim, eu não tenho, vou repetir, nenhum negócio com o Master ou com o Crédito Sexta. Nós privatizamos a rede de supermercado Sexta do Povo e essa rede levou junto o cartão. Daí para frente foi um negócio desenvolvido pelo banco e pelo próprio Augusto Lima.
21: Pois é, Stephanie, mas vale destacar que essa relação entre Wagner e Augusto Lima começou em 2018, já tem um tempo, né? Quando o Wagner era ainda secretário de Desenvolvimento Econômico do governo estadual, na época sob o comando de Rui Costa, o ex-ministro da Casa Civil, que deixou o cargo para tentar concorrer aí ao Senado. Então, como ele diz, né, no áudio, o governo estadual ele tentou privatizar a EBAL, a empresa responsável pela rede da Cesta do Povo. Depois de dois leilões falidos, Augusto Lima apresentou uma proposta para que o comprador da EBAL operasse um cartão de crédito consignado. Logo depois, o próprio Augusto Lima comprou a estatal por 15 milhões de reais. Poucos dias depois da compra, o governo de Rui Costa deu o Crédito Cesta exclusividade para operar esse mercado por 15 anos. Mais tarde, Augusto fechou acordo com o Banco Master e o Crédito Cesta se tornou um dos ativos mais importantes do banco. Então agora a Polícia Federal investiga se toda essa rede de relação abriu caminho para as vantagens indevidas ao senador.
0: É uma rede complexa, né? Que envolve muitos negócios, que passam por negócios estaduais, negócios privados também, e uma amizade, né? Como a gente tem visto algumas relações pouco republicanas, infelizmente, aqui no Brasil. Stephanie Ferreira, muito obrigada, falando direto de Brasília. Minha gente, 7h24, vamos mudar completamente o ritmo, o tom aqui do nosso noticiário. Vamos sextar agora, vai.
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0: Já quero aquele fundo musical pra gente. Cadê? Tem samba hoje? Tem samba? Ó, tá chegando.
4: Bom dia!
0: Bom dia, Fabi Pereira, hoje um dos artistas, um dos maiores artistas do planeta. Eu tô contigo nessa, tá? Tá completando 82 anos. Chico Buarque de Holanda, parabéns. E pra você, toda a homenagem pra ele, é pra nós, né, Fabi? Pra Chico Buarque, toda a homenagem ainda é muito pouco. Bom dia, Fabi, com açúcar e com afeto.
4: Bom dia, Stephanie. Bom dia, Mauro. Bom dia, ouvintes da Nova Brasil. Hoje a gente vai cestar com o maior que nós temos. Chico Buarque de Holanda está completando 82 anos hoje. E pra mim, hoje tinha que ser feriado nacional, viu? Chico não é apenas um compositor extraordinário, não, minha gente. Ele é cantor, dramaturgo, um escritor premiadíssimo. Ele é uma dessas raras figuras que ajuda o Brasil a compreender a si mesmo. Ao longo de mais de 6 décadas públicas de produção artística, o Chico Buarque escreveu canções que se tornaram parte da nossa memória afetiva, da nossa memória política. Poucos artistas conseguiram traduzir com tanta sensibilidade as alegrias, as dores, os amores, as contradições e os sonhos de um povo, né? Quando a gente ouve, por exemplo, Que Tá Um Samba, que é essa música que vocês estão ouvindo ao fundo, a gente tem vontade de sambar, não é mesmo? Quando a gente ouve A Banda, Construção, Apesar de Você, Cálice, O Que Será, João e Maria, Todo Sentimento, Futuros Amantes, Com Açúcar e Com Afeto, como a Stephanie lembrou, a gente não está apenas diante de grandes canções, não. A gente está diante de capítulos da história do Brasil transformados em arte. O Chico, ele pertence a uma geração que entendeu que a canção popular é uma ferramenta de reflexão sobre o país. Durante os anos mais duros da ditadura militar, a obra de Chico Buarque se tornou resistência democrática. Mas reduzir o Chico Buarque ao artista político, tão bem que ele é, seria muito injusto, né? Afinal, poucos compositores escreveram sobre o amor com
5: com tanta delicadeza. Poucos compreenderam tão profundamente o universo feminino. Dizem que Chico tem alma feminina, não é mesmo? Poucos foram capazes de transformar personagens comuns em protagonistas de canções inesquecíveis. Bom, a essa altura você já percebeu que eu sou devota de Chico Buarque, né? Porque tem um Brasil inteiro dentro da obra dele. Um Brasil que insiste em sonhar, mesmo quando a realidade parece dura demais. Por isso que a obra do Chico é muito atual. A grandeza dele atravessa fronteiras, atravessa tudo que você possa imaginar. Como escritor, o Chico Buarque, vale lembrar, construiu uma carreira brilhante. Em 2019, ele recebeu o Prêmio Camões, que é o mais importante prêmio da literatura portuguesa. Num país que tantas vezes transforma artistas em celebridades, o Chico escolheu outro caminho, o da coerência. E é por isso que eu tô aqui aplaudindo de pé Chico Buarque de Holanda pelos seus 82 anos. Stephanie.
0: Que delícia, parabéns para Chico Buarque, é o maior que temos, é o maior que teremos, acho que a gente vai passar séculos ainda reverenciando toda a obra e todo o trabalho dele. Fabi, muito obrigada, boa sexta, bom fim de semana.
5: Obrigada, Stephanie. Só fazer um adendo, ontem a nossa abelha rainha, Maria Bethânia, completou 80 anos, parabéns para Bethânia também.
0: Falamos dela aqui também, Fabi, obrigada.
5: Um beijo.
2: 7h29, a gente segue com música agora, o resumo musical.
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2: Diego Amorim, já com a voz aquecida, nos contando as notícias da semana. Bom dia, Diego.
23: Bom dia, Mauro. Bom dia, Stephanie. Bom dia, ouvintes da Nova Brasil. Vamos cantarolar Daniel Vorcaro, Augusto Lima e o Banco Master. Essa turma toda, Mauro, cantava assim, ó. Ter um amigo, amigo é tão bom ter amigo. Daniel Vorcaro era um amigão do peito. Era um negócio muito doido, minha gente. Era eu te amo pra cá, eu te amo pra lá, tamo junto sempre, meu irmão. Não existe meia palavra entre a gente. Toma aqui um apartamento pra você, toma aqui show pra você. O que você quer mais? Ah, você quer hotel? Toma aqui hotel pra você. Você quer viagem? Toma aqui viagem pra você. E o pessoal ficava encantado pelo Daniel Vorcaro. É claro que não era uma relação genuína, né? A gente precisa dizer isso até pras crianças, os adolescentes estão no carro aí, é bom conversar sobre isso. Era uma amizade, entre aspas, comprada, era uma amizade que tinha um preço, e esse preço era muito alto. Agora o pessoal se encantava, ficava maluco pelo cara, porque não era propininha de 300 mil reais, era propina de 5 milhões, 10 milhões, 200 milhões, 500 milhões, é um negócio muito louco. O pessoal fica cantando pro Vorcaro todo dia, eu só quero você e mais nada. Aí o outro ligava pro Vorcaro e cantava, eu me amo Eu me amarrei no seu coração. Enquanto isso, o Vorcaro ficava ali só controlando aquela grana toda. Ó, isso aqui vai pra não sei quem, isso aqui vai pra não sei que lá, isso aqui vai pra Brasília, isso aqui é pro Congresso, isso aqui é pra comprar não sei o quê. E o pessoal, e aí, aquela minha viagem pros Alpes Suíços, Vorcaro? E aí o Vorcaro cantava, pode vir de Malicuí, amor, que eu não vou tá nem aí pro povo. tava todo mundo, Stephanie Alves, arriadinho por tu, quem plantou amor colheu meu coração, uma coisa de louco. E aí, enquanto isso, pra finalizar, o Jacques Wagner, que foi pego ontem, agora nessa operação, deve estar cantando para os outros aqui em Brasília assim, ó. Agora só falta você. Agora só falta você. Porque tá todo mundo junto, né? E aí, pra concluir, que nosso tempo já estourou, eu tenho só mais uma música pra cantar, porque infelizmente essa semana teve só isso, né? Luxúrias e pecados e sete pecados capitais em Brasília. O presidente da CBF, pra finalizar, eu devolvo pra vocês, desejando um excelente jogo do Brasil contra o Haiti hoje à noite. O presidente da CBF gravou um áudio em que ele canta assim: já tive mulheres de todas as cores, de várias idades, de muitos amores, com algumas até certo tempo fiquei, com outras apenas um pouco me dei. Pelo jeito, tudo com o dinheiro da CBF. Um beijo pra vocês, até segunda.
2: Valeu, Diego. Bom fim de semana, Diego, pra valeu. Você. Tá rolando fogo e paixão aí por todos os campos, da política ao futebol. Stephanie, obrigado por hoje, bom fim de semana e vai Brasil!
0: Vai Brasil, vou subir minha aposta, 3-0, hat-trick do Endrick, tá? Segunda-feira a gente vê.
2: Boa, segunda-feira a gente tá junto e você fica agora com as notícias da sua região, da sua cidade, Jornal Nova Brasil, em edição nacional, tá de volta na segunda-feira a partir das 6:30. Bom fim de semana, tchau, tchau.
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27: Bom dia para você, ouvinte Nova Brasil. A BR-324 tem forte congestionamento de Valéria até a Jaqueira do Carneiro. Para ir de Itapuã da Paralela, para Simões Filho, use a estrada do Ciaroporto que tem pista livre. 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Lucas Barbosa, Nova Brasil, Salvador, 104.7.
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0: Agora, 7:36 em Salvador. Muito bom dia. Você que nos acompanha na Nova Brasil e desde cedo ligado no nosso jornalismo. Agora a gente chega com a edição do Jornal Nova Brasil Salvador, trazendo as principais informações, notícias da capital baiana e da Bahia para você ficar bem informado. Hoje é sexta-feira, dia 19 de junho. Como a gente fala por aqui, boca de São João, muita gente já deixando a capital baiana e, claro, a gente vai falar sobre os festejos juninos, essa movimentação e tudo o que acontece nesta sexta-feira você vai acompanhar aqui. Eu sou Stephanie Swerdick e fico com você até às 8 horas e você pode nos acompanhar não só aí do outro lado do seu rádio, transitando pela cidade ou já deixando a capital baiana aí na BR-324, como a gente já trouxe no nosso boletim de trânsito, com congestionamento já na saída da capital baiana, mas também com a internet você nos leva e acompanha a nossa programação onde quer que você esteja. Tem site, tem aplicativo da Nova Brasil e você pode também acompanhar com imagens a nossa transmissão ao vivo no YouTube. Basta acessar o nosso canal por lá, Jornalismo Nova Brasil, e acompanhar a nossa transmissão. E vamos aos destaques desta sexta-feira. São João em Salvador deve ter tempo firme após passagem de frente fria. Operação já acontece na rodoviária Ferribolt nas estradas da Bahia para o período dos festejos juninos. Festas de São João acontecem na capital e em municípios baianos com diversas atrações. Paraguaia é presa no aeroporto de Salvador com mais de 16 quilos de êxtase. E hoje é dia de Brasil entrar em campo na Copa do Mundo e Jorge Alan traz pra gente as notícias do futebol.
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0: A gente já segue para as informações da previsão do tempo, para saber como é que fica o clima aqui na capital baiana hoje, sexta-feira, e nos próximos dias, especialmente nesse período de São João.
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0: Olha, desde ontem tivemos essa virada no clima aqui na capital baiana, com a chegada de uma frente fria que veio aí pela região sul da Bahia. Atingiu aqui a cidade com, inclusive, elevação das chuvas desde ontem, quinta-feira. Hoje, sexta-feira, amanhecemos também com bastante precipitação aqui na capital baiana, em diversos bairros. Mas, após a passagem dessa frente fria que provoca essas chuvas e também rajadas de vento mais intensas, podemos acompanhar isso ontem, quinta-feira, a previsão é de melhora gradual do tempo durante o período do feriado prolongado de São João. A expectativa pela previsão do tempo é de que a partir de hoje à noite, sexta-feira, comece a diminuir a intensidade dessa frente fria e a partir de amanhã, sábado, uma massa de ar quente seco associada aí a um sistema de alta pressão deve garantir maior estabilidade atmosférica e reduzir então a intensidade das chuvas aqui na capital baiana, que nesta sexta-feira ainda pode chegar aí em torno de 70%, mas a partir de amanhã já começa a reduzir. As temperaturas também devem subir ao longo do feriado. Para esta sexta-feira, os termômetros variam entre a mínima de 22, a máxima de 28 graus, e assim podem chegar à máxima de 30 graus lá para o domingo ou segunda-feira, no feriado do São João. Apesar dessa melhora na previsão do tempo, a Codesal alerta que a capital baiana ainda permanece em estado de atenção devido ao grande volume de chuvas nesse acumulado de junho. A média histórica para o mês é em torno aí de 237 milímetros e bairros como a Barra, por exemplo, registraram mais de 221 milímetros já até aqui, o dia 19 de junho. A expectativa é que o acumulado do mês, então, fique acima da média habitual climatológica, superando os índices já registrados no mesmo período do ano passado. A Defesa Civil orienta a população que continue acompanhando os alertas meteorológicos e, em caso de qualquer situação de emergência, basta acionar o órgão, ligação gratuita no telefone 199. Também é possível acionar a Defesa Civil através aí de contato direto com o órgão e fique atento aos avisos por SMS. Você pode cadastrar, inclusive, o seu CEP para receber aí esses alertas da Codesal. E a gente segue de olho nessa movimentação da saída da capital baiana, que já começa a ter maior intensidade nesta sexta-feira. Como a gente vem trazendo aqui ao longo desta semana, a rodoviária já tem um esquema especial de funcionamento com a operação que começou desde ontem, quinta-feira, e segue até o próximo dia 24 de junho, quarta-feira da próxima semana. A expectativa é que mais de 52 mil passageiros devem embarcar aproximadamente aí na capital baiana e cerca de 90 mil pessoas devem passar pelo terminal em Águas Claras, considerando embarques, desembarques e também usuários em circulação. Além dos cerca de 600 horários regulares disponibilizados diariamente, a Agerba pode autorizar também viagens extras de acordo com a demanda desse período. Você que deixa a capital baiana pela Baía de Todos os Santos, a travessia, né, no sistema Ferryboat também já conta com operação especial que segue até o dia 30 de junho e a expectativa da Internacional Travessias é transportar mais de 190 mil passageiros e cerca de 32 mil veículos durante o deslocamento de ida e também de retorno dos festejos juninos. 5 embarcações vão operar diariamente realizando as travessias, horário de intervalo médio aí de uma hora entre as saídas das embarcações. Os terminais de São Joaquim, Bom Despacho, vão funcionar todos os dias das 5 da manhã às 23h30, com possibilidade também de viagens extras conforme o aumento da demanda e, claro, a disponibilidade da frota de ferryboats. E vale lembrar que permanece em vigor a resolução que restringe o embarque de veículos pesados nos períodos de maior movimentação, principalmente aí nos horários de maior pico pela manhã, pela tarde e início da noite.

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0: Esse ano a gente mistura o São João com Copa do Mundo. Eu vou aproveitar para já chamar Jorge Alan com as notícias do futebol, porque hoje tem Brasil em campo pela segunda vez na Copa do Mundo e a gente já está na expectativa.
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0: Bom dia, Jorge.
3: Bom dia, Stephanie, amigas, amigos da Nova Brasil Salvador. Hoje é dia de seleção brasileira. Segunda partida na Copa do Mundo 2026, 9:30 da noite, contra a seleção do Haiti. Depois de empatar na estreia 1-1 contra Marrocos, a seleção comandada pelo italiano Carlo Ancelotti tem que vencer hoje, já que, na teoria, o Haiti tem a seleção mais fraca do grupo C. Para se ter uma ideia, o Brasil é o sexto colocado no ranking da FIFA. O Haiti é o de número 83, é a pior colocação dentre as 48 seleções que estão disputando a Copa. Vamos ver só daqui a pouco como o Carlo Ancelotti vai escalar a equipe. É mais provável que tenha mudanças no time titular. Afinal, a equipe do segundo tempo da partida contra Marrocos teve desempenho bem melhor que aquela que começou como titular. Mas vamos aguardar. O técnico de futebol é sempre conhecido pela teimosia. Vamos aguardar. Por aqui, fim de semana de jogo importante no Brasileiro da Série D. No domingo, 16:00, na Arena Cajueiro, em Feira de Santana, o Jacuipense, que é de Riachão do Jacuípe, recebe o 13 da Paraíba pela rodada de ida da segunda fase. Às 16:30 tem Serra Branca contra Juazeirense no estádio Amigão em Campina Grande, na Paraíba. Os jogos de volta são no final de semana seguinte. E pela Série B do Campeonato Baiano, penúltima rodada da fase de classificação. Três times já têm vagas garantidas nas semifinais. O Fluminense de Feira, o

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0: A gente aproveita, inclusive, para falar desta sexta-feira que tem horário de funcionamento especial nos shoppings da capital baiana. Muitos, como Salvador Shopping, com atrações para você acompanhar a partida do Brasil e curtir já o clima junino. Mas fique atento ao funcionamento, principalmente das lojas, se você tem alguma demanda. Isso porque a maioria dos shoppings aqui da capital vão funcionar com horários diferentes do habitual nesta sexta, por conta da partida entre Brasil e Haiti, marcada para as 21h30. Algumas operações vão encerrar as atividades mais cedo, enquanto restaurantes e espaços gastronômicos terão funcionamento estendido para receber torcedores durante a transmissão da partida. Então já fique atento, porque tem funcionamento reduzido, especialmente para quem precisa aí das lojas. Você pode conferir através do site e também da comunicação direta com cada shopping que você tem uma demanda, se vai estar aí atendendo em horário diferente, qual é esse horário para você conseguir realizar aí suas atividades hoje. Falando ainda de São João, já tínhamos trazido aqui informação sobre, inclusive, ponto facultativo já estabelecido por Prefeitura e Estado para esse período dos festejos juninos. Tem também antecipação de salário para os servidores estaduais da Bahia. Esse anúncio foi feito ontem, quinta-feira, pelo governador Jerônimo Rodrigues, através das redes sociais, e os servidores públicos baianos terão 40% do salário antecipado por conta dos festejos juninos. Segundo o gestor, os servidores que recebem um salário pelo Banco do Brasil terão o valor creditado já, né, nesta sexta-feira, nessa virada para sábado, dia 20, e para os que são vinculados a outras instituições financeiras, o pagamento estará disponível na segunda-feira, 22, como antecipação. E ao anunciar essa medida, o governador falou sobre a importância econômica e cultural do período junino para a Bahia e diz que essa antecipação busca proporcionar mais tranquilidade aos trabalhadores durante esse recesso. Serviços básicos seguem funcionando, inclusive é importante lembrar que a gente continua com vacinação disponibilizada para todos os públicos a partir de 6 meses de idade, e é importante realizar a vacinação. Os postos de saúde da capital e do interior estão com a vacina da gripe disponibilizada, e a gente tem alerta, inclusive, da Secretaria Estadual de Saúde, apontando que a vacinação contra a gripe segue num ritmo ainda baixo do esperado aqui na Bahia, passadas quase 4 semanas desde o fim da campanha nacional, que tinha aí, né, o foco nos grupos prioritários. Nenhum município aqui do estado conseguiu imunizar pelo menos 80% do público prioritário, enquanto a circulação do vírus, principalmente dos principais vírus respiratórios, continua pressionando os serviços de saúde. Dados do próprio Ministério da Saúde, que foram atualizados ontem, quinta-feira, apontam que somente 38% das pessoas que fazem parte daqueles grupos prioritários que iniciaram vacinação receberam a dose. Mais da metade dos municípios baianos apresenta uma cobertura apenas entre 20 e 40%. São em torno aí de 229 cidades nessa faixa, o que equivale a quase 55% do total de municípios baianos. Entre os municípios com a situação mais preocupante está Itacaré, no sul do estado, que tem uma cobertura de 18%, e também Guaratinga, que aparece com 19%, além de Simões Filho, aqui do lado de Salvador, que registra 19%, todos abaixo dessa marca dos 20%. Então, a gente tem esse alerta. A própria secretária estadual de saúde, Roberta Santana, falou a respeito aí da importância dessa vacinação nesse período, inclusive alertando que todos os serviços básicos essenciais de saúde estarão em funcionamento

0: aqui no estado, operação especial nos municípios com festejos também para atender a demanda da população nesse período de festa junina. A gente fala de saúde, outro assunto importante é a doação de sangue. Estamos também num período de alta demanda, assim como carnaval e outros períodos, né, em que aumenta a demanda por conta da circulação maior nas estradas e outras questões relacionadas ao período aí sazonal. E a Fundação Emoba alerta que os estoques de sangue estão abaixo do esperado aqui na Bahia. De acordo com a Emoba, a situação é crítica para alguns tipos sanguíneos como A positivo e negativo, B positivo e AB negativo, além do O positivo e O negativo. Esses são que estão com estoques mais críticos. Já os tipos B negativo e AB positivo estão estáveis, mas também necessitam de doação justamente por conta disso, né? Esse período de maior demanda com a baixa no estoque, o órgão então reforça esta semana as ações de captação de doadores com a meta de ampliar o número de bolsas de sangue para esse período junino, que já tem aí a expectativa de alta da demanda. É importante lembrar que lá no site oficial da Fundação Emoba, você pode conferir todos os horários e locais para doação aqui em Salvador e também no interior do estado. Temos os Emóveis, né, as unidades itinerantes da Fundação Emoba também disponibilizando. E antes de pegar aí a estrada, seguir para os festejos, se você é doador, faça essa ação para ajudar a ampliar aí os estoques de bolsas de sangue aqui no estado para atender a nossa demanda do período junino. Agora são 7:55 e a gente traz aqui o caso de uma mulher de nacionalidade paraguaia. Ela foi presa em flagrante na noite de quarta-feira no Aeroporto Internacional de Salvador com mais de 16 quilos de droga sintética. Essa apreensão foi realizada pela Polícia Federal e a gente tem aí no ponto uma reportagem com as informações.
1: A droga apreendida tem valor estimado superior a 3 milhões de reais, de acordo com a Receita Federal. A passageira, de 41 anos, desembarcou na capital baiana de um voo da companhia TAP, procedente de Orly, na França, com conexão em Lisboa, em Portugal, quando foi selecionada para uma fiscalização mais detalhada. As imagens obtidas pelo scanner de bagagens e as informações prestadas pela viajante ao ser abordada levaram à inspeção na mala. No interior da bagagem foram encontrados diversos blocos embalados contendo uma substância suspeita. Ao ser submetido a narcoteste, o material apresentou resultado positivo para a droga sintética conhecida como êxtase. Como explicou a Nova Brasil, a analista tributária da Receita Federal, Roberta Costa de Araújo.
2: Ela foi selecionada, né, após análise de risco da própria Receita Federal, né, e obtidas as imagens durante essa fiscalização, associada também a entrevistas e a informação passada pela própria passageira, né, e foi encontrado no interior dessas malas diversos blocos embalados. O material apresentou um resultado positivo para essa droga, que se chama MDMA, com valor aí estimado de aproximadamente 3 milhões de reais.
1: A passageira foi encaminhada à Polícia Federal, juntamente com o material apreendido, para a continuidade das investigações e adoção das medidas legais cabíveis.
0: E a Receita Federal informou que o local de desembarque final da passageira era Salvador, mas não há informação, né, de onde, de qual seria o destino final dessa droga que desembarcou aqui na capital baiana. Hora da gente se despedir, reforçando aqui a importância de ter cautela nesse período junino. Você que tá aí indo pegar a estrada, já fique atento, vamos com calma, estrada cheia e principalmente muita demanda para quem vai aí em direção ao interior da Bahia. Então fique atento, Polícia Rodoviária Federal já atenta nas estradas, né, cuidando com a Operação São João das nossas rodovias baianas e principalmente, né, evitando aí o número de acidentes, que a gente sabe que é sempre alto nesse período, então vamos respeitar as leis de trânsito, nada de deixar de usar o cinto de segurança, a bebida alcoólica fica lá quando você não tá no volante, e vamos curtir esse São João com responsabilidade. Agradeço a companhia de vocês em mais uma semana aqui no Jornal Nova Brasil Salvador. A gente fica por aqui, aproveito para destacar que a gente faz essa pausa para os festejos juninos, voltamos ao vivo na quinta-feira, dia 25 de junho, trazendo as principais informações de Salvador e da Bahia para você se atualizar conosco. Desejo um excelente São João para você que vai ficar na capital ou que vai para o interior do estado. A gente volta a se encontrar aqui. Você fica agora com a nossa programação musical na companhia de Érica Saraiva. Um beijo a todos. Quinta-feira a gente está de volta. Tchau, tchau.
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13: Avenida General São Martins está congestionada para quem sai da Cidade Baixa e vai para o Retiro. 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
15: Agora 8 horas, 3 minutinhos desta sexta-feira, 19 de junho.
14: último sextou antes do São João, se não me engano. Então, tá chegando a festa. O pessoal já começa a viajar, tomando cuidado aí na estrada, hein? Já soube que a rodoviária tá um pouquinho difícil de chegar. Mas tenha fé, tenha calma e leve tudo muito leve, tá vendo? A gente vai te ajudar com essa hora inteirinha só de música, sem intervalo comercial, com o melhor da música brasileira. Tem Maria Bethânia, Zé Cavaleiro, Armandinho, de tudo um pouco, do jeitinho que a gente gosta, né? A gente vai começar agora com Cazuza, O Nosso Amor A Gente Inventa. Eu sou Erika Saraiva e a gente se encontra essa manhã inteirinha até 1 da tarde. Bom dia.

Essa foi Maria Bethânia, Olhos nos Olhos, só aqui na Mais Que Moderna Brasileira, onde os grandes ícones da nossa cultura se encontram. E olha que bacana, esses gigantes que a gente ouve aqui também brilharam no prêmio BTG Pactual da Música Brasileira, uma celebração histórica da nossa música que você acompanhou de pertinho aqui na Nova Brasil Mais Que Moderna Brasileira. E a gente continua com Sob Medida, aquela hora inteirinha só de música, agora com Armandinho, Desenho de Deus. 8 horas e 23 minutos. Bom dia.

0: de cantar, né, Sandra Sá com Bye Bye Tristeza, um clássico da nossa música, encerrando sob medida dessa hora. Lembrando que o programa pode voltar a qualquer momento ao longo da programação da Mais Que Moderna Brasileira, Nova Brasil.
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3: A rodoviária de Salvador terá esquema especial de funcionamento durante o período junino para atender ao aumento da demanda. A operação reforçada segue até 24 de junho. A expectativa é de que mais de 52 mil passageiros devem embarcar e aproximadamente 90 mil pessoas devem passar pelo terminal, considerando embarques, desembarques e usuários em circulação. Além dos cerca de 600 horários regulares disponibilizados diariamente, a Agerba pode autorizar viagens extras de acordo com a demanda. Eu sou Stephanie Swerdick e de hora em hora eu volto com mais informações do jornalismo Nova Brasil.

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10: Você que vem do Cabula, BR-324, região do Iguatemi, vai para o comércio na Cidade Baixa, deve descer pela Avenida Bonocô, porque temos a Avenida General São Martim e também a Via Expressa congestionadas até as saídas para a Cidade Baixa. 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Lucas Barbosa, Nova Brasil, Salvador, 104.7.
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12: Mais que moderna brasileira, agora 9h03 desta sexta-feira, 19 de junho. Sou Erika Saraiva e você está sintonizado na Nova Brasil FM, uma empresa do Grupo Tati de Comunicação. Abrindo essa hora com Cássia Heller.

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0: eu sou de Marina Lima com Fugaz, agora 9:19.
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2: 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Tem lentidão na Estrada do Coco em Lauro de Freitas, no sentido Salvador, entre Portão e os Atacados de Lauro. Mesmo assim, quem vem do litoral norte não precisa desviar de rota. O trecho de lentidão é curto e depois a LIP está livre até o Complexo Viário 2 de Julho. 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Lucas Barbosa, Nova Brasil, Salvador, 104.7.
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5: Agora 9 horas e 24 minutos. Voltando com Caetano Veloso para te lembrar.

0: Brasil, mas que moderna brasileira, toda forma de amor, música do Lulu Santos. Antes teve Djavan com Linha do Equador, agora 9:39.
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2: Agora 9 horas 43 minutos, voltando com Marisa Monte, Arnaldo Antônio.

0: aí também Vanessa da Mata com Ainda Bem, só aqui na Mais Que Moderna Brasileira, onde os grandes ícones da nossa cultura se encontram. E olha que legal, esses gigantes também brilharam no Prêmio BTG Pactual da Música Brasileira, uma celebração histórica da nossa música que você acompanhou de pertinho aqui na Nova Brasil.
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3: Após a passagem da frente fria que provocou chuvas e rajadas de vento mais intensas em Salvador nesta quinta-feira, a previsão é de melhora gradual do tempo a partir desta sexta-feira até o feriado de São João. As chuvas devem perder intensidade a partir deste sábado, dando lugar ao predomínio de sol entre nuvens e ao aumento das temperaturas. A partir de amanhã, uma massa de ar quente e seco associada a um sistema de alta pressão deve garantir maior estabilidade do clima. E a previsão é de predomínio de sol entre sábado e a próxima quarta-feira, dia 24 de junho. Eu sou Stephanie Swerdick, de hora em hora, eu volto com mais informações do Jornalismo Nova Brasil.
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2: Quem já pega a lentidão no final da paralela no sentido aeroporto, para chegar ao aeroporto a Lauro de Freitas, deve usar a Avenida Caribé. Evite passar por São Cristóvão, por lá o trânsito também está travado. 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Lucas Barbosa, Nova Brasil, Salvador, 104,7.
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4: Mais que moderna brasileira, agora 10 horas e 2 minutos. Eu sou Érica Saraiva e você está sintonizado na Nova Brasil FM, uma empresa do grupo Tati de Comunicação. Abrindo essa hora, Zélia Duncan, O Meu Lugar.

0: Brasil, tem o som de Patufu sobre o tempo, agora 10 horas e 17 minutos, bom dia.
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2: 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Voltando com Daniela Mercury, Sempre Te Quis. Agora 10 horas, 22 minutinhos. Aquele bom dia.

0: Benjor, que pena, versão acústica. Só aqui, né, na mágica moderna brasileira, onde os grandes ícones da nossa cultura se encontram. E olha que legal, esses gigantes também brilharam no Prêmio BTG Pactual da Música Brasileira, uma celebração histórica da nossa música que você acompanhou de pertinho aqui na Nova Brasil. Agora 10 horas e 36 minutos.
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7: Mais que moderna, brasileira. Voltando com Jota Quest, encontrar alguém agora 10:42. Que você tenha uma excelente manhã.

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1: Composta por Erasmo Carlos e Roberto Carlos, Minha Superstar integra o álbum Mulher, lançado em 1981. O disco chamou a atenção já na capa, né? Idealizada por Sandra Sayonara Esteves, a tal Narinha, como a gente conhece, então esposa de Erasmo, em uma imagem que provocou debates ao destacar a força e o protagonismo feminino. Acompanhe este clássico no Arquivo Nova Brasil agora.

0: Brasil, mais que moderna brasileira. Esse foi o Tremendão. Tá aí, 11:03. Agora Stephanie Swerdick.
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3: A vacinação contra a gripe segue em ritmo abaixo do esperado na Bahia. Passadas quase 4 semanas desde o fim da campanha nacional e abertura da vacinação para o público geral, nenhum município do estado conseguiu imunizar ao menos 80% do público prioritário, enquanto a circulação dos vírus respiratórios continua pressionando os serviços de saúde. Mais da metade das cidades baianas, 229, apresenta cobertura entre 20% e 40%. Outros 172 municípios registraram índice entre 41% e 60%, enquanto apenas 11 conseguiram avançar para o patamar entre 61% e 80%.
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2: 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Ouvinte Nova Brasil, que vem do litoral norte para Salvador, não precisa fazer desvios no seu caminho. A Estrada do Coco, no sentido Salvador, tem pontos de intensidade, mas que não te atrasam. 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Lucas Barbosa, Nova Brasil, Salvador, 104.7.
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4: Mas que moderna brasileira. Bom dia, agora 11:02. Eu sou Erika Saraiva e você está sintonizado na Nova Brasil FM. Lembrando que além do seu rádio, você pode nos acompanhar pelo aplicativo e no site novabrasil.com. Abrindo essa hora com Caetano Veloso. Isso aqui é o que é?

0: Nova Brasil tá aí o som de Detonautas, Rádio Love Nacional, agora 11 horas 17 minutinhos.
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0: Samuel Rosa.
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0: Sucesso, lançada em 1982 no álbum Luz, Pétala é uma composição de Djavan que voltou a ganhar projeção junto a novos públicos ao integrar a trilha sonora da super série Os Dias Eram Assim, exibida pela TV Globo em 2017. Acompanhe então agora mais esse clássico no arquivo Nova Brasil.

0: Nova Brasil, mais que moderna brasileira, de Mota com Vendaval, agora 20 para as 12.
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4: Mais que moderna brasileira, agora faltando 14 minutos pro meio-dia, a gente volta com Henrique Portugal e sua versão de O Trem Azul.

0: Pois é, você acabou de ouvir aí Mistérios da Meia-Noite do Zé Ramalho aqui na Mais Que Moderna Brasileira. Agora 3 minutos pro meio-dia, daqui a pouquinho, 1 hora inteirinha só de música, sem intervalo comercial.
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3: Os servidores públicos estaduais da Bahia terão 40% do salário antecipado por conta dos festejos juninos. O anúncio foi feito nesta quinta-feira pelo governador Jerônimo Rodrigues por meio das redes sociais. Segundo o gestor, os servidores que recebem o salário pelo Banco do Brasil terão o valor creditado já nesta sexta-feira. Para os que são vinculados a outras instituições financeiras, o pagamento estará disponível na próxima segunda-feira. O prefeito Bruno Reis também já havia anunciado a antecipação salarial para os servidores municipais. Eu sou Stephanie Swerdick e de hora em hora eu volto com mais informações do Jornalismo Nova Brasil.

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3: A MPB brilhou no Prêmio BTG Pactual da Música Brasileira. 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
3: É, mas não é qualquer hora, é aquela primeira hora do seu almoço, né? Aquela virada de chave, assim, troca de turno. Pois é, esse momento eu te convido pra curtir essa hora inteirinha aqui, só de música comigo, Érica Saraiva, até 1 da tarde, tá bom? 12:03, sextou, 19 de junho. Hoje tem seleção brasileira, minha gente. E aí, quais as suas impressões? Será que o Hendrix vai entrar hoje já como titular? Vamos conferir. Depois vocês acompanham aí o Novo Brasil em campo pra saber de tudo, certo? Agora a gente vai começar com Vanessa da Mata. Só você e eu, combinado? Bom dia, boa tarde.

caso você ainda estiver em Salvador neste fim de semana, segue uma dica massa. No sábado, dia 20, amanhã, o cantor, compositor e multi-instrumentista fundador da premiada banda Maglore, Thiago Oliveira, vai apresentar seu recém-lançado álbum solo Canções do Velho Mundo no charmoso Teatro de Bolso Molière, na Aliança Francesa, ali na Ladeira da Barra. Voz, violão, guitarra e gaita, num show intimista que conta também com alguns sucessos da Maglore. Compositor de mão cheia, Thiago já foi gravado por Gal Costa, Pitty e Erasmo Carlos. Uma galerinha que tá começando. Imperdível, ingressos na Simpla.

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Brasil, Mesc Moderna Brasileira, Nando Reis com Marisa Monte, pra você, guardei o amor. Agora 12:30.

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1: Hoje é o aniversário de Chico Buarque. E a data é uma boa oportunidade para relembrar Iolanda. A canção é a versão em português escrita por Chico para Iolanda, composição do cubano Pablo Milanés, inspirada em sua então esposa. A gravação de Simone, com participação de Chico Buarque, foi lançada no álbum Desejos, de 1984, e apresentou ao público brasileiro uma das mais belas canções da música nacional. Acompanhe esse clássico agora no Arquivo Nova Brasil.

Brasil, mais que moderna brasileira. Essa foi Maria Gadu com Bela Flor, encerrando o Submedida dessa hora. Estamos chegando ao final. Antes teve Tim Maia com Não Quero Dinheiro pra gente cantar junto, né? Vou aproveitar pra me despedir também. Eu, Érica Saraiva, volto amanhã, sim, sábado. Tô por aqui, tá bom? 9 da manhã tô aqui, 10 horas tem o Toca na Nova Brasil. Você pode participar através do 71 9347 1047, pedindo a música que você quer ouvir, tá bom? Não esquece de se identificar também, dizer de onde você tá falando, tem que ser através de áudio. Faltando 6 minutinhos para 1 da tarde, vou deixar você bem acompanhado com o nosso querido Gilberto Gil e a música Drão. E claro, desejando boa sorte para nossa seleção. Vamos torcer, vamos em paz. Vai pegar a estrada, tenha cuidado. Tchau.

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3: Mais moderna brasileira, uma hora mais 3 minutos, excelente tarde de sexta-feira para você. Obrigada pela companhia, abrindo essa hora com Marina Lima, para começar.

passar, essa canção faz parte do álbum Frutificar e a composição é do Gilberto Gil e do Dominguinhos. 4 décadas depois, a canção voltou a reunir os artistas ao ser regravada por Gilberto Gil com a banda no álbum comemorativo dos 40 anos de formação do grupo. Então, para recordar agora, A Cor do Som, Abrir a Porta, aqui no Arquivo Nova Brasil.

0: brasileiros, grandes ícones da nossa cultura se encontram. E olha que bacana, esses gigantes também brilharam no prêmio BTG Pactual da Música Brasileira. Uma celebração histórica da nossa música que você acompanhou de pertinho aqui na Nova Brasil. 1:20.
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0: família. Teve também Lenine com Paciência, mais que moderna brasileira, 1h41. 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

0: Brasil com Gal Costa, Azul, fechando essa hora. Teve também Colomi com Causas Naturais.
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0: Terminam hoje, às 23:59, as inscrições para o Sisu Mais, etapa complementar que oferece vagas remanescentes do segundo semestre em 34 instituições públicas. Podem concorrer os estudantes que disputaram a fase regular deste ano e fizeram o Enem nos últimos 3 anos. A inscrição deve ser feita pelo portal único de acesso, sendo permitido escolher até 2 opções de curso. E a gente muda de assunto agora, atenção, porque a capital paulista inicia neste sábado a aplicação da vacina pneumocócica 20 valente em crianças menores de 5 anos. O novo imunizante substitui gradualmente a versão anterior e amplia a proteção contra doenças graves como meningite e pneumonia. A campanha começa em AMAs e UBSs integradas e a partir de segunda-feira chega a todos os postos de saúde da cidade. Uma ótima oportunidade para você levar o seu pequeno para vacinação. Mais que moderna, brasileira, agora faltando 1 minuto para as 2 da tarde.
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0: Moderna Brasileira do Azar, mais 5 minutos, uma linda tarde de sexta-feira pra você. E quem chega pra abrir essa hora aqui pela Nova Brasil é o seu Jorge com Burguesinha.
1: Cabeleireiro.

0: Mas teve também o Thiago York. E Thiago York com Coisa Linda, aqui na Mais Moderna Brasileira, 12h19.
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0: Antes, Minúcias, teve também o som do Lulu Santos, adivinha o quê? Adivinha o quê, hein? 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Mais que moderna, brasileira, 2h39.
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2: A seleção brasileira volta a campo nesta sexta-feira em busca da primeira vitória na Copa do Mundo. Depois do empate em 1-1 com Marrocos na estreia, o técnico Carlo Ancelotti confirmou que fará mudanças para o confronto diante do Haiti. O treinador italiano manteve mistérios sobre a escalação, mas garantiu novidades para tentar surpreender os haitianos. Neymar segue fora em recuperação de uma lesão muscular e nem viajou com a delegação. Entre as possíveis mudanças, Danilo pode aparecer entre os titulares para dar mais equilíbrio à equipe. A provável escalação tem Alisson, Marquinhos, Gabriel Magalhães e Douglas Santos, Casemiro, Bruno Guimarães e Lucas Paquetá, Rafinha, Matheus Cunha e Vini Júnior. Nova Brasil FM Salvador, do Departamento de Esportes, Ivo Ferraz.
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0: 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Agora a gente curte o encontro do 14 bis com Samuel Rosa. Bola de meia, bola de gude.
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0: na Vitória. Teve também o Gilberto Gil com Tempo Rei.
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0: O Ministério Público do Distrito Federal deflagrou uma operação nesta sexta-feira para investigar um suposto esquema de fraudes em crédito consignado de servidores públicos. A ação cumpriu 50 mandados de busca e apreensão e tem como alvos os bancos BRB e PicPay, além da Secretaria de Economia do DF. A suspeita é de que contratos antigos geravam descontos irregulares nos salários do funcionalismo para beneficiar empresas e associações. Mais que moderna, brasileira, 3:01, uma excelente tarde para você.
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6: Os proprietários de veículos na Bahia com placas de finais 7 e 8 devem ficar atentos aos prazos do IPVA 2026. O pagamento em cota única, com desconto de 8%, pode ser feito até os dias 29 e 30 de junho, respectivamente. As mesmas datas também valem para quem optou pelo parcelamento em 5 vezes, sem desconto, e precisa quitar a primeira parcela do imposto. O calendário completo está disponível nos canais oficiais da Secretaria Estadual da Fazenda, e quem escolher a cota única pode pagar por Pix por meio do portal ba.gov.br. Eu sou Stephanie Swerdick e de hora em hora eu volto com mais informações do Jornalismo Nova Brasil.

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0: enquanto o Vitor Clay com a Joyce Alane, abalo psicológico, aqui na Mais que Moderna Brasileira 3h19.
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0: Faixa de abertura do álbum Azimuth, lançado no ano de 1975. Linha do Horizonte foi composta por Paulo Sérgio, Vale e Paraná e se tornou uma das gravações mais conhecidas do trio. No mesmo ano, a canção integrou a trilha sonora da novela Cuca Legal, exibida pela TV Globo. Então, bora recordar aqui no Arquivo Nova Brasil, Linha do Horizonte, Azimuth.

0: Nova Brasil com Cazuza faz parte do meu show aqui na Mais Que Moderna Brasileira, 3:38.
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0: Nova Brasil, que teve também uma Gen com estrela.
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0: E hoje é dia de festa, hein? É dia de celebrar um dos maiores nomes da música brasileira, Chico Buarque. Nascido em 19 de junho de 1944, cantor, compositor, escritor e dramaturgo, completa 82 anos com uma trajetória marcada por clássicos que atravessam gerações e ajudaram a construir a história da MPB. Para quem quer mergulhar ainda mais na vida e na obra desse gigante da cultura brasileira, ó, o site da Nova Brasil reúne matérias especiais sobre sua carreira, incluindo uma bem divertida que imagina o que cada signo diria se fosse uma letra, uma canção de Chico Buarque. E ó, eu já fui dar uma espiadinha e eu sou aquariana, a música relativa ao signo de aquário super bateu. Vale a leitura, viu? Acessa lá novabrasil.com, depois você conta pra gente se a música do Chico bate realmente com o seu signo. Bem legal. Bom, agora a gente muda de assunto. Uma descoberta histórica chamou a atenção no Rio de Janeiro. Pesquisadores conseguiram decifrar uma inscrição em persa presente no Teatro Municipal após 117 anos. O texto, que fazia parte da decoração original do prédio, inaugurado em 1909, revela mais um capítulo da rica influência cultural presente em um dos mais importantes patrimônios brasileiros. A descoberta ajuda a ampliar o conhecimento sobre a história e os símbolos que compõem o icônico Teatro Carioca. Bom demais, né? Bom, é assim que eu me despeço. Eu sou a Ana Pellicer. Volto no domingo, a partir das 8 da manhã. Uma excelente tarde de sexta-feira para você, um ótimo final de semana. Até domingo, um beijo, fique bem, cuide-se bem. E depois do intervalo, você fica na companhia do Dom Ávila. Um beijo, Ávila. Até breve. E para você também, até domingo, ouvinte. Agora faltando 2 minutos para as 4 da tarde.
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0: 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A homenagem a Cazuza foi um dos grandes momentos da premiação que aconteceu no Teatro Municipal do Rio de Janeiro. A noite reuniu diferentes gerações da música e interpretações especiais dos clássicos do poeta. Seu Jorge abriu a celebração com o Brasil. Ludmilla reinventou Exagerado. Simone emocionou com o codinome Beija-Flor. E Luísa Sonza, em um encontro inédito, dividiu o palco com Zizi Posse. O encerramento ficou por conta de Ney Matogrosso, com Pro Dia Nascer Feliz. Confira mais detalhes e os destaques da premiação em novabrasilfm.com. 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
3: Os estoques de sangue estão baixos na Bahia. De acordo com a Fundação Hemoba, a situação é crítica para os tipos A, positivo e negativo, B positivo, AB negativo, além do O positivo e negativo. Já os tipos B negativo e AB positivo estão estáveis, mas também necessitam de doação. Com a baixa no estoque, o órgão reforçou esta semana as ações de captação de doadores, com a meta de ampliar o número de bolsas de sangue para o período junino, quando a demanda aumenta. No site oficial da Hemoba é possível conferir todos os locais e horários para doação em Salvador e no interior do estado. Eu sou Stephanie Swerdick e de hora em hora eu volto com mais informações do Jornalismo Nova Brasil.
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6: A seleção brasileira volta a campo nesta sexta-feira em busca da primeira vitória na Copa do Mundo. Depois do empate em 1-1 com Marrocos na estreia, o técnico Carlo Ancelotti confirmou que fará mudanças para o confronto diante do Haiti. O treinador italiano manteve mistério sobre a escalação, mas garantiu novidades para tentar surpreender os haitianos. Neymar segue fora em recuperação de uma lesão muscular e nem viajou com a delegação. Entre as possíveis mudanças, Danilo pode aparecer entre os titulares para dar mais equilíbrio à equipe. A provável escalação tem Alisson, Marquinhos, Gabriel Magalhães e Douglas Santos, Casemiro, Bruno Guimarães e Lucas Paquetá, Rafinha, Matheus Cunha e Vini Júnior. Nova Brasil FM Salvador, do Departamento de Esportes, Ivo Ferraz.
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10: Mais que moderna, brasileira, uma excelente tarde de sexta-feira pra você. Chegou a tão sonhada sexta-feira. Como é que tá seu dia por aí? Tá tudo certinho com você? Por aqui, Dom Ávila. A partir de agora já tem mais uma edição do Sob Medida pra você curtir um alto e bom som, pra você levar a Nova Brasil aonde você quiser, no rádio, no aplicativo, no site novabrasil.com. Nova Brasil, uma empresa do Grupo Tati de Comunicação. Começamos o Sob Medida de hoje já com Marisa Monte, Eu Te Amo.

Brasil mais que moderna brasileira. No Sob Medida, esta é Ana Vilela. Promete. 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Qual música brasileira não pode faltar no seu dia e por quê? Solte a sua criatividade e boa sorte, daqui a pouquinho tem resultado. Seguindo com o Sob Medida, tem Dani Carlos.

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No Sob Medida tem Paulo Nicolas, o Sal da Terra. 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

0: Que moderna brasileira, encerrando essa edição do Sob Medida com Alceu Valença, Anunciação. Continue sintonizado com a gente aqui na Nova Brasil. Próxima edição do Sob Medida, a qualquer momento na programação.
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0: E hoje é dia do cinema brasileiro, você sabia? A Nova Brasil destaca 4 produções nacionais em cartaz nas telonas. O drama juvenil 15 Dias, a comédia romântica fantástica Traga Seu Amor, ou seja, Traga o Seu Amor. O emocionante Criadas e o drama sobre dependência e relações familiares, O Descontrole. Estrelado por Carolina Dickmann, as obras refletem também a diversidade dos temas de narrativas do cinema nacional contemporâneo, reforçando a importância da data para valorizar a produção audiovisual brasileira. E ainda falando de grandes produções nacionais, a cinebiografia da Rainha Marta acaba de ser iniciada a sua etapa de filmagens no Brasil. Estrelado por Alice Carvalho e dirigido por Andrutian Waddington, o longa vai estrear com uma trajetória da maior jogadora da história do futebol feminino, com gravações em locações marcantes no Rio de Janeiro e também Alagoas, terra natal da atleta. A estreia está prevista para abril de 2027. Essas e outras novidades você encontra no site da novabrasil.com. 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
2: Os shoppings de Salvador vão funcionar em horários diferentes nesta sexta-feira por conta da partida entre Brasil e Haiti pela Copa do Mundo. O jogo está marcado para as 21h30 e algumas operações vão encerrar as atividades mais cedo, enquanto restaurantes e espaços gastronômicos terão funcionamento estendido para receber torcedores durante a transmissão da partida. Para quem pretende fazer compras, é importante ficar atento ao horário de funcionamento das lojas, que pode ser diferente em cada estabelecimento. De hora em hora, eu volto com mais informações e notícias do Jornalismo Nova Brasil para vocês.

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5: 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Tem congestionamento agora na estrada do Cia no sentido via metropolitana por conta de acidente. Para ir de Salvador para o litoral norte, passe por dentro de Lauro de Freitas. A estrada do Coco está com trânsito intenso, mas sem problemas. 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

0: Mais que moderna brasileira, agora 5h24. Este é Pepeu Gomes com o clássico Mil e Uma Noites de Amor, presente aqui na programação da Nova. 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
3: Quem vai do centro da cidade para o aeroporto deve ir de metrô para evitar o congestionamento da estação Tamborugi do metrô até São Cristóvão na Avenida Paralela. A orla só serve para você que vai para Itapuã. Tem lentidão desde Jaguaribe na via. 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

0: Se Deus é por nós, quem será contra nós? Salve, salve, galera brasileira, nosso abraço, uma ótima tarde, estamos chegando com Nova Brasil em Campo, Salvador, galera, vamos juntos a partir de agora até 7 da noite, batendo a bolinha, deixando a galera, como sempre, bem informada. É a galera no pique, no sonzão, no clima de Copa do Mundo. Hoje tem Brasil, grande DJ Hércules, o Brasil joga hoje, galera, contra o Haiti, às 9:30 da noite, estaremos juntos, acompanhando, vestindo a camisa brasileira com toda a galera. Hoje já disse meu placar, que é 6-0 pro Brasil, né? Eu sei que Genildo, que tá vindo aí, tá chegando aqui pro estúdio, acha que não, né? Seu Franz Almeida, seu Roberto Rivelino, mas pra mim é 6-0 hoje, vai ser uma goleada. Brasil! Hoje o Brasil vai golear, galera, o Haiti, e é claro, você acompanhando com a gente, bem informado, vamos trazer a nossa opinião já já sobre o jogo, a coletiva do Carlo Ancelotti, que deu coletiva de imprensa falando sobre o jogo, vamos trazer a provável escalação da seleção brasileira. O Brasil certamente para o jogo de hoje vem com mudança, Danilo praticamente dado como certo no lugar do Ibanez, e pode pintar também aí o Matheus França no ataque no lugar do Igor Thiago. Então já já nós vamos trazer esses detalhes, a coletiva do Carlo Ancelotti, que falou com a imprensa, e o torcedor brasileiro está vivendo uma expectativa muito grande para o jogo desta noite. É claro, é um adversário que não é comparado ao Marrocos, não é comparado, né, a uma Inglaterra, a uma França, né, a uma Croácia, a uma outra seleção, mas claro, a gente fica na expectativa de ver o Brasil fazer e fazer bonito. Então, já já, nós vamos trazer também um trechinho da coletiva do Danilo, um trechinho da coletiva do treinador brasileiro, o Carlo Ancelotti, que falou com a imprensa também acerca deste jogo contra a seleção de Haiti. O Brasil nunca perdeu para o Haiti, mais de 50 anos que a seleção do Haiti não participava de uma Copa do Mundo, que está presente no jogo de estreia, empatou, né? Aliás, perdeu por 1-0, um placar magro, né? Para a Escócia, que também está no grupo do Brasil e será, depois do Haiti, o próximo adversário da seleção brasileira, a seleção canarinho. Tá certo, galera? Vamos começar o nosso programa. Você pode mandar a sua mensagem de WhatsApp pra gente, 9-6-2-6-90-20, acelera aí com a gente, 719-9626-9020, aonde é que você está? Tá no trânsito, tá viajando, tá na estrada, eu sei que agora tem muita gente, né? Na BR-324, descendo aí, sentido ao interior do estado, a você que tá no ferry, o mar hoje tá agitado, né? Porque o clima é de chuva na capital baiana e nossa região, mas se você tá viajando agora, tá na estrada, tá ouvindo a Nova Brasil FM, dá um feedback pra gente aí, aonde é que você tá acompanhando o nosso programa. 719-9626-9020 pra galera participar, valeu? Então manda aí a sua mensagem de áudio, participe comigo, vamos juntos deixando a sua participação, valeu, galera? 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Agora estamos assim 5 da tarde, mais 36 minutos. Já já vou, Roberto Rivelino. Já já participando com a gente, o nosso querido Roberto Rivelino. Gabriel também, Bacelar, tá com a gente. Valeu, galera. 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Estamos agora às 5 da tarde, mais 36 minutos, 5:36, galera, na capital baiana. Já já o nosso querido Genildo Lavinski dando a sua opinião sobre a Copa do Mundo. Hoje tem mais jogo, já disse que meu placar é 6-0 e já já vou repetir o placar de Genildo Lavinski. Você vai lembrar do placar que ele falou ontem, pra ver se ele não mudou o placar dele. Vou pra pegadinha daqui a pouco, porque o Franz Almeida falou que era 3-0, ontem falou que era 2-0. 2-1 já mudou o placar dele. Então, vamos lá, bota a vinhetinha dele aí, garotão. Grande Genildão, tudo bem, Genildo?
1: Tudo, e você aí, Ivo, como
0: rapaz,
1: é que tá?
0: Hoje eu tive um contato com o pessoal lá em Jacobina e eu tenho uma novidade pra lhe contar.
1: Sim.
0: Tá, o pessoal mandou um abraço pra você.
1: Obrigado.
0: Tá, você é um cara querido em Jacobina e o nosso querido João Batista Ferreira, lá da Rádio Jaraguá FM, que tanto viu você na Rádio Clube, mandou um abração pra você, Genildo, que quando você for a Jacobina, vai preparar aquele almoço, uma galinha da terra que você,
1: eita,
0: gosta muito. Né? O que mais você gostou? Aquele churrasquinho lá do Hotel Serra do Ouro também, não?
1: Não, rapaz, eu preferi uma coisa mais...
0: Mais leve?
1: Mais não. menos sofisticada.
0: Ah.
1: Era, rapaz. Eu comia
0: então,
1: muito nas roças de lá. Eu comia muito, né? Coalhada. Nunca mais eu tomei uma coalhada. Não sei se você gosta de coalhada.
0: Bom,
1: né?
0: Uma coalhadinha.
1: Pois é, uma coalhadinha de manhã.
0: Era, não é pra botar gostoso. Açúcar mais não, né?
1: Não. Uma coalhada natural.
0: Natural,
1: você,
0: né?
1: Você pega, bota pra ferver lá, tira aquela nata.
0: Rapaz, eu quando era garoto, eu comi muito aquilo. Meu pai, eu morei na roça até meus 8 anos de idade. Meu pai que criava umas vaquinhas de leite, tomava leite quente, era tirando leite
1: e
0: tomando.
1: Só que é um perigo, né?
0: Mas
1: porque tem algumas doenças, né? Que transmitem para o homem, né?
0: Ó pra aí, gente.
1: É, mas é tudo bem, ninguém morre por isso não, acabou aí. A vaca fica viva porque a gente fica também, né?
0: E aí, Genildo, hoje essa seleção brasileira,
1: eu
0: acho que vai passar fácil aqui para nós.
1: Eu acho também, né? Mas uma coisa é achar, outra coisa é ser aquilo que vai ser efetivamente. Né? O Brasil tem um jogo aí que ele tem a obrigação de ganhar, mas o Haiti está empolgado, né? Depois de ser um time ser muito complicado, muito difícil para a Escócia, mas a gente não pode ter a Escócia como parâmetro do que vai ser hoje o jogo contra o Brasil. Aí o cara disse, mas por quê? Por que não? Porque o Brasil tem um futebol muito melhor do que o futebol escocês, é claro e evidente, muito melhor, mais tradicional, e a seleção do Haiti vai disputar uma Copa do Mundo, né? E tá empolgada por isso, eles gostam muito do futebol brasileiro e eu vi uma entrevista hoje de um jogador do Haiti e ele dizendo exatamente isso, que o maior orgulho que eles têm e o maior sonho que eles tinham era de participar de uma Copa do Mundo e o maior orgulho que eles têm agora é de saber que o adversário deles na Copa do Mundo, um dos adversários, vai ser a seleção brasileira. Você imagina então o que esses caras vão correr, né? Eles têm 200 mil haitianos morando aqui no Brasil, quer dizer, um país irmão, um país, o Brasil tem história com o Haiti, porque você sabe que nós trabalhamos lá, nós que eu falo, o brasileiro trabalha no Haiti fazendo a força de paz, porque há uma crise muito grande lá, institucional.
0: Isso.
1: Uma crise humanitária também, violentíssima, o time não conseguiu.
0: É um país sofrido, né?
1: É sofrido, o povo sofre muito, o time não conseguiu treinar no país, time não conseguiu jogar no país, foi jogar em Curaçao, que é uma ilha vizinha, mas é um time que vai entrar hoje e é um time forte e vai dar trabalho à seleção, ou pelo menos pretende dar trabalho à seleção, mas isso não significa que o Brasil não seja superior e não deva chegar lá e impor o seu melhor futebol, a sua tradição, enfim, aquilo que ele tem de melhor, né? Porque o Haiti é o último time, a última seleção no ranking da FIFA, né? E o Brasil é a quinta seleção. Então eu acho que o Brasil ganha fácil hoje. E você gosta de brincar com o placar, eu vou repetir o placar que eu disse ontem aqui. Vá. Eu não gosto muito, né, de falar em placar, mas eu vou dizer, eu acho que o Brasil dá 4-0. É o que eu disse ontem. Pode conferir aí se não foi isso.
0: Ontem eu acertei o placar. Aliás, eu falei que quando tava terminando o programa, eu falei, Gabriel, o Iraque quem? Canadá. Falei 5-0, foi 6-0.
1: Foi 6-0, né? Então você não acertou, você errou.
0: Que eu
1: foi
0: acertei 6. Até o finalzinho.
1: Até o finalzinho.
0: Brincadeira,
1: né?
0: Hein?
1: E agora.
0: No finalzinho.
1: 2-0 para os Estados Unidos diante da Áustria e vamos que vamos.
0: Vamos chamar o nosso Roberto Rivelino, galera. 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Ô Roberto Rivelino, aquele abraço pra você, boa noite, Robertão.
2: Um abraço para você, Ivo Ferraz, abraçando o Gênio do Lavinsky, o Hércules, a todos que estão com a gente, a todos que fazem também a nossa equipe, abraçando ao torcedor brasileiro que está nessa expectativa aí de o Brasil fazer uma grande apresentação. Hoje, aliás, conseguir a sua primeira vitória na Copa do Mundo de 2026. Brasil que estreou aí sem vencer, gerou aí aquele mal-estar, a galera comentando de forma negativa, mas depois, quando a competição começou a andar, se viu que não só o Brasil estava tendo dificuldades, embora algumas seleções aí se soltando. A gente, você falava agora há pouco desse jogo aí do Canadá, 6-0 ontem contra o Catar, e foi um jogo que marcou história, foi a primeira vitória da seleção canadense em uma Copa do Mundo. O Canadá havia participado em 1986 no próprio México, havia participado na Copa de 2022, a edição passada, e todas as vezes ele saía na primeira fase perdendo as 3 partidas, e agora tinha estreado aí empatando e goleou ontem a equipe do Catar, praticamente aí garantindo a sua classificação para a primeira fase, a seleção do Canadá, que é uma das anfitriãs dessa Copa do Mundo de 2026, Ivo.
0: Nós estamos agora com bola rolando, já no finalzinho do jogo, né? Estados Unidos e Áustria, correto, Genildo?
1: Isso.
0: Os donos da casa vencendo por 2-0.
1: 2-0, né? Exatamente.
0: Já é a segunda vitória seguida dos Estados Unidos, né?
1: Mas
0: o
1: também
0: jogo, né?
1: Adversários fracos, né? Mais fracos que eles, né? Que eles. Os americanos têm aprendido, né? O futebol. Eles estão aprendendo aos poucos jogar futebol, depois da implantação da liga de futebol, do futebol nosso, o soccer, né? Que eles chamam lá, o futebol lá cresceu, desenvolveu, eles contrataram jogadores, aprenderam, fizeram exatamente aquilo que os japoneses fizeram também ao longo dos anos, né? Fizeram um intercâmbio muito bom e isso acabou valorizando bastante a praça, e o próprio público americano passou a gostar do soccer, né? Porque eles gostavam apenas do futebol para eles lá, que é um outro tipo de jogo, não é exatamente igual a esse nosso.
0: É verdade.
2: E tem inclusive jogadores dos Estados Unidos que atuam no futebol europeu.
1: Isso.
2: Entre os grandes do futebol atual.
1: Exatamente. Bons jogadores, por sinal. Bons jogadores.
0: É verdade. Um abraço aí pro nosso querido Ivens Arnaldo Carneiro, tá ligado, ouvindo a gente. Estamos unidos, né? Estados Unidos ganhou do Paraguai, é isso mesmo. Ganhou do Paraguai,
1: Paraguai.
0: E foi uma goleada, não foi, Roberto?
2: Foi
0: um resultado
2: sobrando aí nessa primeira partida contra a seleção do Paraguai, fez uma grande exibição o time dos Estados Unidos, inclusive eu achei que sobrou em campo realmente, 4-1 foi o resultado.
0: Uhum. 4-1, tá vendo? Então a seleção dos Estados Unidos estreou bem na competição.
1: Com Piquerez e tudo.
0: É, com Piquerez e tudo, e agora vencendo por 2-0, marcando 6 gols em 2 jogos. Então isso, os caras estão bem confiantes, né? Jogando em casa, mais uma Copa do Mundo para os Estados Unidos, o país, né? Que é uma tradição muito grande no futebol americano, né? Que uhum. é o futebol de mão, né? Mas o futebol com a bola no pé tá crescendo, né? Olha o estádio como é que tá, gente, bem lotado, né?
1: Ah, sim.
0: Bem lotado e dá aparentemente a galera vestindo aí a camisa do país, uhum. né? Dos Estados Unidos. Isso. Vamos ouvir um trechinho da coletiva do Carlo Ancelotti? Que o Ancelotti fala sobre esse jogo? Qual é a sua expectativa para hoje enfrentar o Haiti? Que para nós, hein? Não dá para fazer, né? Não é páreo para a seleção brasileira. Claro que não é mais aquele Brasil que a gente costumava ver em outras Copas. Prova disso é que a gente já viu contra Marrocos e na última Copa também o sofrimento que nós passamos, inclusive eliminados numa situação de cobrança de pênalti. Olha onde chegamos. Vamos ver o Ancelotti? O Ancelotti? Vamos lá.
3: O treinador da seleção, depois, aí tenho que manejar uma. Tenho a experiência para poderlo manejar. O resultado que não foi o jogo, que não foi bom contra Marocco, me deixa um pouco crítico com a equipe, mas temos que fazer uma crítica positiva, construtiva, porque é o primeiro jogo, porque, como disse, a Copa do Mundo não se ganha o primeiro jogo, e temos que buscar a solução. Eu acho que a autocrítica da equipe, dos jogadores, foi uma crítica positiva e trabalhamos nesses dias para tentar de solucionar isso. Eu acho que vamos a solucionar, ou antes ou depois vamos a solucionar, porque sigo confiante que a equipe vai ser competitiva nessa Copa do Mundo.
2: Mauro. Mister, boa noite aqui. Mauro Naves do SBT, do N Sports. Queria saber se hoje pela manhã o senhor definiu o time e disse aos 11 que vão começar a partida, ou o senhor vai usar a estratégia da semana passada para deixar todo mundo focado, ligado e só avisá-los amanhã, poucas horas antes do jogo?
3: Não, vou comunicar a equipe, na minha cabeça está definida, vou comunicar aos jogadores amanhã, então me parece correto não comunicá-lo agora, não é, eu acho que não é o momento, però só por isso, porque eu não tenho problema comunicar também a você a escalação inicial. Futebol não tem segredos, però prefiro antes de tudo comunicarlo primeiro aos jogadores.
4: Monique. Mister, aqui Monique Danello, TNT Esportes. Como você disse, não vai nos contar a escalação porque ainda não falou aos jogadores, mas queria te perguntar se você pretende fazer mudanças no time em relação ao time da estreia e se os cartões do Casemiro e do Ibanez podem influenciar nessas escolhas em termos de estratégia. Obrigada.
3: Bom, é claro que os cartões não podem influenciar no jogo seguinte, mas podem influenciar no jogo mesmo. Esta é a razão porque mudei os jogadores ao final do primeiro tempo. Alguma mudança vamos fazer, mas não é uma mudança do. Pode ser de alguns jogadores que pode estar mais fresco que outros, mas não é uma boa mudança, que queremos melhorar o jogo, porque o jogo na primeira parte não foi bom. Demais errores, o equipo pouco equilibrado, temos que melhorar esse aspecto no equilíbrio e também na qualidade do jogo, errar menos passe. Eu acho que temos a qualidade para fazê-lo e jogar um jogo entretenido, porque temos na frente jogadores que têm qualidade, que têm rapidez, que são fortes, que são potentes. Então, o pensamento comum da equipe, podemos fazer melhor e temos que fazer melhor.
5: 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Volevo chiederti cosa vuoi vedere domani dalla tua squadra che non hai visto nella prima partita.
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6: Boa noite, Mister Rodrigo Oliveira, Rádio Gaúcha. Uhum. O senhor vem utilizando principalmente na função de 9 o Matheus Cunha e o Igor Thiago, e alguns amistosos utilizou o Endrick. O que muda na característica do seu time quando joga o Matheus Cunha, quando joga o Igor Thiago, e quais são os diferenciais do Endrick em relação a eles? Em que contextos o Endrick pode ser útil ao seu modelo de jogo?
3: Bom, Matheus Cunha es más asociativo, tiene más calidad de media punta que de delantero referente, cosa que tiene Igor Thiago, un jugador referente en área, fuerte en los duelos, muy agresivo en la recuperación de la bola. 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Para mí, personalmente, Endrick es otra cosa. Es un talento extraordinario, Endrick. Brasil va a aprovechar de sus calidades en esa Copa del Mundo y también en la próxima Copa del Mundo. Sí. Pero él es paciente. no tiene prisa. Es muy, muy, como puedo decir, maduro para su edad. Entonces, esto es un aspecto muy importante. Y también la familia perto de él es muy, muy paciente. Esto es un aspecto importante para un joven.
7: Paulo Vinicius Coelho, PVC, Canal UOL. Eu não ia perguntar, eu vou perguntar o que eu ia perguntar e depois vou tentar fazer um acréscimo. A gente sabe que o time tem que crescer durante a Copa do Mundo. O time não chegou aqui pronto. Diante do que se viu na primeira semana, na primeira rodada, o time tem que crescer mais do que o senhor projetava? Ou é a mesma coisa, não mudou nada? Se o que é um talento extraordinário, por que não é a hora ainda dele jogar?
3: Por quê?
7: Porque não é a hora ainda desse talento extraordinário jogar?
3: Porque vou meter Andy já é o momento correto. Temos que esperar um pouco. Vai ser importante. Bom, o primeiro jogo, a primeira parte do jogo foi um pouco inesperada. Eu pensava que a equipe podia jogar melhor. Pode ser que a estreia da Copa do Mundo o peso da camisa pode influenciar um pouco, creio, o aspecto mental dos jogadores, não? Eu acho que começar bem é importante, mas não é o mais importante. Disse uma vez que o equipo tem que ser mais que perfeito, resiliente. Entonces tú tienes que ser resiliente cuando la cosa no sale bien, no tienes que bajar los brazos cuando las cosas no salen bien, tienes que ser resiliente ahí. Yo creo que el equipo es resiliente y va a mejorar.
8: Aquí Angelotti, a su izquierda, Felipe Killing da TV Bandeirantes. Pela sua história no futebol, se espera muito do seu trabalho. E para muitos brasileiros ainda não deu para perceber a contribuição que você pode dar para o nosso futebol. Você concorda com a análise que esse é um Brasil que ainda não tem uma identidade clara e também uma proposta de jogo?
3: Não estou de acordo. O Brasil tem várias identidades. Eu não quero uma identidade clara na equipe, porque minha equipe tem que fazer muitas coisas. Quero que minha equipe

0: onde ele tem que ir quando o Brasil tá com a bola, quando ele tá com a bola. E eu fiquei pensando que o Rafinha é um jogador, dentre outros exemplos que temos na seleção, que cresceu como jogador, que se consolidou como jogador de elite, com treinadores que partem de uma premissa de maior pré-definição dos movimentos ofensivos. Então trabalhou com o Bielsa, com o Tite, com o Flick, agora que são técnicos diferentes entre si, mas que gostam dessa programação maior de movimentos de ataque. Pelo que você tem treinado no dia a dia, acompanhado, você acha que o Rafinha está pronto para essa liberdade? Ele já está confortável com essa liberdade de movimentação e de buscar o jogo onde ele quiser? Ou tem sido algo treinado para, como a gente diz numa música aqui no Brasil, saber o que fazer com essa tal de liberdade que ele tem?
1: Eu acho que o Rafinha pode jogar em todas as posições, na frente, porque sua história diz isto. Começou à direita com Bielsa, no Leeds, começou em Barcelona à direita, e depois jogou à esquerda e jogou sempre muito, muito bem. E vai jogar muito bem também aqui. Hay que ser calmo, paciente, tranquilo, dar-lhe a confiança. Rafinha tem toda a confiança do mundo, porque para mim é um dos melhores jogadores do mundo.
2: Bom, tá aí o nosso querido Carlo Ancelotti falando acerca da seleção brasileira. Genildo, um spoilerzinho antes da gente ir pro break, ele já deu pistas que vai de fato mudar. Danilo pode pintar como titular, o Ibanez vai pro banco, outra mudança é o Matheus França no ataque no lugar do Igor Thiago, e pode ter mais gente aí no meio de campo ainda. O que você acha?
3: Eu não sei, eu vou dizer uma coisa a você, todo mundo vai tomar um susto, sabe o quê? Eu não tiraria Igor Thiago do time, eu tiraria o meio de campo, o rapaz do Flamengo, né? O
2: Paquetá.
3: Paquetá. Aí sim colocaria Matheus. Ficaria um time com um ataque forte, tá certo? E eu acho que eu deixaria o centroavante. Centroavante vive disso, né?
2: Dá mais uma rodagem pra ele?
3: Dá mais. O cara até fez o primeiro jogo pela seleção, o segundo jogo você tira, entendeu? Porque ele não foi bem. Ah, Cristiano Ronaldo então não joga a próxima partida pro Portugal, porque ele não jogou bem a primeira partida? Então são coisas desse tipo que eu acho que deveriam ser pensadas. Mas vamos esperar o que é que vai acontecer, porque tudo até agora é especulação, né? Com relação à escalação do time do Brasil. Vamos ver mais tarde o que é que vai acontecer.
2: É verdade. Bom, galera, vou pro intervalo comercial, nosso break, já eu chamo você, Franci Almeida, Roberto Ribelino, vamos girar com a galera em volta já.

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3: A operação especial de São João no sistema Ferryboat segue até 30 de junho. A expectativa é transportar mais de 190 mil passageiros e cerca de 32 mil veículos nos deslocamentos de ida e retorno das festas juninas. 5 embarcações vão operar diariamente realizando as travessias com intervalos médios de 1 hora. Os terminais de São Joaquim e Bom Despacho vão funcionar das 5 da manhã às 23h30 com possibilidade de viagens extras conforme o aumento da demanda e de disponibilidade da frota. Vale lembrar que permanece em vigor resolução que restringe o embarque de veículos pesados nos horários de maior movimentação. Seu dia com mais informações na Nova Brasil. Amanhã, logo cedo, teremos mais notícias. Até lá.
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2: Avenida Santos Dumont, sentido Lauro de Freitas, tem trânsito intenso chegando até a Estrada do Coco. A melhor opção para você que sai do bairro de São Cristóvão e quer chegar ao Lauro de Freitas é melhor fazer desvio pelo Rio das Graças. 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

0: Valeu, galera brasileira de volta. Nova Brasil em campo, Salvador, até 7 da noite, batendo a bolinha redondinha. Galera participando com a gente, interagindo, mande a sua mensagem de WhatsApp 96269020 pra galera participar com a gente, interagindo aqui no Nova Brasil em campo, Salvador. Você comigo no YouTube, vai deixando o like, o joinha, compartilhe, mande pra geral, participe com a gente. Vamos lá, vamos ver também aqui o pessoal participando com a gente, tem mensagem chegando 96269020, vamos lá.
1: Fala, galera da Nova Brasil em campo, galera da Nova Brasil FM, falando aqui Fábio Cabong, motorista por aplicativo e corretor de imóveis, porque eu sou o marido que tem 2 empregos. Galera, desculpa aí não ter comparecido nem no evento do Vitória Boulevard, nem no evento do Moura do Bã. Pois devido a complicações da agenda, muita correria, muita gente viajando, graças a Deus, muita gente procurando serviços. Não pude comparecer nenhum dos dois, mas estava sempre acompanhado com vocês aqui na rádio. Rapaz, meu bolão tá barreado, essas seleções estão me quebrando. Muita surpresa. Muita coisa estranha. Mas vamos que vamos, não desisto não. Tô na luta aí, sempre na audiência de vocês, acompanhando as notícias do meu Bahia, de nossa seleção e daquele outro timinho aí que eu esqueci o nome. Não tem muita significância no cenário nacional, não. Aí eu esqueci o nome. Grande abraço a todos da bancada. Estamos de volta, sempre acompanhando vocês. Hoje é 4-0 e já botei na minha pool gol de Hendrick, que hoje o homem joga. Pode botar gol de Hendrick hoje, que hoje o homem joga e faz gol pra calar a boca daquele velho.
0: Valeu, obrigado, queridão. O pessoal já tá ficando meio chateado com o Ancelotti com relação ao Hendrick. Será se ele joga hoje, Nilson?
2: O técnico já avisou que ele vai ter que esperar um pouquinho para entrar de titular, não.
0: Na coletiva ele falou isso mesmo.
2: Ele foi muito claro com relação a isso, né? Eu acho que ele quer preservar o jogador, mas ele vai entrar e tomara que quando ele entrar ele se dê bem, né? Um jogador que se cuida bastante, é um jogador muito jovem, 19 anos de idade, e eu acho que ele tem plenas condições de entrar na seleção e se dar bem, porque é a velha história, Ivo, todo mundo pede, se o cara não vai bem, ele é queimado, né? E o técnico acaba se sentindo culpado por isso. Mas há um clamor pela presença de Hendrick na equipe. E aí todo mundo tá dizendo, um monte de gente afirmando de que a questão dele é comercial, ele não entra porque o patrocinador de Hendrick é um e o da seleção brasileira é outra, da CBF é outra, e por isso ele não vai. Eu sinceramente prefiro não acreditar nessa história. É o que eu prefiro, tá? Agora, tem uma notícia boa aqui pra torcida do Bahia. Quer que eu posso dar?
0: Venha.
2: Posso dar? Juan Pablo voltou a jogar. Você sabia disso?
0: Juan Pablo?
2: Juan Pablo voltou a jogar. Ele sofreu aquela grave contusão, né? E chegou a ser operado, ficou treinando, encostado junto ao departamento médico o tempo inteiro, encostado vírgula, né? Ficou colocado no estaleiro lá. No departamento médico, fazendo um tratamento de recuperação, intensa recuperação ele fez, e voltou a jogar pelo sub-20 do Bahia na quarta-feira, né? E está então já à disposição para a equipe principal. É claro que esses dias próximos aí ele vai continuar treinando na equipe sub-20, né? E ele tá em idade para isso ainda, tá muito jovem, para que na segunda fase do Campeonato Brasileiro, depois da Copa do Mundo, o técnico Rogério Ceni possa utilizá-lo pelos jogos do Esporte Clube Bahia. Mas é uma boa notícia, porque muita gente aguardava notícia sobre Juan Pablo, e depois de ter sofrido essa lesão ligamentar, ele não deveria jogar, segundo as previsões pessimistas, nessa fase agora ainda, né? Mas ele conseguiu, jovem, com força, fez tudo com absoluta vontade, fez aquela chamada transição, né? Que é sair do departamento médico e começar a treinar a parte de fisioterapia e também muscular para conseguir voltar a pisar no gramado, e acabou pisando e já está jogando então à disposição do técnico Rogério Ceni. Vamos ver e torcer para que ele possa ter voltado bem e possa estar bem também nos próximos jogos.
0: Vamos chamar o nosso Gabriel Bacelar já para emendar com você, gente, trazendo também mais informações do Bahia, atualizando a galera aqui no Nova Brasil em campo. Já eu chamo você, Francinha, vou também com o Roberto Belino, logo após o nosso querido Gabriel Bacelar. Fala, garotão!
3: Estou de volta e vou dessa vez para falar do Esporte Clube Bahia. Torcedor chateado pela primeira parte da temporada, mas também saudoso. Já há algum tempo o torcedor não vê o Bahia, né? O Bahia que fez o seu último jogo aí no dia 30 de maio contra a equipe do Botafogo e encerrou a sua primeira parte de 2026 de forma frustrante para o torcedor. Porém, o que está acabando também são as férias, as mini-férias dos atletas do Bahia, que voltam a treinar na próxima segunda-feira, dia 22. Os jogadores já estão postando alguns, né, as suas ativações aí físicas, mostrando que continuam em atividade para voltar o melhor possível para essa segunda parte da temporada. Caio Alexandre, Marcos Vitor, próprio Alejo Vélez, que ainda não foi anunciado, mas já é jogador do Bahia. Outros atletas também estão fazendo esse trabalho, Jean Lucas, estão mostrando ao torcedor que continuam trabalhando para, quem sabe, fazer uma reta final de 2026 melhor do que foi essa primeira parte do ano. Quem já voltou e está no CT é Iago Borducci. Esse se antecipou antes dos outros atletas e retornou para se recuperar de lesão. Iago teve uma lesão no reto femoral da coxa, lesão que vem assombrando o Bahia, né? Juan Pablo já teve, Caio Alexandre já teve, Luciano Juba está com essa lesão e Iago Borducci foi mais um que acabou passando por esse problema físico e voltou antes dos atletas, dos companheiros, para poder treinar no CT Evaristo de Macedo. Os jogadores vão se preparando. Quem também voltou a se preparar com antecedência foi Juan Pablo. Ele que teve uma lesão mais séria, né? Uma lesão ali no tendão de Aquiles. Teve um período aí de 4 meses, quase 6 meses aí fora de combate. Tem treinado com a equipe sub-20 e já atuou. Ele jogou durante essa semana na partida entre Bahia e Vasco pelo Campeonato Brasileiro Sub-20. O Bahia que empatou por 1-1, gol de João Andrade para o Tricolor de Aço. O Juan Pablo teve seus primeiros minutos depois dessa grave lesão. Ele que se machucou no Bavi, que o Bahia venceu por 1-0, gol de Del, lá no Barradão. Foi esse Bavi, o Bavi da lesão do Juan Pablo, e voltou a jogar, voltou a campo já. Vai ser integrado à equipe principal a partir de segunda-feira para voltar a treinar com seus companheiros. Lembrando que o Bahia volta a jogar entre os dias 17 e 19 de julho contra a Chapecoense, jogo atrasado da quarta rodada do Brasileirão. O jogo que seria o da volta do Bahia é contra o Atlético Mineiro no dia 22 de julho, mas antes disso a CBF vai colocar o Bahia para pagar essa rodada atrasada. Então, o Tricolor volta ainda antes do que estava planejado. Seria um mês de preparação até o jogo contra o Atlético Mineiro, será menos do que isso, alguns dias a menos, já que o Bahia volta a jogar antes. Mercado da bola, nada aquecido. O Bahia, como sempre, desde que a era SAF se iniciou, o Bahia no sigilo aí no mercado. E a gente aguarda novidades para saber quem pode chegar ao Bahia ou deixar o clube também, assim como fez Gabriel Xavier, que seguiu para o futebol chinês. A gente volta na segunda-feira com mais informações do Bahia e, é claro, debatendo todas as questões da segunda rodada da seleção brasileira na Copa do Mundo. Volto com vocês e a gente se vê na próxima semana.
0: Ô, Gabriel, faz o seguinte, tome uma água, daqui a pouco você volta para falar da seleção brasileira. Eu quero a sua opinião também sobre a seleção brasileira, tá certo? Então fale com a gente já já aí, antes de você tomar aquele suco de laranja, ou aliás, suco de milho hoje, né? Comendo amendoim lá em Conceição do Coité. Tô sabendo que você vai curtir o São João por lá. Ô, Genildo, o Juan Pablo também participou com a gente, tem condição dele falar aí? Então a sua horinha dele,
2: inclusive, Gabriel confirmou agora aquela informação que nós temos aqui, ele tinha mais detalhes, inclusive confirmou. E depois da partida contra o Vasco, Juan acabou falando sobre a satisfação, né, e a alegria de ter voltado a campo nessa partida. Vamos ouvi-lo.
4: Muito feliz pela minha volta, né? Por estar jogando de novo, fazendo o que eu amo. Fiz um longo tempo de preparo, mas graças a Deus foi tudo, correu bem, graças a Fiz, do Profi, da base. Só tenho a agradecer a eles, porque se não fosse eles eu não conseguiria estar aqui hoje, nesse estado que eu tô bem. E feliz, né? Não foi o resultado que a gente queria, mas vamos por mais.
2: Feliz, rápido, dinâmico e objetivo, né?
0: Curto e caceteiro.
2: Curto e caceteiro, como você, diz outro.
0: Bom retorno, boa recuperação pra ele.
2: Felicidades,
0: né,
2: pra ele, sem dúvida alguma.
0: Valeu, galera, já já vamos falar da equipe do, já já a gente fala do Vitória.
2: Você tem um assunto também daqui a pouco, desculpa aí, tem um assunto também daqui a pouquinho que eu acho importante discutir, que tá sendo muito discutido, que é essa história do escudo do Bahia.
0: A mudança do escudo. Eu vi, inclusive, viu? O Emerson falando sobre isso.
2: Já já.
0: Eu não sei não, viu, cara? 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Vamos embora, França Almeida, melhor plantão esportivo do Brasil. Tá com a gente. Um abraço, Francinha. Boa tarde pra ele. Boa noite já, garotão.
5: França Almeida.
6: Aquele abraço, meu caro Ivo Ferraz. Boa noite, torcedor de todo o Brasil. E um abraço também para todos os meus colegas que estão aí na bancada produzindo este programa ao seu lado, meu caro Ivo Ferraz. E este boa noite também é extensivo ao DG, o Hércules Carvalho, nosso grande operador. É isso aí, meu caro Ivo, falando de Copa do Mundo, pelo Grupo B, começando ontem, a goleada da Suíça vencendo a Bósnia-Herzegovina por 4-1. Tivemos ainda a goleada do Canadá ganhando do Catar por 6-0. Lembrando que em expulsões são muitas, né? Nesta Copa do Mundo. Bósnia ontem teve um jogador expulso e o Catar teve dois. Então está sempre botando para fora os juízes, os jogadores que não procedem bem nas jogadas. Então é expulsão demais nesta Copa do Mundo. E hoje já tivemos pelo Grupo C em Seattle, do Grupo D, os Estados Unidos venceu a Austrália por 2-0. E com este resultado, os Estados Unidos garantindo uma vaga para a próxima fase. Teremos agora em Boston, daqui a pouquinho às 19 horas, tem Escócia e Marrocos jogando às 19 horas, Grupo do Brasil. E na Filadélfia, 21:30 também no horário de Brasília, o Brasil vai enfrentar o Haiti. Expectativa é toda nossa de brasileiros, esperando que o Brasil faça um bom jogo e consiga a sua primeira vitória nesta atual Copa do Mundo. Amanhã tem mais Copa, no domingo, mas tudo isso, Ivo, nós vamos falar já já no nosso programa Nova Brasil em Campo. Lembrando que também, apesar da Copa do Mundo em evidência, o Campeonato Brasileiro na Série B, a bola está ainda rolando, né? Não parou, não. E tivemos ontem uma partida que abriu a 14ª rodada do Campeonato Brasileiro. E com relação ao Campeonato Baiano da segunda divisão, infelizmente, o seu Jacobina perdeu hoje. Daqui a pouquinho eu falo tudo isto, meu caro Ivo Ferraz.
0: Rapaz, França, você poderia ter trazido notícia melhor sobre o meu Jacobina, né? O Jegue da Chapada, que está disputando a segunda divisão do Campeonato Brasileiro, hein? Ô, oh, que brasileiro, rapaz, Campeonato Baiano.
6: Hein? Não deram.
0: Tô
6: não
0: sonhando, deram, hein, Roberto Ivelino? Assim como você com seu, o bode, né, Roberto? Um abraço, Robertão.
7: Eu tava vendo aqui, Ivo, parece que você gosta realmente do jegue e do jumento, né? Porque tem o jegue aí em você, daquela região do sertão do Pajeú, lá em Serra Talhada, tem o jumento de aço, que era o time do Serrano de Serra Talhada.
6: Ele montou muito, Ribeiro.
0: É, rapaz, uma vez
6: eu tomei uma queda. Ia pra roça.
0: Eu tomei uma queda de jumento uma vez, França, que você não queira saber, né? Dentro de uma capoeira, lá em Serra Talhada, lá no sertão de Pernambuco, eu, garoto ainda, rapaz, dentro de uma capoeira, montei no jegue. Sem cela, Pensa naquela carreira, hein? Foi pesado. Bem. Mas é assim mesmo.
6: Mas desceu pelo pescoço, Ivo.
0: Ô, França, fica na sua aí, França. Valeu, França. Vamos falar de Copa do Mundo que é melhor. Você tá querendo criar problema aqui, criar polêmica no programa, né, França?
6: Eu levei também uma queda de uma égua, viu, velho?
0: Ah.
6: Ela baixou o pescoço, eu desci direto.
2: Então nele desceu pelo pescoço.
0: É verdade. Bom, o pessoal tá lhe ouvindo aí. Fique falando essas coisas aí, depois você vai ser chamado a atenção aqui no programa.
2: Cala a boca.
0: Fica aí. Dona Nívia tá lhe ouvindo aí, Dona Mari. Tô indo pra casa
6: agora
0: ouvindo
6: nela,
0: você, viu? Fique procurando conversinha aí.
6: Teria o prazer em conhecê-las.
0: É, vou lhe apresentar elas mesmo, são gente boa, viu?
6: Isso aí eu não tenho nem dúvida.
0: Francisco Almeida, o França Almeida. Ô, Genildo, você trabalhou com o França em 1960 e quanto, Genildo?
2: 1952.
0: Foi mesmo. Tem muitos anos que França tá no rádio, hein?
2: Eu fui pra Rádio Clube em 76. Isso,
6: Genildo.
2: 1976.
6: Alterar minha idade.
2: Eu fui pra. Eu fui pra Rádio Clube em 1976. Eu era um moleque ainda. Eu tava na Rádio Excélsio quando vim pra Salvador pra Rádio Excélsio, né? Chamado por Nilton Nogueira. E França Teixeira me convidou. E no dia 30 de novembro, exatamente, de 1976, eu deixei a Rádio Clube fazendo o último jogo na Fonte Nova. De uma decisão do Campeonato Baiano. E Vitória. E lá eu trabalhei e na semana seguinte eu já estava na Rádio Clube de Salvador e fiquei 5 anos por lá.
6: Na foi Gamboa, não era, gente?
0: Já
6: na
0: Gamboa. Bastante.
2: Era na Gamboa, depois França comprou o prédio na Avenida João Angélica 251, ao lado do viaduto de Nazaré, ao lado ali do colégio Antônio Vieira. Eita, rapaz.
0: Gente, tivemos grandes narradores aqui, foi o França Teixeira.
2: França Teixeira narrou. O problema de França Teixeira não era narrar. França Teixeira era um apresentador de
6: resenheiro.
2: Resenheiro, era resenha meio-dia, França Teixeira, era o forte dele, era apresentar a resenha, comentar sobre tudo, sobre futebol, sobre política, sobre economia. França falava sobre tudo, entendeu? Sobre tudo. Tudo que você imaginava. Advogado por formação, mas ele gostava muito do futebol, pouco trabalhou como advogado, França, mas ele conhecia a área e por isso ele conhecia muito bem o que estava falando, né? Ele sabia perfeitamente.
6: Ele tinha, Genildo, muita história, né?
0: Muito. Tivemos também história. Como narrador, Fernando José.
2: Isso é o Fernando José, que é das antigas, né? Fernando José, José Ataíde, que foi um excelente narrador. Nilton Nogueira, Juarez Oliveira, puxa vida.
0: Juarez também falecido, né?
2: Juarez faleceu numa viagem de avião entre Salvador e Barreiras, ele estava lá trabalhando e sofreu um infarto dentro de um avião.
0: Foi
2: na Nordeste,
0: mesmo?
2: Linhas Aéreas, foi. Eu lembro muito bem. Tem um amigo que certamente está nos ouvindo também, que é o filho dele, Juarez, Juarez, né? Oliveira também, né? Que é gente boa, Falcão de Oliveira. Juarez Falcão de Oliveira, né? Que a gente chama de Falcão de Oliveira.
6: Falcãozinho.
2: Falcãozinho, né? Que desde pequeno acompanhava Juarez para todos os lugares e também tem formação em jornalismo e que é advogado também, Falcãozinho, trabalha como assessor de imprensa, política hoje, do Detran também, enfim, tem uma vida.
6: Djalma Costa Lino também, né?
2: Djalma Costa Lino.
6: Eu não sei o dia que vão.
0: Quem apareceu agora foi o Marco Aurélio, eu vi, inclusive, essa semana.
2: Foi, Marco falou comigo, ele falou comigo na
0: reapareceu depois de bom tempo sumido aí.
2: Exatamente.
0: Do Geralzão, né? Bom, França, segura um pouquinho, França, eu vou pro intervalo comercial, na volta, vamos falar mais de Seleção Brasileira de Vitória de Bahia, atualizando a galera, e você pode participar com a gente no 9626-9020. 71 9626-9020. Participe com a gente. Volto já, galera.
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17: 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A Avenida Paralela tem trânsito lento desde o bairro da Paz até o início da Avenida São Cristóvão, sentido aeroporto. Para você que sai das imediações da estação Tamborugi e segue sentido aeroporto, esse ainda é o melhor trajeto, apesar das condições. 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

0: Valeu, galera brasileira, de volta com Nova Brasil em Campo, Salvador. Estamos às 6h27 na capital baiana. Vamos voltar a ouvir a galera participando com a gente, interagindo aqui no Nova Brasil em Campo, Salvador. 962-6920, mande a sua mensagem, participe com a gente, faça parte aqui do nosso programa. Vamos ver o primeiro aqui, vamos lá, hein?
1: Boa noite, o Ferrari, boa noite, gente do Lavista, esse grande comentarista, esse grande profissional aí. O passo desse homem foi caro aí, viu? Viu, Ivo, você contratar um peso desse aí, esse é do nível aí de Lionel Messi aí, viu? De Cristiano Ronaldo aí, de Mbappé aí, viu? Esse gente do Lavista, que baita comentarista,
0: garoto,
1: baita
0: City,
1: profissional,
0: né?
1: Aí, viu?
0: Ah,
1: Gabriel Bacel aí,
0: ele pra ir pra vai passar
1: Cruz das Almas, né? Curtiu o São João, que Deus abençoe ele. Dona Lorena aí, é. E Rivelino aí, Francinha aí, Biscoitinho aí, e o Bahia City aí tá nessa aí, impasse aí, né, de trazer jogadores, até agora não anunciou nada, e o São João aqui de Cruz das Almas começa hoje aqui no circuito Murilo Senna aí, viu, Ferraz, que Deus abençoe o senhor aí, um feliz São João pra você aí, e cadê Toninho Silva aí? E que Deus possa abençoar você e sua família aí, Fernando. Feliz São João. Galo City, sou do Bahia City aí. Um abraço, fique com Deus.
0: Obrigado, querido Galo City, né? Aí, Genildo, ele vai convidar a França pra ir pro Festival de Espadas lá em Cruz das Almas.
2: A França vai adorar.
0: É, participou certeza. Muito. É. Genildo, essa história de mudar o escudo do Bahia, o que você achou disso aí, esse zum, zum, zum? Eu não creio muito nisso, não.
2: Não é um zum, zum, zum, na verdade, tá? É um fato concreto que existe já, mas não é uma tarefa muito fácil, essa mudança, não vai ser. Tem etapas que estão sendo já cumpridas. O Grupo City, você lembra que a gente, essa semana na quarta-feira, entrevistou o Emerson, né?
0: Correto.
2: E ele teve que sair mais cedo para ir a uma reunião do conselho. E essa reunião do conselho foi exatamente para tratar desse assunto. O Grupo City vem fazendo encontros com grupos de conselheiros do Bahia, através de representantes aqui em Salvador, para tratar desse assunto. Já existe todo o projeto de mudança, toda a estrutura, inclusive gráfica, de mudança, todas as alterações no escudo do Bahia já estão prontas e apresentadas a esses grupos. Então, o que é que vai acontecer? Qual é o procedimento? De acordo com o que diz o Estatuto do Bahia e de acordo com o que já explicou o presidente do Esporte Clube Bahia, né? Não o do City, mas o presidente do Esporte Clube Bahia, realmente, o administrativo, o Emerson, né? Então, Emerson Ferretti. Então, o que é que acontece? Ele vai colocar isso em votação com os conselhos do Esporte Clube Bahia. Depois, se aprovar pelo Conselho Deliberativo do Bahia, o assunto vai à discussão e à votação também numa grande Assembleia Geral com os sócios do Esporte Clube Bahia. Os sócios que são efetivamente legais no Esporte Clube Bahia, que estão em dia com suas mensalidades, que tem um tempo determinado e que tem direito a voto, né? Que não são todos os sócios que têm direito a voto, tá? Daí então vai se fazer a mudança nesse escudo do Bahia, mas eu acho muito difícil, porque já há, mesmo sem ninguém saber, mesmo sem ninguém imaginar como será essa mudança,
0: já tem gente
2: resistência. Uma grande resistência. Porque você está tratando de uma marca tradicional, uma marca que vai ter,
0: né?
2: um século, né? Uma marca histórica, realmente, uma marca de tradição, como é do Esporte Clube Bahia. Foi bicampeão brasileiro com essa marca. Não sei se 51, 52 vezes campeão do estado da Bahia, campeão do Nordeste 5 vezes, então não seria justo agora essa mudança simplesmente porque o Grupo City quer fazer a mudança. É uma norma dele fazer a mudança, como ele fez lá no Grupo City, no Manchester.
0: Em outras equipes. Né?
2: Ele fez no Torque City do Uruguai e em outras equipes também, tá? Mas ele vai ter algumas dificuldades em fazer essa mudança aqui.
0: Eu particularmente não acredito que isso possa acontecer, sabe?
2: Eu tenho dúvidas, né? Eu não sei o que vai acontecer. Eu não sei qual é o tipo, porque enquanto a gente não visualizar essa mudança gráfica, a gente tem dificuldade em dar uma opinião, tá? Porque de repente é apenas um pontinho, de repente é apenas uma estrelinha, de repente é apenas um tracinho, entendeu? Que vai modificar, tá? E aí vai facilitar. Agora, mudar o esquema atual, aí seria muito complicado, tá?
0: Qual seria o objetivo do City, né? E mexer no escudo do Bahia?
2: O objetivo é botar a marca do City. É. O objetivo é esse, é o City quer se firmar.
0: Fazer alguma coisa ali, né?
2: É, ele tá investindo e tudo mais, tal. Ele tem o direito de fazer, é claro, o direito de tentar é dele, é claro, é óbvio, mas a questão é que o Bahia tem o direito também de
0: se defender. O Bahia precisa aprovar o conselho.
2: O Bahia precisa aprovar o conselho e o torcedor.
0: Não é só o City querer hoje.
2: Não, não, não.
0: Tem cláusula que impede.
2: Está em contrato, inclusive, qualquer mudança que venha a ser feita precisa de aprovação do Bahia, porque o Bahia mantém os 10% dele aqui, tá certo?
0: Correto. E aí, Robertão?
3: Quando se trata dessa questão de inovação, de um design, de algo novo, a gente tem visto muitas coisas que tem modificado, mas tem que levar em conta a história que tem o Clube do Bahia, um clube centenário aí, conquistas e mais conquistas, e claro, vai ficar nas mãos dos conselheiros que irão votar nesse primeiro momento e também dos sócios. Aí vai depender de cada um deles, e a gente acredita que pela história, pela paixão, pela a vida ligada ao Esporte Clube Bahia, com certeza é bem provável que não seja aprovada essa mudança.
2: É o Palmeiras, se você lembra quando o Palmeiras tinha a Parmalat, já houve a tentativa de mudança, né? Mas não conseguiram fazer essa mudança. E ao longo dos anos a Parmalat saiu e o Palmeiras ficou aí sobrevivendo e tá até hoje com a sua estrutura em dia, sem nenhuma mexida. Mas na época foi uma confusão danada, você lembra lá em São Paulo, com essa história da Parmalat querer meter o bedelho, né? Esse é o detalhe.
0: Pois é, então, como diz o outro, né? Aquele ditado popular, tem muito pano pra manga ainda, né?
2: Exatamente.
0: Muita água ainda vai passar por baixo. Mudou.
2: Mas mudou por uma questão. Quando houve a proposta da Red Bull de assumir o time do Red Bull Bragantino, a proposta já veio junto, já veio um pacote.
0: Tá no pacote, né?
2: Já tava no pacote. Olha,
0: essa surgiu agora.
2: Vamos fazer o investimento desde que haja isso. Aí você tem um centro de treinamento excepcional que a Red Bull tem hoje. E aí houve a mudança do
0: até o estádio também, né?
2: Tudo isso, tudo foi modificado lá, mas de acordo com um pacote que já veio no contrato, diferente do Esporte Clube Bahia, porque são SAFs, mas com situações contratuais diferenciadas.
0: Concordo com você, vamos esperar, vai rolar muita coisa aí, né? Bom, deixa eu ouvir a galera participando com a gente, mais um áudio aqui.
4: Boa noite, bancada do Norra Brasil em Campo, eu sou Juvenal Santana de Santo Antônio Jesus. Fala aí sobre o repórter Madeirada. Ele não conseguiu mais voltar pro rádio, não? Tony Carneiro.
0: Ah, sim, grande Juvenal Santana. O Tony Carneiro não conseguiu voltar mais pro rádio, né, Genildo? Ele teve um problema de saúde. O Tony Carneiro, repórter.
2: Sim, conheço, mas eu não sabia.
0: Madeirada. Ele teve há um tempo atrás, alguns anos já, nosso Tony Carneiro passou por um problema de saúde, né? E esse problema foi bem mais sério do que se pensava, né? E ele hoje vive em recuperação ainda, né? Eu soube que até tá bem, mas mora ali hoje em Santo Estevão.
2: Eu não tive
0: que
2: notícias.
0: Que é a sua terra natal, né?
2: A minha?
0: Não, dele. Tá, sua é Itabuna,
2: a minha é Itabuna,
0: né?
2: Itabuna.
0: Você tomava muito suco de cacau lá, né, Genildo?
2: Eu tomava muito chocolate, eu tomava chamate, não sei se mate leão, né?
0: França Alveira já teve lá, ele foi lá naquela casa, né, vende lá a Gabriela e tal, Nacib.
2: Mas ali é Ilhéus, ele comia o chocolate de Nacib lá.
0: Nacib, né?
5: E não mandava nada pra gente.
0: Vou mandar um Nacib pra você, França, um Nacib, tá bom?
5: Tá bem.
0: Grande França Almeida, né, Genildo? Lá tem muito lá em Léus, né? É aquela casa do Jorge Amado. Será que existe aquilo ali ainda?
2: Hein?
0: Claro
2: que existe. Lá, casa Léus existe.
0: Jorge Amado.
2: Sim, existe,
0: né?
2: É bem preservado.
0: É uma região bem bonita ali.
2: Não é
0: em Itabuna,
2: né? Ali é em Léus. Ali é em Léus.
0: Agora,
2: é
0: Genildo, duas cidades grandes ali, bacanas, né? Ilhéus com praia, Itabuna, que é uma cidade maior que Ilhéus, né? Com uma outra estrutura e tá todo mundo juntinho ali, 20 quilômetros, né?
2: E agora tem uma pista duplicada. Não, né? São 28 quilômetros.
0: 28?
2: Tem uma pista duplicada da BR-415, que liga Itabuna e Ilhéus. É BR, mas é administrada pelo Estado, né? Que foi passada há muitos anos do governo federal para o Estado e ficou com o Estado até hoje como BR-415, né? Que sai de Conquista e vai até Ilhéus. Ela é pertinho de Conquista, na verdade.
0: É.
2: E vai até Ilhéus, mas é uma rodovia que foi duplicada recentemente. Tem problemas ainda lá e tal. É um engarrafamento danado, às vezes, daquela rodovia. É impressionante isso.
0: Se duplicou agora, tá melhor, certo?
2: Eu nasci ali naquela região e vivi entre Itabuna e Ilhéus, na Fazenda Cordilheira, que já era município de Ilhéus, né? Pertinho da Salobrinho, pertinho da Fazenda Primavera. Então eu vivi naquela região toda por ali, atravessando o Rio Cachoeira, que corta Itabuna, vai despejar também em Ilhéus. Não é aquele rio que todo mundo, o Cachoeira não é aquele rio que todo mundo vê quando chega em Ilhéus de avião, imagina que é ali, não. Ali é outra coisa, ali é o Rio Almada, que despeja lá atrás do aeroporto de Ilhéus, né? Ali é uma outra história, que fica no Pontal, o bairro do Pontal, na cidade ilhéense, que é muito bonita também, mas Itabuna é mais.
0: Bora, Simona, duas belas cidades, hein? Mais um ouvinte aqui.
5: Boa noite, grande Ivo Ferraz, o garotinho que agita a galera. Aqui Charles Bonfim, direto de Pomerode, Santa Catarina, acompanhando essa resenha que é show de bola. Um abraço a Genildo Lavinsky e toda a equipe. Meu placar para hoje, Brasil e Haiti. Espero que sejam 6-0. Um grande abraço a toda a equipe e saudações rubro-negras aqui de Pomerode, Santa Catarina, a cidade mais alemã do Brasil. Isso. Um forte abraço, Nova Brasil FM.
0: Um abraço, queridão. Obrigado, participando pela primeira vez com a gente, Charles. Olha aqui a foto dele aqui, gente.
2: É, Pomerode,
0: exatamente. Tá todo arrumado aí. Uhum. Até parece que ele é descendente de alemão também, né?
2: É, todo mundo lá. É a colônia muito grande lá.
0: Você já foi lá em...
2: Nessa cidade aí, não.
0: Não foi, né?
2: Não, eu conheço bem Israel, aquela região.
0: Pomerode?
2: Pomerode é a cidade mais, como ele disse, que alemã, é uma colônia, né?
0: Alemã.
2: Muito, muito forte.
0: No lá. Rio Grande do Sul também?
2: Normalmente,
0: tem, né?
2: Algumas pessoas. Mas normalmente as cidades onde tem essas colônias, inclusive até o idioma, é o alemão.
0: É.
2: Né? Ou é algum tipo de como é que se. Esqueci, rapaz?
0: Dialeto.
2: Que eles falam.
0: É. Tá. E tem também no Paraná, eles. Né, Genildo?
2: Também.
0: Paraná.
2: Também. Tem muita gente lá que veio.
0: Rio Grande do Sul, Santa Catarina. Tem uma invasão muito grande, né?
2: Exatamente,
0: viu? Se a gente for lá pro Nordeste, é uma cultura totalmente diferente aqui da nossa.
2: Isso.
0: Né? Mas vamos lá, galera brasileira,
2: mas eu vou dizer uma coisa a você. Vale. É tudo Brasil, mas eu prefiro o Nordeste.
0: É, eu adoro o Nordeste. Hoje.
2: Também adoro.
0: Você vai comer aquela canjicazinha mais tarde, tô sabendo, lá no jogo, aquela pamonha e aquele bolo de aipim que você comeu aqui na rádio, você ficou apaixonado.
2: Fiquei louco, Eu fiz um bolo lá em casa e saiu todo solado.
0: É, falar em bolo, você comeu o bolo de Isabel também, não foi? Isabel comeu um bolo de aipim.
2: É, rapaz. Ave Maria, muito
0: você
2: bom.
0: Você gosta de bolo de aipim,
2: velho? Adoro, véio. Adoro.
0: Já vi que você é o homem do bolo de aipim, viu, Roberto?
2: Eu gosto.
0: É, o homem
6: ele
0: gosta.
6: Ele abriu o forno, hein? Com bolo quente, não foi, Juninho?
2: Hein?
6: Abriu o forno com bolo quente? Não,
2: não, rapaz, eu deixei demais no forno, passou do tempo e
6: passou
2: depois.
6: Passou do ponto?
2: Passou.
0: Em vez de bolo, virou uma cocada.
2: Virou quase uma cocada. Eu fui pegar um pedaço que eu botei na geladeira, né? Fui pegar hoje, rapaz, eu enfiei a faca com força e o negócio não cortou.
0: Tinido, vejo um cara aqui.
2: Mas
0: na
2: eu vou
0: internet,
2: comer.
0: Ele tem um cara aqui na internet que ele faz um bolo bacana. Pode mandar esse vídeo pra você assistir. O bolo dele é muito bom, cara.
2: É.
0: Rapaz, você vai se apaixonar.
2: Bolo de internet.
0: É um bolo de milho com coco.
2: Aham.
0: Uhum. É, pó de canela.
2: Sim.
0: Né? Ele faz tipo num cuscuzeiro. Agora esse bolo é fantástico. Eu vou mandar pra você depois pra você ver o bolo dele.
2: Vamos lá.
0: Valeu, galera. Bom, vou pra mais
2: um. Você vai mandar pra eu ver o bolo que ele faz, né?
0: Vou mandar a receita pra você. Vou mandar a receita pra você.
2: Tá bom.
0: 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O intervalo comercial, break, volto já, galera. Genildo também vai pro intervalo, né, Genildo?
2: Bom, vamos intervalozinho lá. Comercial.
0: Então valeu, volto já, galera.
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5: BR-324 tem trânsito lento nas imediações da estação de Pirajá até Jardim Eucalipto. Você que está na região e segue sentido Simões Filho, não está valendo a pena fazer desvios pela Avenida Frane Peixoto. 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

0: Valeu, minha galera brasileira, de volta nas ondas do Rádio no Pique, liberando geral, Nova Brasil em campo, Salvador. 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Francinha, tá ligado aí, Francinha?
1: Tranquilo, Ivo.
0: Vamos dar um giro na Copa do Mundo?
1: Vamos nessa.
0: França Almeida, o melhor plantão do Brasil, hein?
1: Lembrando que hoje já tivemos a vitória dos Estados Unidos diante da Austrália 2-0, já garantindo uma vaga, né, para a próxima fase. Teremos daqui a pouquinho, a bola vai rolar em Boston, Escócia e Marrocos, isto pelo grupo B. Aliás, o grupo C, Escócia e Marrocos, portanto, daqui a pouquinho a bola rola lá em Boston para Escócia e Marrocos, 19h,
0: tô acompanhando aqui, França. Tô acompanhando aqui.
1: Tá aí? Tá no radar, né?
0: É, daqui a 12 minutos a bola rola.
1: Isto. E na Filadélfia, 21h30, todos nós vamos torcer, né, bicho? Brasil e Haiti, com bola rolando 21h30, horário de Brasília. Mas amanhã teremos a sequência da Copa do Mundo com 4 partidas pelo grupo B. Na Turquia, jogam Paraguai e... Não, nada na Turquia. É Turquia e Paraguai, né? 0h, horário de Brasília, em Santa Clara. É Turquia e Paraguai, portanto, amanhã, 0h, horário de Brasília, em Santa Clara, lá nos Estados Unidos. Pelo grupo F, jogam Holanda e Suécia, às 14h, em Houston, isso também é horário de Brasília. Pelo grupo F, teremos 2 jogos, Alemanha e Costa do Marfim, jogando em Toronto, e Equador e Curaçao, jogando em Kansas City. Portanto, são jogos programados para amanhã, na sequência da Copa do Mundo. E no domingo, teremos 5 jogos. Pelo grupo F, em Monterrey, jogam Tunísia e Japão, 1h da manhã, nosso horário, né? Horário de Brasília. Em Los Angeles, tem Bélgica e Irã, 16h, o horário, estou dando todo o horário de Brasília. Em Vancouver, 22h, Nova Zelândia e Egito. Em Atlanta, tem Espanha e Arábia Saudita, jogão de bola. E em Miami, à noite, 19h, tem Uruguai e Cabo Verde. Outro jogão de bola, porque o Cabo Verde é a grande atração, né? De acordo com o que eles apresentaram no seu primeiro jogo. E na segunda-feira, abrindo os jogos da próxima semana, França vai pegar o Iraque na Filadélfia, Noruega e Senegal jogando em Nova York, Nova Jersey, e Argentina voltando a jogar, desta feita enfrentando a Áustria. Portanto, são jogos aí, próximos jogos na sequência desta Copa do Mundo, meu caro Ivo Ferraz.
0: Valeu, França Almeida. Robertão, qual é a surpresa para você nessa Copa do Mundo, hein, Roberto?
2: Rapaz, tem algumas equipes aí que tem surpreendido de forma positiva aí, vendo times que estão fazendo isso. Esse Cabo Verde mesmo aí foi uma grande surpresa, estreando na Copa, empatando aquele jogo aí contra a seleção da Espanha. Para mim, uma surpresa, seleção de Cabo Verde aí, o França trazendo informação que vai estar jogando aí nas próximas horas também.
1: Vai pegar o Uruguai.
0: Vai pegar o Uruguai, né, França?
1: Isso, no domingo.
0: No domingo.
1: Uruguai, Cabo Verde,
2: o próprio Canadá,
1: nosso horário,
2: que não, nunca
1: 19 horas em Miami.
2: Canadá com 4 pontos.
0: Repete aí, Roberto, por favor.
2: A seleção canadense também, que nunca havia vencido nenhum jogo na Copa do Mundo, somou aí já 4 pontos, goleando inclusive esse jogo de ontem por 6-0.
0: Rapaz, o Canadá mandou ver ontem, né? México também venceu jogando em casa.
1: É, Canadá 6-0.
0: É, 6-0. Mesmo placar que o Brasil vai dar hoje no Haiti.
1: Teve dois expulsos.
0: Hein?
1: O Catar teve dois jogadores expulsos. Al-Amin e Madibo.
0: É, França. Então, assim, aí fica difícil, né? O Catar já não tem tanta tradição no futebol, né? Já, quer dizer, sediou a última Copa justamente procurando, né, ter esse brilho, né, em termos de Copa do Mundo. Mas é uma seleção ainda fraca, né? Informação não tem tanta tradição, né? E aí não deu outro, né, garotão?
1: É verdade.
0: Não, não deu outro. Bom, deixa eu mandar um abraço, meu querido Solon Cruz, tá lá em Jacobina, ligado, ouvindo a gente. Mandou até uma hora aqui pra gente, ó. Deixa eu ver o que o Solon falou aqui com a gente aqui mais cedo. Vamos lá.
3: Alô, meu amigo Ivo Ferraz, agora com sua equipe na Rádio Nova Brasil. Estou aqui de Jacobina, região norte da Bahia, atenado na programação dessa rádio, né? Que eu aprendi a ouvir depois que você, né, foi contratado com sua equipe para essa nova emissora.
0: Opa, fale, Solon.
3: Ouvi a Rádio Nova Brasil. Parabéns pelo trabalho, parabéns à emissora pela contratação e torcendo, né, pela seleção brasileira, apesar de que não acredito muito, porque esses jogadores saem do vestiário como estivesse saindo de um salão de beleza. Ah, que saudade eu tenho de jogadores como Rivelino, Zico, Sócrates, né? Que diferença, né? Hoje em dia, jogadores que ganham salários popudos, né? Popudos, muito dinheiro, fica rico numa temporada e esquecem de amor à camisa, esquecem de...
0: Verdade, senhor.
3: De futebol e de respeito pela torcida. Mas, sincero, honestamente, torço pela seleção brasileira, mas não acredito muito que ela possa passar da segunda fase, se passar pela primeira. Forte abraço, meu irmão.
0: Grande Solon Cruz, hein? Grande Solon Cruz, ligado, ouvindo a gente lá em Jacobina, hein? Obrigado pelo áudio aí, Solon, participando a gente, Jacobina, minha terra lá, viu, França? Tem ouvinte também da Nova Brasil FM, o nosso querido Solon, hein? Ao qual tive o prazer também de trabalhar com ele. Ele é jornalista, radialista, atua muito na imprensa jacobinense e tá sempre ouvindo a gente. Oi?
1: Interrompendo você, eu tive um colega, quando eu comecei logo na Rádio Cruzeiro, Solon Campos.
0: Solon Campos, né? Esse já é Solon Cruz.
1: É, esse Solon Campos. Eu não sei se os meus colegas conheceram, mas Genildo não conheceu, não.
0: É verdade. Genildo não. Genildo foi tomar um cafezinho aqui, tá ali batendo papo
1: Solon,
0: com nossa.
1: O Solon falou, viu? Era Solon Campos, Marcílio Paradella, Carlos Alberto, era a equipe. E o chefe era Genebaldo Matos.
0: É. Eu já teve alguns nomes assim, Jacobina, um parecido com esses aí também, meu Francis. Lá tem Marcílio Alves, já teve outros nomes aí parecidos com esses que você falou aí, mas ninguém era o mesmo, tá? Seu Francis Almeida. 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Hoje é 6-0 o meu placar, Solon. 6-0 o meu placar, Brasil e Haiti. Daqui a pouco eu já tô deixando aqui a emissora para poder me preparar, me concentrar, botar a camisa da seleção brasileira. Ô, Roberto, o Brasil vai chegar até a final da Copa, viu, Robertão?
2: Brasil! Vamos torcer por isso, Ivo, mas eu concordo aí com o que o Solon falava, porque no passado os jogadores tinham aquele desejo de vestir a camisa da seleção brasileira, jogavam aí buscando aquela oportunidade para quando chegar fazer diferente na seleção brasileira. Hoje os caras já chegam na seleção sem ter tanto entusiasmo, sem ter toda essa empolgação. E o Ancelotti, parece que ele ouviu você falando aí com relação ao seu atacante, o Igor Thiago. E o Thiago não vai hoje de primeira, não. A provável escalação da seleção brasileira deve ter Alisson, Danilo, que vai de primeira no lugar do Ibanez, e a zaga com Marquinhos.

0: A todos que estão ouvindo também a nossa resenha, fechando a semana, mais uma semana de resenha aqui na Nova Brasil. Olha, Ivo, o jogo do Brasil é um jogo um tanto quanto interessante pelo seguinte fator. O primeiro jogo do Brasil, o jogo contra o Marrocos, todo mundo já sabia que ia ser difícil, porém, o desempenho do Brasil ficou abaixo. O que me chama a atenção é que esse jogo pode ser traiçoeiro no fator melhoria de jogo do Brasil, pela seguinte questão. Espera-se que o Brasil sobre no jogo contra o Haiti hoje. Mas essa sobra quer dizer uma melhoria no desempenho do Brasil ou o adversário vai condicionar um jogo melhor para a seleção brasileira? A gente não pode se deixar levar por uma falsa impressão de melhoria do Brasil. O divisor de águas do Brasil, para mim, está no último jogo contra a Escócia na fase de grupos. Não é um adversário nem tão forte, nem tão fraco, um adversário mediano que pode dar mais trabalho ao Brasil. Aí sim, a gente vai ter uma prova se o Brasil de Ancelotti evoluiu ou se o Brasil realmente vem para uma Copa abaixo do que a gente esperava. O jogo de hoje é traiçoeiro. A gente espera que o Brasil sobre. Mas sobrar no jogo de hoje não significa que o Brasil melhorou o desempenho do que fez contra o Marrocos. Pode ser uma falsa impressão negativa para a sequência do Brasil. É importante a gente ficar de olho nisso. Mas vamos acreditar, vamos torcer que o Brasil faça esses 3 pontos e vá para fechar a fase de grupos com chave de ouro contra a Escócia, tá certo? O Brasil deve ter mudanças hoje. O Brasil deve ir a campo com Alisson, Danilo, Marquinhos, Gabriel Magalhães e Douglas Santos, Casimiro, Bruno Guimarães, Paquetá, Vini Júnior, Rafinha e Matheus Cunha. Esse deve ser o 11 inicial do Brasil. Hendrick foi testado no time titular, mas apesar disso, deve ganhar minutos apenas durante a partida. Fica aquela ansiedade para ver também o atacante que volta ao Real Madrid na próxima temporada, para quem sabe ter aí uma sequência melhor, um ciclo melhor até a Copa de 2030. Boas opções, opções interessantes, e o Brasil ainda não tem Neymar, seu grande astro, seu craque, que já voltou a trabalhar em campo, tem feito trabalhos de ativação muscular com o grupo, mas ainda não fez os trabalhos com a mesma carga da equipe da seleção brasileira. Neymar deve voltar a treinar no próximo domingo com o grupo, aí sim, para ficar preparado para o jogo da próxima quarta-feira contra a Escócia. Precisamos dele, precisamos do talento de Neymar, e a gente espera que ele esteja pronto para a partida de quarta-feira contra a Escócia, e aí, quiçá, pro mata-mata também, para próxima fase que o Brasil vai contar com camisa 10 da seleção brasileira, tá certo? A gente fica por aqui com as informações da seleção, já eu volto, porque tem coisa.
1: Beleza, não acho que não vai ter mais tempo, mas tudo bem, Gabriel, segunda-feira você volta com a gente, com certeza, aqui trazendo informações, tá bom? Vamos embora então. Ô, França, seu destaque final, você tem um minutinho aí, Francinha. França?
2: Oi, Ivo.
1: Bora.
2: Aproveitando esses minutos finais, a segunda divisão do Campeonato Baiano, hoje tivemos a vitória do Redenção diante do Jacobina, o seu Jacobina perdeu mais uma, meu caro Ivo Ferraz, e aí a situação tá difícil para o seu clube ganhar a classificação para prosseguir neste campeonato baiano da segunda divisão, meu caro Ivo Ferraz. Portanto, é esta a situação de momento. Flu de Feira classificado, Salvador classificado, Barreiras classificado. A última vaga, são 4 que se classificam, está entre Feira e Redenção, com grandes possibilidades para o Feira, que é o 4º colocado, meu caro Ivo Ferraz.
1: Grande França Almeida, você tá com a gente, Francinho, um abraço pra você, bom descanso, até segunda, Francinha. Robertão, gratidão mais uma vez, obrigado por estar comigo nesse grande projetão, tamo juntos, e agora vamos pro forró, Robertão, vamos pro forró, Roberto.
3: Valeu, valeu, prazer todo nosso, meu querido, é forró e futebol, vamos então, Brasil.
1: Bora comigo, um abraço, Roberto, daqui a pouco tem seleção brasileira, galera, hoje é 6-0 pro Brasil contra a vontade de França Almeida, grande abraço, galera, hein?
2: Contra a vontade, eu quero que o Brasil ganhe mesmo.
1: Ah, então tá certo, você falou que é 1-0, França, tá com
2: pena. Não, eu falei Brasil 2-1.
1: Ainda vai tomar gol do Haiti, França? Oi. Aqui pra nós, França. Tchau, França.
2: Vamos deixar os haitianos, né? Mas o Brasil vai ganhar.
1: Bom descanso pra você, Francinha. Uma notícia importante pra você, França. Acabei de receber aqui, ainda não olhei direito aqui, mas tô recebendo da nossa direção aqui da Nova Brasil FM, que no Ibope, a rádio Nova Brasil FM com o futebol, meu amigo, ó. Tá subindo daquele jeito, hein? Que maravilha! Boa graças noite, Deus, Bahia!
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1: Boa noite! Boa noite, meu
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0: Brasileira, esse é Cleito e Cledir, Fonte da Saudade. Agora 7:20, breve intervalo e a gente já volta.
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2: A MPB brilhou no prêmio BTG Pactual da Música Brasileira. Entre os indicados estavam nomes consagrados como Marisa Monte e Djavan. 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Um reconhecimento à trajetória e à relevância de um dos grandes mestres da música brasileira.
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3: A seleção brasileira volta a campo nesta sexta-feira em busca da primeira vitória na Copa do Mundo. Depois do empate em 1-1 com Marrocos na estreia, o técnico Carlo Ancelotti confirmou que fará mudanças para o confronto diante do Haiti. O treinador italiano manteve mistérios sobre a escalação, mas garantiu novidades para tentar surpreender os haitianos. Neymar segue fora em recuperação de uma lesão muscular e nem viajou com a delegação. Entre as possíveis mudanças, Danilo pode aparecer entre os titulares para dar mais equilíbrio à equipe. A provável escalação tem Alisson, Marquinhos, Gabriel Magalhães e Douglas Santos, Casemiro, Bruno Guimarães e Lucas Paquetá, Rafinha, Matheus Cunha e Vini Júnior. Nova Brasil FM Salvador, do Departamento de Esportes, Ivo Ferraz.
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4: 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Você que está na região da Pituba ou de Itaigara vai encontrar trânsito tranquilo nas avenidas Juraci Magalhães e na Manuel Dias da Silva. Apresenta um fluxo tranquilo. Trânsito segue fluindo normalmente até a região do Largo da Mariquita, no Rio Vermelho, garantindo um deslocamento mais rápido e confortável para quem trafega pelo trecho. 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

0: Nova Brasil, e esse é o encontro de Sérgio Brito e Ed Mota. Problemática com estilo. Breve intervalo e a gente já volta.
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4: Via Expressa Bahia de Todos os Santos tem fluxo tranquilo de veículos, tanto no sentido Cidade Alta como para quem vai para a região do comércio. Você que está na região de Brotas, trânsito também está tranquilo na Avenida Marileu Ferreira. 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

0: Nova Brasil, mais que moderna, brasileira. Esse é Gilberto Gil com o clássico Estrela. Agora 7h55. 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
10: Trânsito continua complicado na BR-324 nas imediações do Retiro, sentido interior. Não tá valendo a pena desvios. Já para você que está na região da Barra, Avenida Oceânica, sentido Ondina, trânsito segue tranquilo no momento. 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
1: Mais que moderna brasileira, agora 8 horas em ponto e vamos para a última edição do Sob Medida. E aí, como é que tá o coração às vésperas do jogo da seleção brasileira? Vamos fazer aquele esquenta agora aqui com Sob Medida, começando com Ana Carolina Carvão.

0: Nova Brasil, mais que moderna brasileira. Você está curtindo Sob Medida, uma hora de música sem intervalos. Agora 8h20.
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Brasil, você está curtindo Sob Medida, uma hora de música sem intervalos, e este é Spink, Macaco Cidadão clássico, que está sempre na programação da Nova. E a gente vai seguindo por aqui com Gilberto Gil, a novidade. 8h31.

0: Encerrando essa edição do Sob Medida com a Neva Anunciação. Uma excelente noite de sexta-feira para você. Estamos aqui às vésperas do jogo da seleção brasileira. Para você que vai curtir esse jogo, torça bastante para a gente sair campeão desta jogada de hoje. E a gente volta a se falar amanhã a partir das 15h aqui na Nova Brasil.
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0: 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As notícias do governo federal que movimentaram o país no dia de hoje.
1: Olá, boa noite.
2: Boa noite para você que nos acompanha em todo o país.
1: Sexta-feira, 19 de junho de 2026.
2: Vamos ao destaque do dia: redução do analfabetismo.
1: Pela primeira vez na história, a população com mais de 15 anos que não sabe ler e escrever é menor que 5%.
2: Metade do total de analfabetos é idosa, sendo que também pela primeira vez há menos mulheres que homens nessa condição. Gabriela Noronha.
3: Para fortalecer a educação de jovens e adultos e combater o analfabetismo no Brasil, em 2024 o MEC lançou um pacto nacional que aumenta as vagas nessa modalidade de ensino nos sistemas públicos.
1: E ainda, em Minas Gerais, presidente Lula anuncia investimentos em hospital de referência para o tratamento de câncer em Belo Horizonte.
2: E em novo hospital universitário de São João del Rei, para atendimento de média e alta complexidade, que vai beneficiar 54 municípios.
1: Você vai ouvir também combate as apostas ilegais.
2: O decreto assinado pelo presidente Lula vai permitir bloqueio de bens das bets irregulares e destinação do dinheiro para o Fundo de Segurança Pública. Graziele Bezerra.
4: Segundo o Ministério da Justiça e Segurança Pública, ao todo, 25 milhões de brasileiros apostam nessas plataformas, sendo que um a cada quatro deles aposta todos os dias.
1: Hoje, na apresentação da Voz do Brasil, eu, Mariana Jungmann e Luciano Seixas.
2: E acompanhe a gente ao vivo, acesse radiogov.ebc.com.br ou o canal Gov na sua TV aberta.
1: A taxa de analfabetismo no Brasil caiu para menos de 5%, a menor da série histórica.
2: O índice de pessoas que não sabem ler e escrever é maior entre os idosos com mais de 60 anos.
1: Políticas como o Pacto Nacional para a Educação de Jovens e Adultos vêm ajudando a reduzir ainda mais essa taxa no Brasil.
3: Na mesa, cadernos e lápis. No coração, sonhos que resolveram sair da gaveta. Aos 61 anos, a cearense Maria do Socorro não perde uma aula no Centro de Educação de Jovens e Adultos no Distrito Federal. Ela teve que trabalhar desde muito cedo e não aprendeu a ler e a escrever, mas decidiu voltar à sala de aula por meio do EJA. E hoje divide o tempo entre as lições e as faxinas que faz para ganhar a vida. A cada nova palavra que ela aprende, é um mundo novo que se abre.
5: Toda pra que eu vejo, eu tô lendo. Vou no mercado e eu vejo o preço das coisas e eu fico lendo.
3: Assim como Maria do Socorro, milhares de brasileiros têm vencido a luta contra o analfabetismo. Segundo novos dados do IBGE, em 2025 o Brasil tinha 8 milhões e 400 mil analfabetos com 15 anos ou mais, o que representa uma taxa de analfabetismo de 4,9%. O ministro da Educação, Leonardo Barchini, destacou que é o melhor resultado da série histórica.
6: Pela primeira vez na história, nós atingimos na população de mais de 15 anos, menos de 5% de analfabetos no Brasil. E sabe que a Unesco fala disso? Sabe que os organismos internacionais falam disso? Falam que um país, quando atinge menos de 5% de adultos analfabetos, ele está encaminhado para a erradicação do analfabetismo.
3: Segundo o IBGE, a população